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1: Maravilha, minha gente. Alô, meus grandes amigos também do bairro Santa Rita. Um grande abraço. Falando do bairro Santa Rita aqui, eu tô lembrando aqui. É do Melk e também da Rilza, que estão lá no Santa Rita, acompanhando a programação. Grande abraço a vocês aí e a todos os moradores do bairro Santa Rita. E também do bairro Maria Eugênia, tá lá o Geraldo, a Betinha, a irmã Leli, tá toda a turma ali, a família abençoada, tá o Davidson Lucas. Um grande abraço a toda a família Nunes, que o Senhor abençoe poderosamente. Ô Betinho, eu sempre esqueço o nome do seu irmão, o outro, oh, meu Deus do céu. Cadê? Aqui tá vindo a mente aqui, some, oh meu Deus do céu. Betinho tá me ouvindo aí, manda o nome dele. Edmilson! Alô! Poderosamente. Ô Betinho, eu sempre esqueço o nome do seu irmão, o outro, oh meu Deus do céu. Cadê? Aqui tá vindo a mente aqui, some, oh meu Deus do céu.

0: Como é que eu estou aqui? Meu Deus do céu. Vão lá, quem é que tá comigo? O Dilei lá do bairro. Mãe de Deus. Fala comigo, Dilei abençoado. Eita, glória.
1: Boa noite, Pastor Elias, paz do Senhor Jesus, meu querido amado irmão. Estamos aqui já, desde já pedindo um louvor, meu irmão, passando para pedir um louvor com Lauriette, pedindo um louvor com Lauriette, né? Volta aos desviados, viu? Em nome de Jesus, estamos oferecendo para o Senhor e toda a sua família, viu? Para todos os irmãos da Rádio 104, para os que estão ouvindo, os que estão participando, viu, meu querido? Queremos oferecer, tá certo? E queremos oferecer também para o irmão, meu irmão do coração, viu? O irmão Isaías. Vamos oferecer também para o pastor Márcio, meu amigo. Vamos oferecer também para o pastor Adair. Oferecer também para as pessoas que estão ao alcance do nosso voz, viu? A irmã Marli, as demais irmãos, viu? Todos que estão ouvindo, a irmã Sônia do Altinópolis, também a irmã, a qual eu esqueci o nome também aqui do Altinópolis, da Caixa d'Água, viu?
0: Maravilha.
1: Oferecendo esse louvor para ela
0: Sim.
1: também. E desde já nós estamos agradecendo ao Senhor, porque Jesus é conosco, viu?
0: Amém.
1: Pastor Elias, fica na paz e na graça, meu querido.
0: Aquela paz,
1: Em
0: meu
1: nome de Jesus,
0: amigo.
1: porque nós somos mais 104, a Rádio do Povo de Deus. Amém?
0: Maravilha.
1: Glória a
0: Amém.
1: Deus, meu querido.
0: 9 horas e 7 minutos, está chegando o Lauriette, visita aos desviados.

0: Maravilha, gente, nós estamos de volta, que bênção. São agora 9 horas e 12 minutos, quem é que tá comigo? 9 horas e 12 minutos, 9 horas e 12 minutos, cadê? Deixa eu ver aqui o meu amigo que tá também. Paz, meu querido, fala comigo.
1: Olá, boa noite, meu nome é Deilson, aqui do bairro Penha.
0: Sim,
1: gostaria de pedir um louvor, né? E eu vou vencer. Gesso Rufino, ofereci para minha digníssima esposa Jaqueline, né, minha mãe Romilda, meu padrasto Sebastião, de família, ofereci, né, para os locutores da Rádio 104, né, com essas vozes excelentes, então de parabéns, né, e para todos os ouvintes aí, né, a Rádio 104, a melhor em todo o Brasil, né, gostaria de ganhar os dois ingressos para ir na Expo Leste, se tiver ainda, né, rolando. E eu sou mais 104, a Rádio Povo de Deus sempre.
0: Maravilha, meu amigo. Eu vou fazer um jeito, vou dar um jeito de providenciar pra você. Se não tem, eu dou um jeito. Eita, glória com vitória. Eu vou dar uma olhadinha e já vou falar quem é. Deilton lá, ó, ganhou, já pediu, acabou. Amém? Vamos lá, gente. 9 horas e 13 minutos. Tá chegando o Gerson Rufino. Eu vou vencer. Eita, glória. 104 pediu, ouviu?

0: Maravilha, minha gente, que maravilha, hein? Que canção, hein? Eu vou vencer, tem que profetizar, determinar, eu vou vencer. Porque nós somos mais que vencedores através de Cristo Jesus. Eu quero aproveitar e dizer para vocês, eu gosto muito de ouvir mensagens do pastor Billy Graham, né? Falecido Billy Graham. Foi um homem que Deus usou para pregar para as nações, pregou para presidentes norte-americanos, pregou para rainha, reis e príncipes, e ele sempre, na sua palavra, que ele pregava muito sobre salvação, ele sempre mencionava, nada supera o sangue de Jesus foi derramado na cruz. Você pode estar em pecado, pode estar em erro, mas faça como Davi, se arrependa dos pecados, aceita Cristo, porque ele não derramou o sangue na cruz à toa. Você que pecou, que errou, que falhou, com certeza, se dobrar o joelho e orar a Deus, ele perdoa seus pecados e não lembra mais. Passar-se, então, a ter uma vida nova, reta diante de Deus. Eu não sei nem por que eu estou falando. Deus me usou para falar essa palavra aqui para alguém. Se alguém está me ouvindo e está passando assim, dizendo que não tem mais solução, tem sim. Jesus não morreu na cruz em vão. Amém? Meu Deus, dá vontade até de entrar em mistério aqui nesse estúdio aqui. Porque o negócio aqui, o mistério é forte. Mistério é forte, viu, Arlen? Mistério é forte. Deixa eu ver aqui, a Paula mandou uma mensagem aqui. Mistério é muito forte, gente. Vocês não sabem. Tá fazendo esse programa aqui, eu faço com muita alegria. Papapá, cada tem um. Isso mesmo. Né? A gente participa das enquetes que tem. O Tony tem as enquetes pela manhã. E às vezes tem uma correria falando sobre as enquetes, mas a gente gosta de fazer igual eu faço aqui, ó. Ouvindo vocês, participando, recebendo as canções que vocês querem pedir para poder ouvir. Tem aquela canção que tá lá no fundo do coração, lá na mente, e quer ouvir. Eita glória! A gente solta para vocês aqui. É igual o Arley, que o Arley tá pedindo a canção. Ô Paulo, daqui a pouquinho tem a nossa querida Mara Lima, viu? Ela já tá doidinha para cantar, ela vai cantar depois do intervalo. Eita glória! Mas antes deixa eu ouvir aqui o Arley abençoado aqui. Cadê o Arley? Ô Arley, fala comigo, meu amigo. Uai, tá sumido? Tá nada, né?
1: Paz do Senhor Jesus, pastor Elias, boa noite. Quem fala é o Arlo Bairro Império, governador Valadares. Eu gostaria de ouvir oferecer o louvor com Gerson Rufino,
0: sim.
1: Vale de Ossos Secos. Quero oferecer para todos os ouvintes nessa noite, para vocês aí da rádio.
0: Obrigado.
1: Para mim, sou Patrícia, também ligadinho na 104 FM e dizer que somos mais 104 a rádio do povo de Deus. Fique na paz, Deus abençoe, um
0: abraço. Maravilha, meu amigo. Então tá chegando aí agora essa linda canção de Gerson Rufino, Vale de Ossos Secos. 9h21, sucesso total.
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4: Maravilha, minha gente, nós estamos de volta, com todos vocês. E tá chegando agora Mara Lima. Mara Lima, fala, Daniel. Vai pra Paula lá do Elvamar, né, Paula?
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0: Maravilha, linda canção de Mara Lima, Fala Daniel. Que, ó, gente, muitas pessoas mandando áudio, inclusive aqui meu amigo irmão Geraldo.
1: Ô, pastor Eli, a paz,
0: diga,
1: meu irmão.
0: A paz.
1: Eu tô passando aqui, é desejar ao senhor uma boa noite.
0: Amém.
1: Uma noite abençoada pro senhor, a equipe do senhor aí.
0: Obrigado.
1: E todos estão vendo 104, que Deus nos abençoe, meu irmão. Fique na paz aí,
0: glória.
1: Tá?
0: Obrigado, irmão Geraldo. Deus abençoe a vida do senhor, irmã Dalva. Grande abraço, esse casal abençoado. Tá chegando aí agora uma linda canção. Gratidão, gratidão. Nós temos que ser grato a Deus, né? Canta, Felipe. Canta, Rodrigues. Felipe Rodrigues. Gratidão. 9:33, sucesso total.

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4: Maravilha, minha gente, nós estamos de volta. Estamos de volta com o programa Sucesso Total. São agora 9 horas mais 42 minutos. Daqui a pouquinho tem o encerramento. Meu amigo Roberto, eu não achei essa canção e a chama Borboleta do Voz da Verdade. Ainda não está aqui na playlist aqui, meu amigo. Oh my God. Querendo atender você, meu amigo, voz mecê, para colocar a sua canção. Vamos tocar uma canção aqui, Roberto. Eu vou ver se eu consigo achar essa canção sua que você pediu aqui, viu, Roberto? Com muito carinho, tá? Enquanto toca A Ilha, vou ver se eu acho a canção Borboleta do Voz da Verdade.

0: Maravilha, minha gente, nós estamos de volta. Cadê a minha amiga? Fala, minha amiga.
1: Boa noite, pastor Elias.
0: Boa noite.
1: Paz do Senhor.
0: Rapaz.
1: Aqui é Marisete, do Planalto. Eu gostaria de ouvir o louvor com Gerson Rupino, filho de Leão. Ofereço para todos aí da rádio. Uma boa noite para todos.
0: Maravilha, amém, muito obrigado. Vamos lá então, essa linda canção. Daqui a pouco a gente volta. Inclusive, daqui a pouquinho tem um momento final, a oração final, né? E amanhã, se Deus quiser, nós estaremos de volta no mesmo horário, das 8 às 10, com um sucesso total. Quero mandar um abraço aí ao pastor Oséias, lá de Opercata. Não entrou em contato hoje, né, pastor Oséias? Deus abençoe. Um abraço também, tá lá o meu amigo Zé Batista, em Pouso Alegre de Minas. Tá ligado na programação. Deus abençoe a tua vida. O Roberto pediu a canção aqui, eu coloquei duas do Voz da Verdade. Não teve a canção Borboleta, viu, Roberto? Mas um abraço a você, a Sueli, a sua esposa. Deus abençoe a todos que estão acompanhando aí também. É, lá em Baguari, o pessoal tá todo mundo ligado. Choninho de baixo, Choninho de cima, Marilac. Um grande abraço a todos vocês. Vamos lá de canção. Gerson Rufino, filho de Leão.
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0: Muito bem, meus amigos, momento de finalizar a programação. Quero deixar um texto da palavra de Deus com vocês, que está em Mateus 11:28. A palavra do Senhor diz: vinde a mim, todos os que estáis cansados, oprimidos, eu vos aliviarei. O 29: tomai sobre vós o meu jugo e aprendei de mim, que sou manso e humilde de coração. Então, encontrareis descanso para as vossas almas, porque o meu jugo é suave e o meu fardo, ele é leve. Para você, meu amigo, minha amiga, que se encontra ansioso, com depressão, entenda, o Senhor faz o convite. Ele está convidando: vinde a mim. É todos, não é um só. Não tem classe, não tem raça. A todos os que estão cansados, com opressão, o Senhor vai aliviar. É só tomar sobre vós o jugo do Senhor e aprende com ele, que é manso e humilde de coração. Assim está escrito a palavra de Deus que eu acabei de ler. Pai Todo-Poderoso, Deus Soberano, Criador dos céus e também da terra, eu oro em favor de cada pessoa que se encontra em casa, talvez no trabalho, talvez na rua, mas ela está ouvindo essa oração e a palavra de Mateus 11:28. O Senhor faz o convite. Pai, que o Senhor possa abençoar esta vida, tirar toda a ansiedade, depressão, todo pensamento contrário. Entra com o recurso dos céus para que essa pessoa possa ter vitória, seja qual for a área da sua vida, que ela seja renovada. Se a porta está fechada, se talvez é uma aposentadoria que não sai, é uma causa, documento na justiça, bata o teu martelo, Senhor, dá vitória a esta pessoa. Eu oro em favor dessa pessoa que está enferma também no hospital, acamada em um leito de dor, que ela receba um milagre, pois nada é impossível para o Senhor. Que o Senhor possa tocar na pele, carne, nervos, ossos e sangue e curar todos. Meu Pai, visita os quatro cantos da cidade de Valadares, para que haja paz e alegria. Eu oro abençoando a vida de cada amigo ouvinte. Toma nas tuas mãos a vida da nossa amiga Marisete, o Roberto, a Sueli, irmão Geraldo e irmã Dalva. Abençoa também a Paula. Abençoa, meu Pai, as suas filhas. Toma nas tuas mãos, dando vitória a cada dia, para a Isabela. Meu Deus, também abençoa, no nome do Senhor Jesus, a vida da Rebeca. Assim eu oro abençoando a vida de cada um, meu Pai. Que sejam abençoados por ti, o Dilei, lá do bairro Mãe de Deus, o nosso amigo também, que está lá no bairro Tomalina, que pediu, o Romildo, o Zé Batista, o Arne e a Patrícia, e também a Rios e o Melk do Santa Rita. Eu oro em favor de quem está na cadeia penitenciária, essa pessoa que se encontra em um asilo, um centro de recuperação, que seja abençoado por ti no nome de Jesus. Amém. Graças a Deus. Amém, gente. Gente, um forte abraço a todos. Fica na paz, um beijo no coração. E até amanhã, se Deus quiser, com mais um programa Sucesso Total. Tá chegando Visita ao Seu Lar com o pastor Flamarion. Boa noite, paz, fica com Deus.
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1: Que Deus te abençoe poderosamente em nome de Jesus. Eu aprendo que quem começa as coisas no altar não vai ter que ficar dependendo de homens. Quem começa no altar anda em direção. Quem começa no altar colhe testemunhos. Então, o céu honra quem ama o altar de Deus. Nós precisamos viver Mateus 6,33, que diz: buscai, pois, em primeiro lugar o reino de Deus e a sua justiça, e todas as outras coisas nos serão acrescentadas. Por isso que eu te digo, o que você coloca no altar primeiro define a direção de toda a sua vida. Busque a Deus, consagre a Deus, alinhe a sua fé, alinhe a sua vida, consagre os seus sonhos e comece sempre debaixo da presença do Senhor. Acompanhe testemunhos do que Deus tem feito aqui na nossa igreja. Daqui a pouco eu volto com todos vocês.
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1: O que é que aconteceu?
2: O Senhor tem me abençoado muito. Quando eu entrei nesta igreja, paguei uma dívida de 100 mil reais.
1: Peraí, você devia 100 mil?
2: Devia 100 mil reais. Paguei 100 mil. Nesse ano 2010, o Senhor me deu um Vectra 2010, zero quilômetro.
1: Não, peraí. Um Vectra 2010.
2: Ao contrário, a minha empresa, ela cada dia só vai de vento e popa.
1: Está arrebentando.
2: Arrebentando. Eu mexo no ramo de papel velho. Eu fui catador de papel velho e hoje eu sou empresário.
1: Peraí, o senhor catava papel?
2: Catava papel na rua.
1: Hoje você tem funcionário ou não?
2: 15 funcionários.
1: 15 funcionários?
2: 15 funcionários.
1: Bate palma e dá glória a Deus, igreja.
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1: Então conta aí.
3: Há 6 meses atrás eu estava quebrado, não tinha dinheiro, devia muito. Deus me abençoou. Eu trabalho no ramo de veículos. Hoje eu tenho 15 carros, compro e pago, que Deus me abençoou. Num período de 6 meses, paguei tudo, já comprei 15 carros. Estava pensando aqui agora, como que eu vou comprar? Essa semana eu tenho que comprar mais uns 5 carros. Então é só Deus mesmo. Tive que mudar de lugar que não cabia. Então Deus está abençoando bastante.
1: Bate palma e dá glória, irmão.
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1: O que aconteceu?
4: Eu era empregado e sou empresário hoje. No ramo de seguros e empréstimos financeiros.
1: Peraí, você era empregado?
4: Era.
1: Trabalhava para alguém?
4: Trabalhava.
1: E aí, o que aconteceu?
4: Deus me deu a visão, falou comigo: abre sua empresa. Através dessa abertura de empresa, eu conheci pessoas que foram abrindo também oportunidade para mim trabalhar mais ainda e crescer. E graças a Deus, cada vez mais tem aberto portas para mim.
1: Bate palma e dá glória.
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1: Eu não vou perguntar quem quer avançar, todos nós queremos. Eu não vou perguntar quem deseja avançar, todos nós precisamos e necessitamos de avançar. O que eu preciso fazer para avançar e sem parar? Porque não adianta eu avançar hoje e parar amanhã. Não adianta eu ser de Deus hoje e amanhã eu não sou mais. Não adianta eu ser dizimista hoje e amanhã eu não sou mais. Não adianta eu ser um ganhador de almas hoje e amanhã eu não ganho alma mais. As almas que eu ganhei em 2025 ficou em 2025. Eu tenho que avançar sem parar e ganhar mais almas para Jesus em 2026. Então vamos mergulhar na palavra sobre isso. Eu quero falar sobre 7 princípios que eu preciso praticar na minha vida
7: para viver o avante sem parar. Princípio número 1, diga comigo: não olhe para trás. Filipenses capítulo 3, versículo 13. O apóstolo Paulo, ele diz para todos nós: esquecendo-me das coisas que para trás ficam e avançando para as que estão diante de mim,

tem que prosseguir sem parar. Cuidado para que você não fique preso no passado. Quem vive do passado não avança no propósito. Quem vive do passado não avança. Para eu avançar, eu tenho que prosseguir sem parar. Cuidado para que você não fique preso no passado. Quem vive do passado não avança.

que Deus falou? Gênesis 19, 26. E a mulher de Ló olhou para trás. E qual o resultado? Ficou paralisada. Olha aqui, ó. Eu estou olhando para frente. Deus falou: vai, não olha para trás. E eles estão caminhando. E eles estão indo até que de repente ela dá uma olhadinha no passado. E aquela olhada no passado paralisa o presente e o impede de avançar para o futuro. A olhada para o meu passado, o que que Jeremias disse? Eu só quero trazer à memória o que me dá esperança. Se não me dá esperança o que aconteceu, eu não posso trazer para minha memória. Quem vive olhando para trás fica paralisado como a mulher de Ló. Quem vive olhando para trás não avança. Mas Deus está aqui nesta noite dizendo: ninguém vai ficar olhando para trás. Você vai viver o seu presente e vai avançar para o futuro. Alguém recebe essa palavra nesta noite? Pastor, no passado eu ganhei tantas almas, glória a Deus, mas e hoje? Pastor, no passado eu já cantei no coral, já ajudei no diaconato, o senhor não faz ideia, no passado eu já ajudei no estacionamento, no passado eu já ajudei a comprar terreno, obra de Deus. Querido, o passado foi bom, mas Deus

Alguém recebe essa palavra, meu irmão? O meu ontem, eu já vivi muitas coisas boas ontem. Mas eu conheço muitas pessoas que tiveram um ontem maravilhoso, mas hoje estão desviadas. Pessoas que já levantaram paralíticos, pessoas que já evangelizaram nas ruas, pessoas que já ganharam almas, mas se tornaram tão saudosistas, viviam só do passado, que esqueceu do presente. Você está aqui hoje porque você está declarando hoje que você quer mais de Deus. Você está aqui hoje porque você está dizendo: eu preciso mergulhar mais fundo em Deus. A honra que eu dei para minha liderança no passado, se eu não continuar dando hoje, essa honra do passado pode virar rebeldia hoje. O amor que eu distribuí para as pessoas do passado, se eu não vigiar esse amor do passado, pode virar um ódio hoje. A força que eu empreguei na obra de Deus no passado, se eu não tomar cuidado, vai parecer que nem de Deus eu sou mais no dia de hoje. Para eu avançar sem parar, eu preciso não olhar para trás. Não olhar para trás. Eu já enfrentei guerras. Todos nós já enfrentamos lutas. Todos nós já enfrentamos no vale da sombra da morte. Nós já passamos por ele algumas vezes. Lutas que a gente pensava: não vamos conseguir. Dessa eu não escapo. Dessa eu não saio. Mas o que é que nos levou a sair? É porque Deus virou para mim, para você, e disse: eu tenho ainda obra na tua vida, eu tenho um futuro para você, eu te chamei, eu te escolhi, e através de você eu farei grandes coisas. Meu irmão, olha para frente, porque quem olha para frente é renovado, quem olha para frente é fortalecido, quem olha para frente é renovado.

0: Espírito Santo de Deus. Segundo, pastor, como é que eu avanço e sem parar? Além de não olhar para trás, eu preciso, diga comigo, permaneça firme na fé. Primeiro Coríntios 15, 58. Diz assim a palavra: portanto, meus amados irmãos, portanto, Flamarion, Maria, José, Felipe, Marcelo, dá um grito, qual que é seu nome? Portanto, quem? Portanto, Flamarion, sede firmes, permaneça firme igual uma rocha, inabalável nos princípios da fé. Sede alicerçados com fundamento que sustenta o prédio alto. Seja enraizado, não como uma planta rasteira que o vento joga para lá e para cá. Não, sede firmes, sede alicerçados, sede enraizados, sempre abundante na obra do Senhor, sabendo que o vosso trabalho não é em vão. A pessoa, para avançar sem parar, ela tem que estar firme. Eu fui firme ontem, sou firme hoje, vou ser firme amanhã, e se a luta vier, estou firme, e se a batalha chegar, estou firme com Jeová, e se eu for traído, sou firme com o Senhor, e se a ingratidão bater na porta, estou firme com o Senhor, e se alguém roubar de mim, estou firme com o Senhor, e se alguém falar mal de mim, estou firme com o Senhor, e se alguém tiver inveja de mim, estou firme com o Senhor, e se alguém quiser tomar o meu lugar, não interessa, passe o que passar, eu decidi estar firme com o Senhor. Mesmo em meio às lutas, continue. Oh, mesmo em meio às guerras, continue. Mesmo em meio às batalhas, continue. Mesmo em meio às calúnias, continue. Mesmo em meio à ingratidão, continue. Mesmo em meio à desvalorização, continue. Mesmo quando alguém fizer alguma coisa e se esquecer de você, continue. Mesmo quando alguém fingir que não te lembra de você, continue. Mesmo quando a notícia ruim chegar, continue. Mantenha-se firme. Eu fui auxiliar do meu pastor se chama pastor Jerônimo, durante 7 anos. Depois ele me enviou para governador Valadares, estou lá há 24 anos. São 31 anos de pastor. Eu dizia na igreja, domingo, tem 31 anos que eu pastoreio. 31 anos que eu cuido de gente, só mudo o CPF, o restante é tudo igual, os problemas são os mesmos, não muda nada, muda o nome de Maria para Joaquina, de Marcelo para Fábio. Mas pastor Gregório, é a mesma coisa. É a mesma coisa. É a mesma coisa. Eu dizia para a igreja, a diferença que eu descobri nesses 31 anos é de quem decidiu permanecer firme com o Senhor. Porque a luta vem para todo mundo. O pobre tem luta, o rico tem luta, o branco tem luta, o amarelo tem luta. O doutor tem luta, o analfabeto tem luta, quem vem para a igreja de ônibus tem luta, quem vai de carro tem luta, quem tem 1,80m tem luta, quem tem 1,30m tem luta, todo mundo enfrenta a luta. Mas nesses 31 anos, o que é que eu descobri? Aqueles que decidiram estar firmes no Senhor, eles vão passando pela prova dando glória a Deus, eles passam na prova, dizendo assim, ó, ainda que eu ande pelo vale da sombra da morte, eu não temerei mal nenhum, porque o Senhor está comigo. É aquele que diz assim, eu estou na cova, mas o leão não vai me morder. Eu estou diante do mar vermelho, mas ele não vai me afogar. Eu estou diante da muralha de Jericó, mas é ela que vai ter que cair. Eu estou na fornalha ardente, mas vai virar piscina, porque Jeová entra nela comigo. Quem está firme, ele prossegue. Ele prossegue. Ele prossegue, ele prossegue, ele avança sem parar, ele avança sem parar. Eu aprendi, irmão, que quem está firme, quem é constante é igual semente. De vez em quando alguém enterra uma semente, achando que vai matá-la. Semente não morre. De repente, debaixo da terra, sem ela falar nada, começa a gerar uns ramos, começa a gerar algumas raízes. E cadê fulano que morreu? Morreu nada, está mais vivo do que nunca. Cadê Beltrano, que estava quebrado, falido, você não está sabendo não? Deu a volta por cima, está mais próspero do que antes. Cadê Ciclano, que o filho estava nas drogas, ele queria desistir da vida, você não está sabendo? O moço, o moleque foi liberto, agora está ajudando é na mídia da igreja. Cadê Ciclano, que estava com o casamento arrebentado, você não está sabendo? Jeová fez o rebuliço no casamento, restaurou a família, e os dois agora voltou a namorar. Ah, meu irmão, aquele que decide se manter firme, não tem capeta no inferno, não tem invejoso na terra, não tem nada que impede essa pessoa. Como que é a vida dela? Avante e sem parar. Avante. A perna direita chama avante, e a perna esquerda chama sem parar. Bate palma e dá glória.
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3: Grande Deus e poderoso Pai, Deus que nunca perdeu uma batalha, eu entro em oração por todos que acompanham este programa. Meu Pai, eu coloco no teu altar todo o peso que essa pessoa carrega, toda a dor, toda a frustração, todo o medo. Eu quero declarar encerramento de ciclos que não vem do Senhor, e que ela possa receber fé, um renovo para viver um novo tempo. Purifica cada coração, alinha cada pensamento e guia os passos para que essa pessoa viva na tua presença. Eu profetizo que onde essa pessoa for, a tua presença vai com ela, a tua voz vai com ela, ela viverá a tua vontade. E que haja paz onde havia guerra, que haja provisão onde havia falta, e que haja vida onde havia cansaço. Eu profetizo que a tua bênção e a tua mão estará estendida sobre este ouvinte. Em nome do Pai, do Filho e do Espírito Santo. Amém, Jesus.
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2: Boa noite, povo de Deus. Paz seja convosco. Está começando mais um programa Ponto de Luz. São 22 horas 31 minutos. Hoje é dia 19 de maio, o mês já está acabando, mas eu tenho certeza que milagres ainda podem acontecer, na minha e na sua vida. Nós estamos vivendo o mês da obediência e amanhã, nessa quarta-feira, 9 da manhã, 3 da tarde ou às 19h30, através da sua obediência, Deus vai te abençoar. Nós vamos viver um ato de fé, baseado em Apocalipse capítulo 12, versículo 11, que diz: e eles o venceram pelo sangue do Cordeiro e pela palavra do seu testemunho. É tão interessante isso, que o sangue de Jesus Cristo, ele está em desde a fundação do mundo, ele é a luz do mundo. Quando Deus fala, haja luz, naquele exato momento, ele estava falando de Jesus. Em toda a Bíblia, no Antigo e Novo Testamento, Jesus é citado. Então o sangue de Jesus, ele está na terra desde o começo. Só que Jesus, ele só foi aparecer, se manifestar depois de anos e anos. E nós temos o privilégio e a oportunidade de bebermos do sangue de Jesus Cristo na Santa Ceia. E talvez você não participou dessa Santa Ceia desse mês. Amanhã, quarta-feira, nós vamos participar do sangue de Jesus. Olha a oportunidade que Deus está te dando. Só basta você decidir obedecer a Deus. A pessoa que tem o sangue de Jesus dentro dela, ela é uma pessoa obediente. Todas as vezes que nós participamos da Santa Ceia, a nossa aliança com Deus está sendo renovada. Então, se você não teve o privilégio, a oportunidade de estar em um domingo de ceia, esteja amanhã, venha amanhã e participe do sangue de Jesus. Porque a partir que você tem dentro de você o sangue de Jesus Cristo, testemunhos são contados na sua boca. Deus quer te abençoar. Ao decorrer desse programa, nós vamos colocar testemunhos de pessoas que têm vivido a mesma fé, que têm pegado o Espírito, que têm aprofundado de fato e de verdade na mesma fé. Pessoas que estão alinhadas com o altar. E por isso, na boca delas, tem testemunhos. No final do versículo fala: e pela palavra do seu testemunho, e não amaram as suas vidas até a morte. Para você entender que a palavra de Deus, ela é toda interligada. Bem dizer, cada versículo é interligado em outro versículo. E a pessoa que tem o sangue de Jesus dentro dela, ela vai contar testemunho. E só tem o sangue aquela que deixa de amar a sua própria vida. Ou seja, deixa de fazer a sua própria vontade. E para eu deixar de fazer a minha própria vontade, eu preciso ser obediente. Eu preciso abrir mão de tudo aquilo que eu gosto, quero, penso, desejo. Eu tenho que abrir mão disso tudo para fazer a vontade de Deus. Então, como eu disse no começo, pega essa oportunidade. Você que já tomou a ceia, talvez você pense, não, Kênia, eu já tomei a ceia, eu faço tudo certinho. Pois é, nós já estamos na reta final do mês. E Deus está te dando a oportunidade de tomar o sangue de Jesus mais uma vez. Então não perca essa oportunidade. Se você já tomou a Santa Ceia do Senhor, decida tomar do sangue do Cordeiro amanhã. E se você não ceou, olha a oportunidade que Deus está te dando. Só basta você obedecer ao Senhor. Ouça essa chamada e nós voltamos já já.
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2: Horas 38 minutos. Não perca essa oportunidade de estar dentro da casa de Deus. Como eu disse no começo, se você não ceou, Deus está te dando a oportunidade de participar do sangue do Cordeiro amanhã. O único que não quer que você esteja dentro da casa de Deus é o diabo, é Satanás, porque ele vê você tendo essa oportunidade e ele não pode ter. Por isso que ele te impede. Por isso que ele te amarra para não estar dentro da casa de Deus. O maior sonho do diabo era poder estar na casa de Deus, adorando a Deus, participando do sangue de Jesus. Seria a maior alegria do diabo. Mas ele não pode fazer isso. Então, a raiva dele é que você pode. Por isso que ele te impede. Por isso que ele faz de tudo para você não estar dentro da casa de Deus. Por isso que ele faz de tudo para você perder a sua comunhão com Deus, para você se afastar do altar, se afastar de Deus, se afastar de tudo aquilo que pode mudar a sua vida. Nós precisamos entender que mudança de vida, primeiro, é necessário acontecer no espiritual, para depois no físico. Eu não vou conseguir mudar a minha vida sozinha. Eu não vou conseguir mudar a minha vida sem Deus. Quantas pessoas, quantos de nós pensamos, ai, tá tão difícil, Kênia, tá tão pesado. Se com Deus é difícil, imagina sem Deus. Então não permita que o diabo te impeça de estar dentro da casa de Deus. Ouça essa reflexão e nós voltamos já já.
3: Só que não tem o Espírito Santo, ou perdeu a comunhão com o Espírito Santo, ela não congrega, ela não vem à igreja. Porque quem faz a gente vir à igreja é o Espírito Santo. Eu não vim à igreja porque eu quis, eu vim à igreja porque o Espírito Santo me trouxe. Tudo que eu faço com respeito à vontade de Deus, é Ele quem coloca em nós o querer e o efetuar. Pessoa que não tem o Espírito Santo, ou perdeu a comunhão com o Espírito Santo, ela não congrega, ela não vem à igreja. Porque quem faz a gente vir à igreja é o Espírito Santo. Eu não vim à igreja porque eu quis. Eu vim à igreja porque o Espírito Santo me trouxe. Tudo que eu faço com respeito à vontade de Deus, é Ele quem coloca em nós o querer e o efetuar. Pessoa que não tem o Espírito Santo, ou perdeu a comunhão com o Espírito Santo, ela não congrega. Ela não vem à igreja. Porque quem faz a gente vir à igreja é o Espírito Santo. Eu não vim à igreja porque eu quis. Eu vim à igreja porque o Espírito Santo me trouxe. Tudo que eu faço com respeito à vontade de Deus, é Ele quem coloca em nós o querer e o efetuar.
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2: Vinte e duas horas e 43 minutos. Creia que o Deus que abençoa aquele, aquela que é obediente, Ele vai se manifestar na sua vida. Ele vai se manifestar na sua casa, na sua família, em todos aqueles que você ama. Só basta você crer. Como eu disse, o único que não quer que você esteja dentro da casa de Deus é o diabo. O único que quer te frustrar, que quer te desanimar, é Satanás. Como nessa reflexão que a gente colocou, ele fala no final que é Deus que coloca em nós tanto o querer como o efetuar. Se Deus colocou dentro do seu coração esse sonho, esse projeto, Ele é fiel para cumprir. Ele é fiel para realizar. Não deixe que o diabo frustre o seu coração, os seus sonhos, os seus projetos. Não permita que o diabo coloque em você um ser humano pequeno, uma pessoa pequena que não merece, que não é digna, não. Você merece todas as coisas. Você pode todas as coisas naquele que te fortalece. E a pessoa que é obediente, ela precisa, ela necessita ver operações de milagres, testemunhos, precisam ser contados na vida da pessoa que é obediente. Deus não é um Deus injusto. Se eu sou obediente, eu preciso ter testemunho para contar. E é isso que nós vamos viver amanhã. Se você ainda esse ano, você não realizou nada, nada concretizou na sua vida, se você vira para mim e fala que eu não tenho nenhum testemunho para contar, creia que Deus vai colocar na sua boca testemunhos. A partir de hoje, deste exato momento, que você já colocou dentro do seu coração, de estar dentro da Sétima Igreja, o seu milagre, Deus já está trabalhando no seu milagre. E amanhã, quando você participar do sangue de Jesus, o maior testemunho da sua vida vai ser contado. Você vai ouvir a sua voz neste programa. contando o maior testemunho, o maior milagre da sua vida. Só basta você crer, só basta você ser obediente a Deus. A pessoa que é obediente, ela não perde nada, ela só ganha, ela só cresce, ela só amadurece. Por mais que você pense que está abrindo mão de tudo para fazer a vontade de Deus e não está vendo resultado, pelo contrário, o seu resultado ele começa dentro de você, dentro da sua mente, do seu coração, e sai para fora, para todos verem. Então creia que o seu milagre já está acontecendo, o seu sonho está dentro de você e Deus vai realizar, porque foi Ele que colocou dentro de você esse sonho, esse projeto. E Deus, Ele realiza sonhos para quem é fiel, para quem é obediente, para quem é temente. Por que Deus não faria? Ele vai fazer. Ele vai fazer acontecer na sua vida. Só basta você ser fiel. Só basta você ser uma pessoa temente. Uma pessoa que é dizimista, que é ofertante, que cumpre com os seus votos. Nós precisamos entender o poder de um voto. Quantas pessoas que estão dentro da casa de Deus e a sua vida está travada, sua vida está amarrada. Às vezes é um voto que a pessoa fez há anos atrás. Não, se eu conseguir o meu carro, eu vou colocar tanto no altar. Se eu tirar minha carteira, eu vou fazer isso para Deus. A pessoa tirou a carteira e não cumpriu a parte de Deus. A pessoa comprou o carro, adquiriu o carro, já até trocou de carro. E o voto, Deus está esperando o voto daquela pessoa. Quantas pessoas fizeram votos a Deus e não cumpriram? Porque não entendem a seriedade que um voto tem. Se você fez um voto, trate de cumprir rapidamente. E se você ainda não fez, coloca no seu coração. Porque o voto, ele é muito poderoso. O voto, ele abre portas espirituais e físicas que mãos humanas não conseguem abrir. O voto, ele consegue abrir portais que nós não conseguimos abrir. Então, decida fazer um voto a Deus. Faça um voto nesse exato momento. Faça o voto de estar nessa quarta-feira, ou 9 da manhã, ou 3 da tarde, ou às 19h30, ouça essa reflexão sobre o voto e nós voltamos já já.
1: O poder do voto. O voto é uma aliança entre o homem e Deus. Quando você cumpre os seus votos a Deus, você tem legalidade para reivindicar as promessas de Deus. Cumpre os seus votos e o inimigo será inteiramente exterminado. Quando a Deus fizeres algum voto, não tardes em cumpri-lo. Deus não se agrada de tolos. Cumpra o voto que fez, porque é melhor não fazer voto do que fazê-lo e não cumpri-lo.

0: Eu estou aqui em Jerusalém, diante do livro dos feitos memoráveis, aonde existe milhares de nomes de homens e mulheres que doaram no mínimo US$ 1 milhão para Jerusalém. E eu estou aqui diante de uma cena impressionante, eu posso dizer até terrível. Eles estão apagando o nome de um homem que prometeu, fez um voto de doar US$ 1 milhão para Jerusalém, e Israel confiou nele, e ele não cumpriu o voto. E agora eles estão apagando o nome deste homem aqui, daquele que não cumpriu o voto. Mas ao mesmo tempo, eles estão escrevendo o nome de outras pessoas que fizeram o voto de ajudar Israel, de ajudar Jerusalém. Eles estão escrevendo o nome desses homens e dessas mulheres. Aquele que o nome está aqui, Israel, abençoa. Milhares oram pelas pessoas cujos nomes estão aqui. Uma coisa impressionante.
1: horas 50 minutos, ouviu só a importância de um voto. O voto é uma aliança do homem com Deus. Então faça essa aliança, faça um voto a Deus e cumpra, como nessa reflexão disse, e na palavra de Deus fala que se eu não posso cumprir o voto, é melhor nem fazer. Então, se você fez um voto, cumpra ele, não deixe de cumprir. Porque se eu faço um voto e não cumpro, Deus não tem responsabilidade nenhuma de me abençoar. É isso que muitas pessoas não entendem. Elas colocam a total e 100% responsabilidade de Deus para com elas, mas elas não têm responsabilidade nenhuma com Deus. Como que eu posso falar, não, Deus tem que me abençoar, se eu fiz um voto há 10 anos atrás e não cumpri? Como que eu posso falar, não, Deus tem que me abençoar, se eu não sou dizimista, se eu não sou ofertante, se eu não sou uma pessoa que sacrifica? Como que Deus vai me abençoar se eu não chamo a atenção de Deus, se eu não sou fiel a Deus? É necessário nós sermos fiéis a Deus. O mês ainda não terminou. Quantos nãos você já disse para Deus? Quantos cultos a mais você já veio? Ou será que você nem foi em nenhum culto ainda, esse mês da obediência? Quantas oportunidades Deus te deu para você estar dentro da casa dele e você se negou a estar? Preferiu estar em qualquer outro lugar do que na casa de Deus. Mas Deus está te dando a oportunidade de estar amanhã. Deus te dá amanhã 3 oportunidades, ou 9 da manhã, ou 3 da tarde, ou às 19h30. O seu milagre está te esperando no altar da 7ª igreja. Aquilo que você precisa está dentro da 7ª igreja, em cima de um altar santo, poderoso, de um altar que tem milagres para contar, de um altar que tem sangue de sacrifício sobre ele, de um altar que tem louvores e adoração a Deus. É um altar completo. E quando o altar é completo, o fogo dele não é apagado. O fogo do Espírito Santo não é apagado de um altar que é completo. Então, quando você entrar dentro da 7ª igreja, o seu milagre vai estar te esperando. Lá da porta, quando você entrar, você já vai ver o seu milagre. quando você participar do sangue do Cordeiro, você vai vencer tudo aquilo que te entristecia, tudo aquilo que te desanimava, você vai vencer. E a partir disso, na sua boca, vai ter testemunhos para contar. Ouça essa chamada e nós voltamos já já.
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0: Gente, agora são 22 horas com mais 56 minutos. Lembrando a todos que para vencer depende de nunca desistir. Vou repetir. Para vencer depende de nunca desistir. A obediência, ela vai quebrar toda a maldição da sua vida, toda a maldição da minha vida. O problema da minha e da sua geração, a nossa geração está tão longe de Deus, que quando você decide ser um homem e uma mulher obediente, você é fanático e alienado. É assim que ela vai te ver, que ele vai te ver. Esta é a nossa geração. Ela está tão distante do Senhor, tão longe de Deus, que quando você decide ser um homem obediente ao Senhor, uma mulher obediente a Deus, você se torna um fanático para eles e uma pessoa alienada. Mas indiferente disso, prossiga para o alvo, para o prêmio da soberana vocação em Deus, que é Cristo Jesus. É o que você e eu devemos fazer, porque quando isto acontece, os milagres começam a acontecer. Nós vamos agora a momentos. Eu postei nas minhas redes sociais essa expressão. Nós estamos vivendo o mês da obediência dentro da sétima igreja. E não tem dentro desta cidade nenhuma outra igreja que no mesmo mês houve, está havendo e acontecendo tanto testemunho. É de maravilhar a nossa alma e o nosso espírito. Vamos a momento de testemunho e eu volto já já.
1: Paz, Pastor Márcio. Eu tenho vivido a fé e feito todos os propósitos da sétima igreja. E esse mês, sendo o mês da obediência, Deus me deu uma grande vitória financeira. O que era para mim receber só a metade, Deus me deu tudo, tudo em dobro. Esse é o Deus da sétima igreja. Basta ter obediência. Paz, Pastor Márcio. Eu tenho vivido a fé e feito todos os propósitos da sétima igreja. E esse mês, sendo o mês da obediência, Deus me deu uma grande vitória financeira. O que era para mim receber só a metade, Deus me deu tudo, tudo em dobro. Esse é o Deus da sétima igreja. Basta ter obediência.
0: Vamos falar o que, pessoal? Não é um dito popular, mas uma expressão verídica que contra fatos não existe argumento. Basta você crer, basta você decidir obedecer o Deus da Bíblia. É isso que tem acontecido dentro da sétima igreja. Nunca houve tanto testemunho no mesmo mês igual está tendo. No mês da obediência, coincidência? Não, minha amiga, não, meu amigo. É o poder da obediência. É a unção da obediência à palavra de Deus dentro da sétima igreja. Eu te convido a estar comigo, com o Espírito Santo, com o Senhor Jesus Cristo, amanhã, 9 horas da manhã, cansado, desanimado, doente, fadigado, triste, decepcionado, frustrado, mas esteja dentro da sétima igreja. Você vai ver Deus manifestar a unção de milagres na sua vida. E para esta quarta-feira, tá? Eu vou ler aqui já. Nós vamos colocar mais um testemunho e depois eu volto lendo o que vai estar acontecendo somente na sétima igreja, amanhã, nesta quarta-feira.
2: Paz, Pastor Márcio, boa noite. Pastor Márcio, como eu sou dizimista fiel, ofertante fiel à casa do Senhor, mais um sonho da minha vida foi realizado. Deus me deu um lote que eu queria na Bahia. Honra e glória do Senhor, consegui fechar o negócio com o rapaz hoje. A paz, Pastor Márcio, boa noite. Pastor Márcio, como eu sou dizimista fiel, ofertante fiel à casa do Senhor, mais um sonho da minha vida foi realizado. Deus me deu um lote que eu queria na Bahia. Honra e glória do Senhor, consegui fechar o negócio com o rapaz hoje.
0: Muito forte. Deus é maravilhoso. Esse é o Deus da palavra, Deus da obediência. Não tem o que falar, pessoal. Contra fatos não existe argumento. O texto é esse aqui, ó. Apocalipse capítulo 12, versículo 11. Eles, pois, o venceram pelo sangue do Cordeiro. Aleluia. Eles, pois, o venceram pelo sangue do Cordeiro. Você quer vencer o dragão? Você quer vencer a besta? Você quer vencer o falso profeta? Você quer vencer o anticristo? Você quer vencer os problemas de ordem física, emocional, psíquica, econômica, espiritual? Beba do sangue do Cordeiro sagrado que nós vamos estar dando para todas as pessoas amanhã dentro da sétima igreja. Pastor, vai ter em outro lugar, aqui perto da minha casa, na casa do seu Joaquim, do seu João, do seu Joana? Não vai ter em outro lugar. Este mistério divino e espiritual, Deus deu à sétima igreja, na qual, por bondade e muita misericórdia, esse amigo que vos fala é o pastor. Você vai beber do sangue do Cordeiro, como na primeira etapa do programa, a minha irmãzinha, Maninha, ela passou espírito para vocês. É que quantos de vocês que estão me ouvindo, nem na igreja de vocês participaram da Santa Ceia? Nós já vamos entrar no meio do ano e você ainda não ceiou, nem na sétima igreja, nem na sua igreja a qual você pertence. Deus está te dando a oportunidade amanhã, dentro da sétima igreja, de beber, aleluia, do sangue do Cordeiro. A primeira condição divina para que se vença o mal é pelo sangue do Cordeiro. E a segunda, a base B desse versículo, e pela palavra do testemunho que deram. O trabalho do diabo, não é inimigo, não, é diabo, é capeta, é satanás, é demônio. Tem pessoas que não gostam que a gente externa dessa forma, Tem igrejas evangélicas que não é proibido falar esses pejorativos nomes dos demônios, do diabo. Mas a pessoa tem que tapar, tem que estar ciente, tem que ser clara, evidente acerca de quem não aceita e não quer. É um diabo, é Satanás. Ele não quer que você conte testemunho. Ele não quer que você fale de milagre. Ele não quer que da sua boca saia palavras de testemunho, porque quem fala de testemunho vence o diabo. E a nossa profecia, a nossa oração amanhã vai ser pautado em cima disso. Você vai, com fala de testemunho, vence o diabo. E a nossa profecia, a nossa oração amanhã vai ser pautado

fazer a vontade de Deus e todas as suas necessidades, sejam físicas, sejam emocionais ou não, Ele está te dando vigor, Ele está me dando vigor para isso. Em o nome do Senhor Jesus Cristo, creia na sua vitória e o Deus, que é Deus de milagre, amanhã, dentro da sétima igreja, vai fazer o seu acontecer. Agora são 23 horas com mais 7 minutos. Nós vamos àquela canção, Soraya Moraes. Ah, prepara aí, Soraya Moraes, porque no seu deserto, seja onde for, Ele vai te levantar. Ele está te levantando. Ele está te dando vigor para fazer a vontade dele.

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1: Sem palavras, né? É o que Deus vai fazer para mim, para você, para a senhora e para o senhor que crê no poder da obediência. Contra fatos não tem, não existe, não vai haver argumentos. Nós vamos a mais momentos de testemunhos. Gente, vale a pena obedecer. A Sétima Igreja, por inspiração divina, faz do mês de maio o mês da obediência. E nunca teve tanto testemunho. E eu quero desafiar: se alguma outra igreja, dentro do mesmo mês, externa das suas ovelhas, tanto testemunhos poderosos como tem acontecido dentro da Sétima Igreja. Vamos a momentos e eu volto já já.
2: Paz, profeta, boa tarde. Rapaz, quero te contar mais uma bênção que Deus colocou na minha vida. Um grande testemunho que quero contar hoje. Deus me deu uma possibilidade de vencer novamente. Rapaz, depois que eu passei a ser dizimista fiel na Sétima Igreja e ofertante também, nossa, Deus está só abençoando a minha vida cada vez mais e mais. Rapaz, Deus me deu um lote no valor de 100 mil reais e está me dando a possibilidade de construir no lote. Rapaz, graças ao bom Deus, graças a Deus que, quando eu passei a ser dizimista de verdade, Deus está só abrindo porta para a minha vida, só abençoando a minha vida cada vez mais. Eu tenho que agradecer primeiramente a Deus e depois Deus está abençoando a vida do Senhor, para usar o Senhor para abençoar a minha vida. Graças a Deus.
1: Três horas e 16 minutos. Rapaz, é muito testemunho. É muito testemunho. Não tenho o que falar. E o interessante é que o Wellington, ele especifica que depois que ele decidiu ser dizimista de verdade, significa dizer que tem pessoas que dizima, mas não dizima de verdade. Isso é muito forte, tá? Isso é muito forte, viu? Não adianta o pastor Márcio ser dizimista, mas não ser de verdade. Depois que ele decidiu ser dizimista de verdade e ofertante fiel, as portas escancararam. As janelas dos céus se abriram para ele. É fatos. E aonde o fato é concreto, nunca vai ter argumentos. É por isso que eu quero desafiar, amigo, sem ofensa, sem querer ofender, não estamos aqui para ofender, mas para ensinar, advertir, exortar, corrigir e abrir os teus olhos. Eu quero te desafiar, a senhora, o senhor, que não é dizimista ainda, a decidir a se tornar. A partir de agora, você vai dizimar no altar da Sétima Igreja. Ao término desta reflexão sobre os dízimos, nós vamos colocar os pics da igreja, eu falo, e você vai passar a ser dizimista. Ouça com atenção.
3: Dízimo é algo que existia antes da lei, independe dela, e é um fato, e é interessante. Eu nunca conheci ninguém que reclama do dízimo que seja dizimista. Só quem reclama do dízimo é quem não dizima. Quando você dizima, você faz entendendo que aquele princípio é norteador da ideia de que o dinheiro, embora passe muitas promessas, ele é inservível para ocupar o lugar de Deus. O dízimo é, na realidade, um antídoto contra a tentação de colocar o seu dinheiro no lugar de Deus. Quem reclama de dízimo já não dizima. O dízimo é uma expressão de fé. Você tem que entregar ao Senhor todos os aspectos da sua vida, inclusive o lado financeiro. Então, dízimo é independente de lei, é anterior à lei. E hoje em dia, na nova aliança, para os que acham que não existe, então, para manter o princípio, eu acho que o dízimo devia ser até mais, então. Porque se a aliança é outra, é mais interna, é mais íntima, se o Espírito de Deus habita em você, então isso é claro. Agora, dízimo é a coisa mais simples do mundo. Na face da terra, a pessoa não dizima. O povo fica reclamando.
4: Sou um dizimista por 12 razões. Primeiro, sou dizimista porque eu quero bênção sem medidas. Malaquias 3:10. Segundo, sou dizimista porque Deus ama quem dá com alegria. 2 Coríntios 9:7. Terceiro, sou dizimista porque tudo vem das mãos de Deus. 1 Crônica 29:14. Quarto, sou dizimista porque Deus é dono de tudo. Salmos 24:1. Quinto, sou dizimista porque não quero ser amaldiçoado. Malaquias 3:9. Sexto, sou dizimista porque tudo que peço, recebo. Mateus 7:7. Sétimo, sou dizimista porque obedeço a Deus. Atos 5:29. Oitavo, sou dizimista porque receberei de Deus a mesma medida. Lucas 6:38. Nono, sou dizimista porque meu salário não será colocado num saco furado. Ageu 1:6. Décimo, sou dizimista porque quero ter a consciência tranquila. 1 Timóteo 1:19. Décimo primeiro, sou dizimista porque o homem fiel será acumulado de bênçãos. Provérbios 28:20. Décimo segundo, sou dizimista porque quero ser justo e não perverso. Mateus 3:18.
1: É maravilhoso, é muito profundo, né? E hoje a gente está vivendo esse momento dos testemunhos, que a gente é muito testemunho dentro da sétima igreja. Amanhã, 9 horas da manhã, 3 horas da tarde, às 7:30 da noite, você vai beber do sangue do Cordeiro e a sua boca vai começar a falar de milagres. Está escrito em Apocalipse capítulo 12, versículo 11, mas você precisa participar. Você precisa beber deste sangue do Cordeiro amanhã. Nenhuma outra igreja vai estar fazendo isso. Foi inspiração, foi toque divino, foi ação do céu em cima do pico da Ibituruna para nossas vidas. Acredite, Ele vai te abençoar. Beba comigo amanhã do sangue do Cordeiro. E o Espírito Santo vai encher a sua e a minha boca de testemunhos. Vamos a mais testemunhos?
5: Pastor Márcio, boa noite. Eu quero dar um testemunho para a sétima igreja. Eu coloquei na minha Jeová Jiré para o Senhor já quitar essa dívida do FIES. E fiz o meu propósito e o Senhor me honrou hoje. Hoje eu estava devendo o FIES 66 mil reais. Eu dormi com 66 mil de quinta para sexta. Hoje, sexta-feira, eu olhei no banco, eu estava com 99% de desconto. Paguei 672 reais. Te mandei o comprovante e o termo da negociação. Ganhei 99% de desconto. O Deus da Jeová Jiré. Eu pedi isso no voto da Jeová Jiré desse ano. E o Deus da sétima nos honrou. Me honrou. Estou muito feliz. O Senhor me abençoou com 99%.
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6: 23h24, não perca a oportunidade de estar dentro da casa de Deus, de participar do sangue de Jesus. Pegue o seu copo com água neste momento, a sua causa na justiça, os seus documentos. Pegue uma peça de roupa, sua, do seu filho, do seu marido, de alguém da sua família que você sabe que precisa de libertação, que precisa de oração, porque é momento de falarmos com Deus, é momento de oração. Senhor, meu Deus, meu Pai, oh meu Deus, neste momento, nós pedimos ao Senhor que o Senhor possa abençoar as nossas vidas, a vida deste pai, dessa mãe, deste ouvinte que está ouvindo o programa Ponto de Luz, desse diácono, dessa diaconisa, desse membro da Sétima Igreja, de cada pessoa, meu Deus, que cuida do programa Ponto de Luz, de cada pessoa, meu Deus, que é um patrocinador deste programa, de cada pessoa, meu Pai, que ouve o programa Ponto de Luz, pois crê, meu Deus, que somente pelo Teu sangue que nós possamos, que nós podemos ser curados, que nós podemos ser renovados, que nós podemos ser restaurados, meu Deus. Amanhã, quando nós participarmos do Teu sangue, meu Deus, o sangue que purifica-nos de toda imundícia, de todo pecado, de tudo aquilo que nos afasta do Senhor, oh meu Deus, que o Senhor possa abrir as janelas dos céus, que o Senhor possa abençoar as nossas vidas, cada pessoa, meu Deus, que entrar dentro da Sétima Igreja, que possa ser revestido com o Teu poder, que possa ser impactado com a Tua presença e que o Teu nome possa ser glorificado. Abençoa, Senhor, este ouvinte. Coloca, Senhor, também da gota do Teu sangue nesse copo com água, na vida, na mente dessa pessoa que está ouvindo as nossas orações. Em nome do Pai, do Filho e do Espírito Santo de Deus. Graças a Deus. Creia. Beba dessa água crendo que o seu milagre já está acontecendo. Tudo aquilo que você pediu a Deus, Deus está concedendo a você. Creia que Deus vai fazer o seu milagre. Deus está derramando sobre a sua vida uma unção nova. Só basta você crer. Esteja conosco amanhã, ou 9 da manhã, ou 3 da tarde, ou às 19h30. Não perca essa oportunidade de participar do sangue de Jesus Cristo. Amanhã, às 22h30, nós estaremos aqui novamente para te abençoar. Abençoar a sua casa, abençoar a sua vida e a sua família. Fiquem todos com Deus e beijos no coração.
7: Minha amiga, meu amigo, nós estamos chegando no final desta programação divina, santa e poderosa, o poderoso Ponto de Luz. 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Vamos orar. Você que está doente, você que tem alguém na sua família doente, você que precisa de uma oração de fé, você que precisa ouvir a voz de Deus, feche os seus olhos, pega a sua água, a peça de roupa, você que foi diagnosticado com uma enfermidade incurável para os homens, porque para Deus tudo é possível. Vamos falar com Deus. Bendito é o seu nome nos céus e na terra, Pai de poder, Pai de milagre, Pai de unção. Aonde tem uma pessoa nos ouvindo agora, que ela seja alcançada com graça, com o teu poder, com a tua unção e com a sua luz, para que a dor, a enfermidade, a opressão, a depressão, a ação maligna e diabólica saia em o nome do Senhor Jesus. Eu declaro cura, poder e milagres, em nome do Pai, do Filho e do Espírito Santo de Deus. Esta água está sagrada, divina e santa, para te abençoar. Beba e creia, Deus está te abençoando. Olha, nós vamos ficando por aqui, acreditando e crendo que o nosso milagre começou a acontecer. Deus te abençoe.
8: Como eu faço para ficar bem longe de você? Dê a Deus o primeiro lugar em tudo que fizer. Quando você caminha com o Pai, meus pés não conseguem seguir os seus passos. A luz dele me cega.
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1: 11:56.
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0: Meia-noite e 40.
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0: uma e um.
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Quando eu estou diante de ti, me faltam as palavras, Senhor. O que eu posso dizer que vai te surpreender, Deus? Coloco meu coração diante de ti nesta hora, Senhor.

Quem é o homem para que dele te lembre, Senhor? Quem é o filho do homem para que o visites? O Senhor conhece as minhas limitações. E mesmo assim o Senhor insiste em mim. O Senhor me confiou o teu nome, o teu reino, Senhor. Não tem palavras que eu possa dizer que possa te convencer de coisa alguma. Se eu tenho sido abençoado, é por tua graça. Se eu tenho sido guardado, é pela tua misericórdia, Senhor. A tua palavra diz que até o desejo de te adorar vem de ti. O que eu posso fazer então, Deus? Ah, eu quero me entregar, Senhor. Entregar a minha vida, o meu coração para ti, Deus. Usa a minha vida, se é assim que o Senhor.

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4: 1:23.
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4: 1:43.
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0: duas e três.
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4: Cerca de 27 milhões de brasileiros convivem com a enxaqueca sem o diagnóstico correto. Sintomas como dores de cabeça intensas, náuseas e sensibilidade à luz acabam sendo normalizados em boa parte dos pacientes por falta de conhecimento. As mulheres são as mais afetadas pela doença e representam uma população quase 3 vezes maior do que a dos homens, segundo o levantamento Radar da Enxaqueca no Brasil, uma pesquisa da farmacêutica Teva Brasil, com o apoio da Associação Brasileira de Cefaleia em Salvas e Enxaqueca, a Abraces. Marina Souza convive com a doença desde a adolescência, mas antes do diagnóstico correto, ela fez parte da estatística que se automedicava para controlar as crises.
5: A minha enxaqueca era assim, de ficar de cama. Eu tomava muito analgésico. Aí, quando eu comecei a ter crise muito forte, acho que aí eu fui, fiz até eletro, fiz vários exames para ver se tinha alguma coisa, algum aneurisma. E aí vi que não, que era enxaqueca, mas mesmo assim o neurologista não me passou nenhum tratamento preventivo. Depois dos 35, por aí, aí começou a gravar. Com 40 anos eu tive uma cronificação assim, muito, muito, muito intensa.
4: O diagnóstico da enxaqueca é clínico, baseado no histórico do paciente, porém costuma ser tardio porque as pessoas acabam normalizando as dores de cabeça, o que leva ao uso excessivo de medicação errada. Mário Pérez, médico neurologista e presidente da Sociedade Internacional de Cefaleias e da Abraces, enfatizou a importância de enfrentar o estigma social para um tratamento preventivo que envolve remédios, melhorias no sono, alimentação, exercícios físicos e manejo do estresse.
6: Tem remédios específicos para enxaqueca e existe um plano específico também para cortar a crise, mas o mais importante é o tratamento preventivo, que é para diminuir o impacto, que é para evitar que a dor de cabeça apareça, que é para reduzir a frequência e a intensidade das dores de cabeça, né? E isso envolve medidas com remédio e sem remédio. Ela é uma doença invisível, mas é enormemente incapacitante.
4: A produtividade no trabalho, nas rotinas domésticas e estudos são amplamente impactados durante as crises de enxaqueca. Ainda segundo o especialista, fatores biológicos e hormonais podem estar relacionados ao desenvolvimento da enxaqueca nas mulheres. Agência Rádio Web, produção e reportagem, Karina Chagas.
7: A temporada de gripe começou mais cedo em 2026. Até o início de março deste ano, 26 estados já sinalizaram aumento dos casos de síndrome respiratória aguda grave, com mais de 16 mil casos identificados, segundo o informe do Ministério da Saúde. A Organização Pan-Americana da Saúde emitiu alertas recentes sobre uma possível temporada respiratória mais precoce ou mais intensa do que o habitual. Segundo especialistas, a vacinação anual contra a influenza continua sendo a forma mais eficaz de prevenção, mas muita gente ainda tem dúvidas sobre isso. Quem explica é a médica e sanitarista Melissa Palmieri, atual vice-presidente da Sociedade Brasileira de Imunizações Regional São Paulo.
8: Os vírus da gripe estão em constante mutação. Por isso, a vacina é atualizada anualmente para garantir proteção contra as cepas mais recentes. Assim, para se manter protegido, é necessário tomar a vacina a cada ano. E um recado importante aqui. Não quer dizer que se, por exemplo, o ano passado você atrasou e tomou em setembro, que você só pode tomar em setembro. Isso é um mito muito frequente. O momento ideal de vacinar é agora.
7: A vacina contra a gripe não causa gripe. Após a imunização, os efeitos mais comuns relatados são dor, inchaço e vermelhidão no local de aplicação, que costumam ser leves e desaparecer em 48 horas. Se você estiver com febre, é preferível adiar a vacina contra a gripe até se sentir melhor e estar com o sistema imunológico 100% recuperado. Isso também ajuda a não confundir com ser leves e desaparecer em 48 horas. Se você estiver com febre, é preferível adiar a vacina contra a gripe até se sentir melhor e estar com o sistema imunológico

0: infecções, principalmente em pessoas vulneráveis que podem se beneficiar do uso de antivirais quando necessário.
1: No portal Fique Imune da empresa Abbott, é possível esclarecer dúvidas e encontrar o local mais próximo para se vacinar. 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Produção e reportagem, Carolina Cassola.
2: O primeiro Centro Âncora do Programa Nacional de Inovação Radical em Saúde foi inaugurado nesta segunda-feira, 18 de maio. Com foco na ampliação da capacidade do Brasil em desenvolver tecnologias estratégicas para o SUS, o Complexo Arandus fica em Campinas, no interior de São Paulo, instalado no Centro Nacional de Pesquisa em Energia e Materiais. O projeto inclui pesquisas em áreas como biotecnologia, diagnósticos, biofármacos e desenvolvimento de insumos farmacêuticos ativos. Ao lado do presidente Lula, o ministro da Saúde em exercício, Adriano Massuda, destacou a integração entre ciência, pesquisa e produção nacional.
3: Então, aqui se desenvolve moléculas, se desenvolve proteínas e é aberto a parceria com laboratórios públicos e privados para que possam fazer os testes aqui e possam escalar a produção em outras regiões do país. Então, esse é um espaço de concentração de ciência, tecnologia, de pesquisa, que vai estar conectado, já temos parcerias com laboratórios públicos e privados, para que a gente possa escalar a produção do que for desenvolvido aqui em todo o país.
2: De acordo com o governo federal, os investimentos ultrapassam R$ 600 milhões e fazem parte da estratégia para reduzir a dependência externa em tecnologias voltadas à saúde. A iniciativa também prevê infraestrutura para validação regulatória e apoio ao escalonamento produtivo de medicamentos, equipamentos e terapias inovadoras.
3: As tecnologias que nós vamos produzir aqui, né, vão permitir que a gente possa ampliar a possibilidade de tratamento, né, para doenças que hoje um tratamento custa mais de R$ 1 milhão. Existem casos como esse. Essa iniciativa aqui é extremamente importante para a sustentabilidade do sistema de saúde.
2: O investimento inclui também a implantação de quatro novas linhas de luz do acelerador de partículas Sirius. As novas estruturas vão formar o único complexo de saúde da América Latina com acelerador voltado à inovação científica e tecnológica. 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Produção e reportagem, Bruno Moreira.
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5: Direto de Brasília, sempre com o principal fato do dia. E foi divulgada nesta terça-feira a primeira pesquisa a medir os efeitos do caso Master na campanha do senador Flávio Bolsonaro do PL do Rio de Janeiro à presidência da República. Na semana passada foi divulgado um áudio no qual Flávio Bolsonaro aparece pedindo 134 milhões de reais ao banqueiro Daniel Vorcaro do Banco Master para financiar o filme sobre a vida de seu pai, o ex-presidente Jair Bolsonaro. Isso caiu como uma bomba na campanha presidencial de Flávio Bolsonaro, mas nenhuma pesquisa ainda tinha medido os efeitos. A pesquisa Atlas Bloomberg, divulgada na manhã desta terça-feira, é a primeira a ser feita depois que os eleitores tomaram conhecimento dessa notícia. E ela mostra um estrago considerável, pelo menos neste primeiro momento, na campanha de Flávio Bolsonaro. Num eventual segundo turno contra o presidente Luiz Inácio Lula da Silva, que disputa a reeleição, Flávio caiu 6 pontos percentuais. Antes, havia uma situação de empate entre os dois num eventual segundo turno. Agora Lula aparece 7 pontos à frente de Flávio nessa simulação de segundo turno. Segundo a pesquisa Atlas Bloomberg, Lula tem 48,9% das intenções de voto contra 41,8% de Flávio Bolsonaro. Lula subiu 1 ponto percentual, ou seja, ficou estabilizada a sua situação. O que houve então, de fato, foi mesmo

0: uma queda de Flávio Bolsonaro. Na simulação de primeiro turno, Lula tem 47%, lidera entre os candidatos, e Flávio tem 34,3%. Aí é um dado importante também de se avaliar, porque mostra o que Lula obtém no segundo turno não é muito distante do que ele já obtém no primeiro turno, ou seja, é apenas um ponto abaixo. Ou seja, Lula não agrega muitos votos no segundo turno, o que poderia indicar Lula já mais perto do seu teto. Mas o importante aí é a queda que a pesquisa mostra nas intenções de voto de Flávio Bolsonaro. Embora a desaprovação do governo Lula ainda seja maior do que a aprovação, houve também uma melhora nesse sentido. Desaprovam o governo Lula 51,3%. Antes eram 53%. Aprovam 47,4%. Aí houve uma pequena oscilação positiva, porque antes o dado era 47%. Enfim, esses são os primeiros dados a mostrar os efeitos desse caso Flávio Master na campanha eleitoral. Os apoiadores de Flávio, a equipe que trabalha com o Flávio, acham ainda que essa queda pode ser uma queda administrável, ou seja, ainda há muita água para rolar por debaixo da ponte e isso pode ainda ser corrigido, esse rumo, daqui até a eleição. Tudo vai depender do surgimento ou não de novos fatores nessa situação de novas informações. Enfim, mas o quadro deste momento, segundo aponta essa pesquisa Atlas Bloomberg, que foi divulgada nesta terça-feira, mostra, enfim, que o caso abalou de forma considerável o desempenho eleitoral de Flávio Bolsonaro. A gente vai estar sempre acompanhando tudo para trazer para você a melhor análise e a melhor informação. Muito obrigado e até a próxima.
1: A Câmara dos Deputados entra em uma semana decisiva para a proposta que prevê o fim da escala 6x1. O relator da PEC, deputado Léo Prates, deve apresentar na próxima quarta-feira a primeira versão do parecer que reduz a jornada semanal de 44 para 40 horas, com 2 dias de descanso e sem redução salarial. A discussão ganhou força diante da pressão do governo para aprovar a proposta ainda neste ano. O principal impasse agora envolve a transição da mudança e uma possível compensação econômica para empresas. O governo é contra qualquer tipo de benefício fiscal ao setor produtivo para bancar essa redução. O ministro da Secretaria-Geral da Presidência, Guilherme Boulos, criticou a ideia de uma espécie de transição ou compensação.
2: Teve uma bolsonarista que chegou a falar em 12 anos. Ah, redução da jornada vai reduzindo 1 hora por ano para poder chegar, porque as grandes empresas têm que ter tempo para se adaptar. Engraçado isso, né? Porque quando é para aprovar privilégio para as grandes empresas, quando é para aprovar benefício para andar de cima, ninguém fala em transição. Passa valendo no dia seguinte.
1: Mas o relatório deve prever uma regra de transição para reduzir os impactos em setores como comércio, serviços e agronegócio. Parlamentares da base, no entanto, defendem mudanças mais rápidas. O deputado Rubens Pereira Júnior afirmou que o país precisa avançar imediatamente para enfrentar o aumento dos afastamentos por problemas ligados à saúde mental.
3: Em 1935, lá atrás, a OIT, Organização Internacional do Trabalho, já defendia 40 horas semanais. E no Brasil estava sendo implementado 48. Na Constituinte já se defendia 40 horas semanais. Ficou 44. Portanto, nós não podemos perder essa oportunidade de, dessa vez, garantir a aprovação da redução da jornada de trabalho.
1: A comissão especial ainda realiza audiências públicas nesta semana com representantes de trabalhadores e do setor produtivo. A expectativa é votar a proposta no plenário na próxima semana. Agência Rádio Web, de Brasília, Yuri Hudson.
4: Economia. A emissão de notas fiscais já começou a mudar com a reforma tributária e pequenos negócios precisam redobrar atenção para evitar erros, multas e problemas fiscais. Entre as mudanças estão novas exigências no preenchimento das notas, alteração nos códigos tributários e uma nova forma de apresentar os impostos cobrados sobre produtos e serviços. O analista de competitividade e especialista tributário do Sebrae Nacional, Edgar Fernandes, alerta que empresários devem ficar atentos na hora de cadastrar produtos e emitir documentos fiscais.
5: Todos os códigos tributários mudaram, tá? Então, na hora de emitir uma nota fiscal ou cadastrar lá o seu produto ou serviço, o empresário ele tem que observar qual é o código correto, tanto do item, né, que está sendo vendido, também correto da classificação tributária dele. Então, são diversos códigos e todos eles têm que estar no código correto, na classificação correta, para evitar tanto um valor de multa que pode ocorrer, como por ter uma tributação a maior ou a menor.
4: Outra mudança importante é que os impostos sobre consumo passarão a aparecer separados do valor final do produto na nota fiscal. Segundo Edgar Fernandes, isso exige ainda mais atenção dos empreendedores durante esse período de adaptação.
5: O valor que vai ser colocado do produto ou serviço na nota vai ser o valor líquido do produto, tá? Os impostos sobre consumo não estão mais dentro desse valor, eles vão ficar por fora. Então vai ter lá o valor, produto X seria R$ 400,00 e embaixo vai ter o valor da IBS e da CBS, que é mais X reais. Então tem que ficar bem atento com relação a tudo isso.
4: A reforma tributária prevê a substituição de tributos como PIS, COFINS, ICMS e ISS pelos novos impostos IBS e CBS. A implementação será gradual até 2033. O Sebrae disponibiliza conteúdos gratuitos, cursos e orientações para auxiliar os pequenos negócios durante a transição para o novo sistema tributário. Agência Rádio Web, produção e reportagem, Virgínia Alves.
6: O cronograma de pagamento da segunda parcela do 13º salário para aposentados e pensionistas do Instituto Nacional do Seguro Social, INSS, terá início no dia 25 de maio. A previsão é que o período de pagamentos do benefício se estenda até 8 de junho, conforme indica o calendário oficial divulgado pelo governo federal. Entre as alternativas de saque dos valores do 13º salário está a rede Banco 24 Horas, que é gerida pela empresa Tecban. O gerente de produtos e canais de distribuição da Tecban, Rodrigo Maranini, salienta a abrangência da rede e como informações sobre o benefício podem ser acessadas.
7: Com ampla capilaridade e presença em todo o país, a rede oferece mais conveniência e agilidade para que aposentados e pensionistas possam realizar os saques de forma simples e segura, próximo dos locais onde residem. Essa disponibilidade contribui para evitar deslocamentos longos, além também de facilitar o planejamento financeiro dos brasileiros em um momento importante do ano. Os beneficiários podem consultar essas informações diretamente nos caixas eletrônicos do Banco 24 Horas. Por meio da opção de consulta de saldo e extrato, é possível verificar o crédito e acompanhar as movimentações da conta.
6: Maranini também dimensiona a presença dos terminais da rede no país.
7: A rede Banco 24 Horas está presente em mais de 2.100 municípios de todo o Brasil. São mais de 150 instituições conectadas em um único ponto de atendimento, o que permite à população realizar diversas transações, dentre elas saque, consulta, pagamento e recarga de celulares, com muita conveniência e agilidade. Toda essa capilaridade fortalece a inclusão financeira ao levarmos serviços essenciais a regiões remotas, onde muitas vezes o acesso a agências bancárias é limitado.
6: A segunda parcela do 13º salário contempla mais de 35 milhões de beneficiários. O pagamento representa uma injeção de R$ 78 bilhões de reais na economia nacional, considerando o montante total das duas etapas do abono, conforme aponta a projeção do INSS. Agência Rádio Web. Produção e reportagem, Diego Abrião.
8: Esporte. Fim da espera. O técnico da seleção brasileira, Carlo Ancelotti, divulgou a lista dos 26 convocados para a Copa do Mundo de 2026. Os goleiros Alisson do Liverpool, Ederson do Fenerbahçe e o Everton do Grêmio. Defensores Alexandro, Danilo e Léo Pereira do Flamengo. Bremer da Juventus. Douglas Santos do Zenit. Gabriel Magalhães do Arsenal. Ibanez do Al-Ahly, Marquinhos do PSG e Wesley da Roma. Meio-campistas Bruno Guimarães do Newcastle, Casemiro do Manchester United, Danilo do Botafogo, Fabinho do Al-Ittihad, Lucas Paquetá do Flamengo, atacantes Endrick do Lyon, Gabriel Martinelli do Arsenal, Igor Thiago do Brentford, Luiz Henrique do Zenit, Matheus Cunha, do Manchester United, Neymar do Santos, Rafinha do Barcelona, Rayan do Bayern Munique e Vinícius Júnior do Real Madrid. Após divulgar a lista, o técnico Carlo Ancelotti explicou a opção de incluir Neymar na lista e também o goleiro do Grêmio, Everton, já que são jogadores que não participaram de amistosos sob o comando do italiano.
9: Fizemos a avaliação de Neymar todo o ano e vimos que nesse último período ele jogou com continuidade, que melhorou a sua condição física e pensamos que ele é um jogador importante e ele vai ser um jogador importante nessa Copa do Mundo. Ele tem o mesmo papel, a mesma obrigação que todos os outros 25, tem a possibilidade de jogar, de não jogar, de estar no banco, de entrar. Então, ele tem a mesma responsabilidade que tem os outros. É um jogador experiente e a verdade é que em algumas posições, como a posição do goleiro, temos privilegiado um pouco mais a experiência a este nível e por isso também chamamos Everton do Grêmio, porque é jogador experiente que não precisamos testar, não hemos testado, mas sabemos seu valor neste tipo de competição, porque eles estão acostumados neste.
8: Os jogadores vão se apresentar à seleção brasileira no dia 27 de maio, no dia 31. O Brasil vai fazer um amistoso diante do Panamá, no Maracanã, no Rio de Janeiro. Essa partida é de despedida do país e segue rumo aos Estados Unidos, onde no dia 6 de junho vai enfrentar o Egito, aí sim, o último amistoso antes da estreia na Copa do Mundo de 2026. Essa Copa é a maior de todas até o momento e a primeira sendo realizada em três países diferentes, Canadá, Estados Unidos e México, e tendo 104 jogos com 48 seleções. Agência Rádio Web com informações da seleção brasileira, Daniela Esperon. Olá, está começando o Futebol de Acesso. Eu sou a Daniela Esperon e você vai ficar por dentro dos principais acontecimentos da rodada da Série B. Vamos lá?
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8: A Série B do Campeonato Brasileiro segue cada vez mais equilibrada e a nona rodada trouxe fortes emoções dentro e fora de campo. No clássico nordestino, o destaque ficou para a vitória do Ceará diante do Fortaleza por 2-1, em um jogo cheio de reviravoltas que agitou a rodada e mexeu com a parte de cima da tabela. O analista dos times nordestinos, Luiz Heitor, que tem inclusive um canal no YouTube, @LuizHeitor, analisou o que foi o clássico entre Ceará e Fortaleza.
11: O Fortaleza tem 3 derrotas na temporada. 2 para o Ceará, pô. A outra derrota foi para o Botafogo de São Paulo na estreia da Série B por 4-0. Esses números, eles meio que são mentirosos. O Fortaleza não joga a bola, você não olha para o campo e você fala: esse time aqui tá perdeu quantos jogos no ano? É mais ou menos por aí, pô. Aí o cara: não, pô, ei, pô, nada disso tá acontecendo, não. O time foi campeão cearense, o time tá na semifinal da Copa do Nordeste, o time tá no G6 da Série B, tu fala: como? Porque o Fortaleza tem mais time do que a média, por isso que o Fortaleza ainda está lá na parte de cima da tabela. Agora vem perdendo posições. Nessa rodada perdeu 2 posições, começou na 3ª colocação e agora caiu para a 5ª posição. Por quê? O Vila Nova venceu o seu jogo, o Náutico venceu o seu jogo também, e aí o Fortaleza acabou sendo ultrapassado por essas 2 equipes. Saiu da liderança e já está na 5ª colocação. A 2 pontos do Juventude e a 2 pontos do Ceará, né? O Fortaleza, que estava abrindo 8 pontos para o Ceará em determinado momento do jogo, quando o Maílson fez 1-0, agora a distância ela é de 2 pontos. Pois bem, meu amigo, essa é a tal da Série B.
8: Quem também chamou a atenção foi o CRB, que surpreendeu ao derrotar o Sport fora de casa em um resultado que interrompeu a sequência positiva do time pernambucano e mostrou a força do Galo de Campina. Outro grande destaque foi a goleada do Náutico sobre o Operário do Paraná por 6-2. Resultado que incendiou a rodada com um verdadeiro festival de gols. O Goiás venceu o Botafogo de São Paulo por 1-0 e segue firme na briga por uma vaga no G4, enquanto Vila Nova bateu o Avaí por 2-0, confirmando boa atuação dentro de casa. Já na onda dos empates, o Athletic ficou no 1-1 com o Juventude. O Criciúma empatou com o Atlético Goianiense e o São Bernardo dividiu pontos com o América Mineiro em jogos bastante equilibrados. Com esses resultados, a rodada reforça o cenário de disputa intensa pelo acesso, com várias equipes ainda muito próximas na tabela. 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Até a próxima!
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13: A criação de um tribunal especial para julgar a Rússia pela invasão da Ucrânia ganhou um novo impulso na Europa. 36 países aprovaram oficialmente a formação da Corte Internacional, que terá sede em Haia, nos Países Baixos. É sobre esse assunto que conversamos hoje no Linha Direta com nosso correspondente em Bruxelas, Arthur Capuani. Olá, Capuani, bom dia. Como vai funcionar esse tribunal?
14: Muito bom dia, Elcio. Esse tribunal especial foi criado para julgar o chamado crime de agressão, ou seja, a decisão política e militar da Rússia de invadir a Ucrânia lá em 2022, nessa guerra que perdura até hoje. Neste fim de semana, o governo ucraniano confirmou oficialmente que a sede da corte será em Haia, cidade que já abriga o Tribunal Penal Internacional. Segundo o ministro das Relações Exteriores da Ucrânia, Andriy Sybiha, esse projeto saiu da fase de discussão política e agora entrou numa etapa mais prática de implementação. Ao todo, 34 países europeus aderiram ao projeto, isso além da União Europeia como instituição e da Austrália e da Costa Rica. Esses países integram o chamado Conselho da Europa, que a gente não pode confundir com o Conselho Europeu. O Conselho da Europa é um órgão sediado na França, focado na defesa dos direitos humanos e da democracia, com um número de membros bem superior ao da União Europeia. O secretário-geral do Conselho da Europa, Alain Berset, confirmou que o momento de responsabilizar a Rússia pela agressão está se aproximando rapidamente e defendeu que agora os países garantam o financiamento e o funcionamento efetivo dessa nova corte.
13: E Arthur Capuani, esse tribunal poderá julgar diretamente o presidente russo Vladimir Putin?
14: Em teoria, sim. O tribunal foi concebido justamente para processar as mais altas autoridades russas que estão envolvidas na decisão de iniciar a guerra. Isso inclui potencialmente o presidente Vladimir Putin e integrantes do alto comando político e militar russo. Hoje, o Tribunal Penal Internacional já emitiu mandatos de prisão contra o Putin pelo sequestro de crianças ucranianas e também contra comandantes russos acusados de ataques contra civis. A Rússia não é membro do tribunal e não extradita seus cidadãos para julgamento em outros países, o que limita os efeitos práticos dessas condenações. A questão é se o tribunal criado pelo Conselho da Europa será realmente funcional ou se também vai esbarrar nessas limitações. Essa nova corte foi criada para poder processar questões que o Tribunal Penal Internacional considera estarem além da sua jurisdição, como a decisão de lançar a invasão sobre a Ucrânia e também as reparações às vítimas e ao Estado ucraniano, ou seja, tenta cobrir uma lacuna jurídica.
13: E como a União Europeia, Arthur, pretende auxiliar esse novo órgão?
14: Além da criação do Tribunal Especial, a Comissão Europeia também ratificou oficialmente, em nome da União Europeia, a convenção que estabelece a Comissão Internacional de Reclamações para a Ucrânia. O que é isso? É um novo braço que vai ter a missão de analisar pedidos de indenização relacionados aos danos, perdas e ferimentos que foram causados pela invasão russa. São as chamadas reparações. A comissão vai ser responsável por avaliar cada caso e definir o valor das compensações devidas às vítimas e à Ucrânia. Recentemente, o Parlamento Europeu também voltou a pressionar por uma responsabilização internacional. Em uma resolução aprovada, os eurodeputados pediram justiça para as vítimas civis da guerra e reforçaram o apoio à criação de mecanismos internacionais de responsabilização contra a alta patente russa.
13: Agora, Arthur, há um consenso total dentro da Europa sobre essa iniciativa?
14: Ainda não, apesar do apoio majoritário, 12 países membros do Conselho da Europa não aderiram ao acordo. Entre eles estão a Hungria, Eslováquia, Bulgária, Malta, além de países dos Balcãs e também Turquia, Armênia, Azerbaijão e Geórgia. Mesmo assim, a adesão de 36 participantes foi considerada um avanço importante pela Ucrânia e também pelos aliados europeus. O governo ucraniano avalia que o tribunal apresenta um ponto sem retorno no esforço internacional para responsabilizar a Rússia pela guerra. Segundo o Andriy Sybiha, outros países ainda devem aderir à iniciativa nos próximos meses.
13: Muito obrigado, Arthur Capuani, correspondente da RFI em Bruxelas, que participou do Linha Direta de hoje. Da Rádio França Internacional, em parceria com a agência Rádio Web, de Paris, Elcio Ramalho.
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vou ter que declarar. Atos 2, levante a mão. E cumprindo-se o dia de Pentecostes, estavam todos reunidos no mesmo lugar. E de repente, ouviu-se um som como de um vento veemente e impetuoso, e encheu a casa onde estavam assentados. E foram vistas por eles línguas repartidas como que

0: dirá.
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2: 104 FM 2:57.
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2: 104 FM 3:19.
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2: 104 FM 3:39.
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1: 4 horas.
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0: 4 e 42. 104 FM. 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
0: 5 e 2.
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3: Cerca de 27 milhões de brasileiros convivem com a enxaqueca sem o diagnóstico correto. Sintomas como dores de cabeça intensas, náuseas e sensibilidade à luz acabam sendo normalizados em boa parte dos pacientes por falta de conhecimento. As mulheres são as mais afetadas pela doença e representam uma população quase 3 vezes maior do que a dos homens. Segundo o levantamento Radar da Enxaqueca no Brasil, uma pesquisa da farmacêutica Teva Brasil, com o apoio da Associação Brasileira de Cefaleia em Salvas e Enxaqueca, a Abraces. Marina Souza convive com a doença desde a adolescência, mas antes do diagnóstico correto, ela fez parte da estatística que se automedicava para controlar as crises.
4: A minha enxaqueca era assim, de ficar de cama. Eu tomava muito analgésico. Aí, quando eu comecei a ter crise muito forte, acho que aí eu fui, fiz até eletro, fiz vários exames para ver se tinha alguma coisa, algum aneurisma. E aí vi que não, que era enxaqueca, mas mesmo assim, o neurologista não me passou nenhum tratamento preventivo. Depois dos 35, por aí, aí começou a gravar. Com 40 anos, eu tive uma cronificação, assim, muito, muito, muito intensa.
3: O diagnóstico da enxaqueca é clínico, baseado no histórico do paciente, porém costuma ser tardio porque as pessoas acabam normalizando as dores de cabeça, o que leva ao uso excessivo de medicação errada. Mário Pérez, médico neurologista e presidente da Sociedade Internacional de Cefaleias e da Abraces, enfatizou a importância de enfrentar o estigma social para um tratamento preventivo que envolve remédios, melhorias no sono, alimentação, exercícios físicos e manejo do estresse.
5: Tem remédios específicos para enxaqueca e existe um plano específico também para cortar a crise, mas o mais importante é o tratamento preventivo, que é para diminuir o impacto, que é para evitar que a dor de cabeça apareça, que é para reduzir a frequência e a intensidade das dores de cabeça, né? E isso envolve medidas com remédio e sem remédio. Ela é uma doença invisível, mas é enormemente incapacitante.
3: A produtividade no trabalho, nas rotinas domésticas e estudos são amplamente impactados durante as crises de enxaqueca. Ainda segundo o especialista, fatores biológicos e hormonais podem estar relacionados ao desenvolvimento da enxaqueca nas mulheres. Agência Rádio Web, produção e reportagem, Karina Chagas.
6: A temporada de gripe começou mais cedo em 2026. Até o início de março deste ano, 26 estados já sinalizaram aumento dos casos de síndrome respiratória aguda grave, com mais de 16 mil casos identificados, segundo o informe do Ministério da Saúde. A Organização Pan-Americana da Saúde emitiu alertas recentes sobre uma possível temporada respiratória mais precoce ou mais intensa do que o habitual. Segundo especialistas, a vacinação anual contra a influenza continua sendo a forma mais eficaz de prevenção, mas muita gente ainda tem dúvidas sobre isso. Quem explica é a médica e sanitarista Melissa Palmieri, atual vice-presidente da Sociedade Brasileira de Imunizações Regional São Paulo.
7: Os vírus da gripe estão em constante mutação. Por isso, a vacina é atualizada anualmente para garantir proteção contra as cepas mais recentes. Assim, para se manter protegido, é necessário tomar a vacina a cada ano. E um recado importante aqui. Não quer dizer que se, por exemplo, o ano passado você atrasou e tomou em setembro, que você só pode tomar em setembro. Isso é um mito muito frequente. O momento ideal de vacinar é agora.
6: A vacina contra a gripe não causa gripe. Após a imunização, os efeitos mais comuns relatados são dor, inchaço e vermelhidão no local de aplicação, que costumam ser leves e desaparecer em 48 horas. Se você estiver com febre, é preferível adiar a vacina contra a gripe até se sentir melhor e estar com o sistema imunológico 100% recuperado. Isso também ajuda a não confundir com uma reação ao imunizante. A médica Melissa Palmieri relata a relevância da testagem rápida para o diagnóstico precoce.
7: A testagem rápida permite identificar se o paciente está com gripe ou outra infecção respiratória. Isso contribui para o início precoce de tratamento, reduzindo a transmissão e o risco de complicações, principalmente em pessoas vulneráveis que podem se beneficiar do uso de antivirais quando necessário.
6: No portal Fique Imune, da empresa Abbott, é possível esclarecer dúvidas e encontrar o local mais próximo para se vacinar. 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Produção e reportagem, Carolina Cassola.
8: O primeiro Centro Âncora do Programa Nacional de Inovação Radical em Saúde foi inaugurado nesta segunda-feira, 18 de maio. Com foco na ampliação da capacidade do Brasil em desenvolver tecnologias estratégicas para o SUS, o Complexo Arandos fica em Campinas, no interior de São Paulo, instalado no Centro Nacional de Pesquisa em Energia e Materiais. O projeto inclui pesquisas em áreas como biotecnologia, diagnósticos, biofármacos e desenvolvimento de insumos farmacêuticos ativos. Ao lado do presidente Lula, o ministro da Saúde em exercício, Adriano Massuda, destacou a integração entre ciência, pesquisa e produção nacional.
9: Então aqui se desenvolvem moléculas, se desenvolvem proteínas e é aberto a parceria com laboratórios públicos e privados para que possam fazer os testes aqui e possam escalar a produção em outras regiões do país. Então esse é um espaço de concentração de ciência, tecnologia, de pesquisa e vai estar conectado, já temos parcerias com laboratórios públicos e privados para que a gente possa escalar a produção do que for desenvolvido aqui em todo o país.
8: De acordo com o governo federal, os investimentos ultrapassam R$ 600 milhões e fazem parte da estratégia para reduzir a dependência externa em tecnologias voltadas à saúde. A iniciativa também prevê infraestrutura para validação regulatória e apoio ao escalonamento produtivo de medicamentos e equipamentos para reduzir a dependência externa em tecnologias voltadas à saúde. A iniciativa também prevê infraestrutura para validação regulatória e apoio.

0: sistema de saúde.
1: O investimento inclui também a implantação de 4 novas linhas de luz do acelerador de partículas Sirius. As novas estruturas vão formar o único complexo de saúde da América Latina com um acelerador voltado à inovação científica e tecnológica. 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Produção e reportagem, Bruno Moreira.
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3: Direto de Brasília, sempre com o principal fato do dia. E foi divulgada nesta terça-feira a primeira pesquisa a medir os efeitos do caso Master na campanha do senador Flávio Bolsonaro do PL do Rio de Janeiro à presidência da República. Na semana passada foi divulgado um áudio no qual Flávio Bolsonaro aparece pedindo 134 milhões de reais ao banqueiro Daniel Vorcaro do Banco Master para financiar o filme sobre a vida de seu pai, o ex-presidente Jair Bolsonaro. Isso caiu como uma bomba na campanha presidencial de Flávio Bolsonaro, mas nenhuma pesquisa ainda tinha medido os efeitos. A pesquisa Atlas Bloomberg, divulgada na manhã desta terça-feira, é a primeira a ser feita depois que os eleitores tomaram conhecimento dessa notícia, e ela mostra um estrago considerável, pelo menos neste primeiro momento, na campanha de Flávio Bolsonaro. Num eventual segundo turno contra o presidente Luiz Inácio Lula da Silva, que disputa a reeleição, Flávio caiu 6 pontos percentuais. Antes, havia uma situação de empate entre os dois num eventual segundo turno. Agora Lula aparece 7 pontos à frente de Flávio nessa simulação de segundo turno. Segundo a pesquisa Atlas Bloomberg, Lula tem 48,9% das intenções de voto contra 41,8% de Flávio Bolsonaro. Lula subiu 1 ponto percentual, ou seja, ficou estabilizada a sua situação. O que houve, então, de fato, foi mesmo uma queda de Flávio Bolsonaro. Na simulação de primeiro turno, Lula tem 47%, lidera entre os candidatos, e Flávio tem 34,3%. Aí é um dado importante também de se avaliar, porque mostra o que Lula obtém no segundo turno não é muito distante do que ele já obtém no primeiro turno, ou seja, é apenas 1 ponto abaixo. Ou seja, Lula não agrega muitos votos no segundo turno, o que poderia indicar Lula já mais perto do seu teto. Mas o importante aí é a queda que a pesquisa mostra nas intenções de voto de Flávio Bolsonaro. Embora a desaprovação do governo Lula ainda seja maior do que a aprovação, houve também uma melhora nesse sentido. Desaprovam o governo Lula 51,3%. Antes eram 53%. Aprovam 47,4%. Aí houve uma pequena oscilação positiva, porque antes o dado era 47%. Enfim, esses são os primeiros dados a mostrar os efeitos desse caso Flávio Master na campanha eleitoral. Os apoiadores de Flávio, a equipe que trabalha com o Flávio, acham ainda que essa queda pode ser uma queda administrável, ou seja, ainda há muita água para rolar por debaixo da ponte, e isso pode ainda ser corrigido, esse rumo, daqui até a eleição. Tudo vai depender do surgimento ou não de novos fatores nessa situação, de novas informações. Enfim, mas o quadro deste momento, segundo aponta essa pesquisa Atlas Bloomberg, que foi divulgada nesta terça-feira, mostra, enfim, que o caso abalou de forma considerável o desempenho eleitoral de Flávio Bolsonaro. A gente vai estar sempre acompanhando tudo para trazer para você a melhor análise e a melhor informação. Muito obrigado e até a próxima.
4: A Câmara dos Deputados entra em uma semana decisiva para a proposta que

0: prevê o fim da escala 6x1. O relator da PEC, deputado Léo Prates, deve apresentar na próxima quarta-feira a primeira versão do parecer que reduz a jornada semanal de 44 para 40 horas, com 2 dias de descanso e sem redução salarial. A discussão ganhou força diante da pressão do governo para aprovar a proposta ainda neste ano. O principal impasse agora envolve a transição da mudança e uma possível compensação econômica para empresas. O governo é contra qualquer tipo de benefício fiscal ao setor produtivo para bancar essa redução. O ministro da Secretaria-Geral da Presidência, Guilherme Boulos, criticou a ideia de uma espécie de transição ou compensação.
1: Teve uma bolsonarista que chegou a falar em 12 anos. Ah, redução da jornada vai reduzindo 1 hora por ano para poder chegar, porque as grandes empresas têm que ter tempo para se adaptar. Engraçado isso, né? Porque quando é para aprovar privilégio para as grandes empresas, quando é para aprovar benefício para andar de cima, ninguém fala em transição. Passa a valer no dia seguinte.
0: Mas o relatório deve prever uma regra de transição para reduzir os impactos em setores como comércio, serviços e agronegócio. Parlamentares da base, no entanto, defendem mudanças mais rápidas. O deputado Rubens Pereira Júnior afirmou que o país precisa avançar imediatamente para enfrentar o aumento dos afastamentos por problemas ligados à saúde mental.
2: Em 1935, lá atrás, a OIT, Organização Internacional do Trabalho, já defendia 40 horas semanais. E no Brasil estava sendo implementado 48. Na Constituinte já se defendia 40 horas semanais. Ficou 44. Portanto, nós não podemos perder essa oportunidade de, dessa vez, garantir a aprovação da redução da jornada de trabalho.
0: A comissão especial ainda realiza audiências públicas nesta semana com representantes de trabalhadores e do setor produtivo. A expectativa é votar a proposta no plenário na próxima semana. Agência Rádio Web, de Brasília, Yuri Hudson.
3: Economia. A emissão de notas fiscais já começou a mudar com a reforma tributária e pequenos negócios precisam redobrar atenção para evitar erros, multas e problemas fiscais. Entre as mudanças estão novas exigências no preenchimento das notas, alteração nos códigos tributários e uma nova forma de apresentar os impostos cobrados sobre produtos e serviços. O analista de competitividade e especialista tributário do Sebrae Nacional, Edgar Fernandes, alerta que empresários devem ficar atentos na hora de cadastrar produtos e emitir documentos fiscais.
4: Todos os códigos tributários mudaram, tá? Então, na hora de emitir uma nota fiscal ou cadastrar lá o seu produto ou serviço, o empresário ele tem que observar qual é o código correto, tanto do item, né, que está sendo vendido, também correto da classificação tributária dele. Então, são diversos códigos e todos eles têm que estar no código correto, na classificação correta, para evitar tanto um valor de multa que pode ocorrer, como por ter uma tributação maior ou a menor.
3: Outra mudança importante é que os impostos sobre consumo passarão a aparecer separados do valor final do produto na nota fiscal. Segundo Edgar Fernandes, isso exige ainda mais atenção dos empreendedores durante esse período de adaptação.
4: O valor que vai ser colocado do produto ou serviço na nota vai ser o valor líquido do produto, tá? Os impostos sobre consumo não estão mais dentro desse valor, eles vão ficar por fora. Então vai ter lá o valor do produto X, seria R$ 400, e embaixo vai ter o valor da IBS e da CBS, que é mais X reais. Então tem que ficar bem atento com relação a tudo isso.
3: A reforma tributária prevê a substituição de tributos como PIS, COFINS, ICMS e ISS pelos novos impostos IBS e CBS. A implementação será gradual até 2033. O Sebrae disponibiliza conteúdos gratuitos, cursos e orientações para auxiliar os pequenos negócios durante a transição para o novo sistema tributário. Agência Rádio Web, produção e reportagem, Virgínia Alves.
5: O cronograma de pagamento da segunda parcela do 13º salário para aposentados e pensionistas do Instituto Nacional do Seguro Social, INSS, terá início no dia 25 de maio. A previsão é que o período de pagamentos do benefício se estenda até 8 de junho, conforme indica o calendário oficial divulgado pelo governo federal. Entre as alternativas de saque dos valores do 13º salário está a rede Banco 24 Horas, que é gerida pela empresa Tecban. O gerente de produtos e canais de distribuição da Tecban, Rodrigo Maranini, salienta a abrangência da rede e como informações sobre o benefício podem ser acessadas.
6: Com ampla capilaridade e presença em todo o país, a rede oferece mais conveniência e agilidade para que aposentados e pensionistas possam realizar os saques de forma simples e segura, próximo dos locais onde residem. Essa disponibilidade contribui para evitar deslocamentos longos, além também de facilitar o planejamento financeiro dos brasileiros em um momento importante do ano. Os beneficiários podem consultar essas informações diretamente nos caixas eletrônicos do Banco 24 Horas. Por meio da opção de consulta de saldo e extrato, é possível verificar o crédito e acompanhar as movimentações da conta.
5: Maranini também dimensiona a presença dos terminais da rede no país.
6: A rede Banco 24 Horas está presente em mais de 2.100 municípios de todo o Brasil. São mais de 150 instituições conectadas em um único ponto de atendimento, o que permite à população realizar diversas transações, dentre elas saque, consulta, pagamento e recarga de celulares, com muita conveniência e agilidade. Toda essa capilaridade fortalece a inclusão financeira ao levarmos serviços essenciais a regiões remotas, onde muitas vezes o acesso a agências bancárias é limitado.
5: A segunda parcela do 13º salário contempla mais de 35 milhões de beneficiários. O pagamento representa uma injeção de R$ 78 bilhões de reais na economia nacional, considerando o montante total das duas etapas do abono, conforme aponta a projeção do INSS, Agência Rádio Web. Produção e reportagem, Diego Abrião.
7: Esporte.
8: Fim da espera. O técnico da seleção brasileira, Carlo Ancelotti, divulgou a lista dos 26 convocados para a Copa do Mundo de 2026. Os goleiros Alisson do Liverpool, Ederson do Fenerbahçe e o Everton do Grêmio. Defensores Alexandro, Danilo e Léo Pereira do Flamengo. Bremer da Juventus. Douglas Santos do Zenit. Gabriel Magalhães do Arsenal. Ibanez, do Al-Ahly, Marquinhos, do PSG e Wesley, da Roma. Meio-campistas Bruno Guimarães, do Newcastle, Casemiro, do Manchester United, Danilo, do Botafogo, Fabinho, do Al-Ittihad, Lucas Paquetá, do Flamengo. Atacantes Endrick, do Lyon, Gabriel Martinelli, do Arsenal, Igor Thiago, do Brentford, Luiz Henrique, do Zenit, Matheus Cunha, do Manchester United, Neymar, do Santos, Rafinha, do Barcelona, Rayan, do Balnermalf e Vinícius Júnior, do Real Madrid. Após divulgar a lista, o técnico Carlo Ancelotti explicou a opção de incluir Neymar na lista e também o goleiro do Grêmio, Everton, já que são jogadores que não participaram de amistosos sob o comando do italiano.
9: Fizemos a avaliação de Neymar todo o ano e vimos que nesse último período ele jogou com continuidade, que melhorou a sua condição física e pensamos que ele é um jogador importante e vai ser um jogador importante nessa Copa do Mundo. Ele tem o mesmo papel, a mesma obrigação que todos os outros 25, tem a possibilidade de jogar, de não jogar, de estar no banco, de entrar. Então, ele tem a mesma responsabilidade que tem os outros. É um jogador experiente e a verdade é que em algumas posições, como a posição do goleiro, temos privilegiado um pouco mais a experiência a este nível e por isso também chamamos Everton do Grêmio, porque jogador experiente que não precisamos testar, não hemos testado, mas sabemos seu valor neste tipo de competição, porque eles estão acostumados neste.
8: Os jogadores vão se apresentar à seleção brasileira no dia 27 de maio, no dia 31. O Brasil vai fazer um amistoso diante do Panamá, no Maracanã, no Rio de Janeiro. Essa partida é de despedida do país e segue rumo aos Estados Unidos, onde no dia 6 de junho vai enfrentar o Egito, aí sim, o último amistoso antes da estreia na Copa do Mundo de 2026. Essa Copa é a maior de todas até o momento e a primeira sendo realizada em três países diferentes, Canadá, Estados Unidos e México, e tendo 104 jogos com 48 seleções. Agência Rádio Web com informações da seleção brasileira, Daniela Esperon. Olá, está começando o Futebol de Acesso. Eu sou a Daniela Esperon e você vai ficar por dentro dos principais acontecimentos da rodada da Série B. Vamos lá?
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8: A Série B do Campeonato Brasileiro segue cada vez mais equilibrada e a nona rodada trouxe fortes emoções dentro e fora de campo. No clássico nordestino, o destaque ficou para a vitória do Ceará diante do Fortaleza por 2-1, em um jogo cheio de reviravoltas que agitou a rodada e mexeu com a parte de cima da tabela. O analista dos times nordestinos, Luiz Heitor, que tem inclusive um canal no YouTube, @LuizHeitor, analisou o que foi o clássico entre Ceará e Fortaleza.
11: O Fortaleza tem 3 derrotas na temporada. 2 para o Ceará. A outra derrota foi para o Botafogo de São Paulo na estreia da Série B por 4-0. Esses números, eles meio que são mentirosos. O Fortaleza não joga a bola, você não olha para o campo e você fala: esse time aqui tá perdeu quantos jogos no ano? É mais ou menos por aí, pô. Aí o cara: não, pô, ei, pô, nada disso tá acontecendo, não. O time foi campeão cearense, o time tá na semifinal da Copa do Nordeste, o time tá no G6 da Série B. Tu fala: como? Porque o Fortaleza tem mais time do que a média. Por isso que o Fortaleza ainda está lá na parte de cima da tabela. Agora vem perdendo posições. Nessa rodada perdeu 2 posições, começou na terceira colocação e agora caiu para a 5ª posição. Por quê? O Vila Nova venceu o seu jogo, o Náutico venceu o seu jogo também, e aí o Fortaleza acabou sendo ultrapassado por essas duas equipes. Saiu da liderança e já está na 5ª colocação. A 2 pontos do Juventude e a 2 pontos do Ceará, né? O Fortaleza, que estava abrindo 8 pontos para o Ceará em determinado momento do jogo, quando o Maílson fez 1-0, agora a distância ela é de 2 pontos. Pois bem, meu amigo, essa é a tal da Série B.
8: Quem também chamou a atenção foi o CRB, que surpreendeu ao derrotar o Sport fora de casa em um resultado que interrompeu a sequência positiva do time pernambucano e mostrou a força do Galo de Campina. Outro grande destaque foi a goleada do Náutico sobre o Operário do Paraná por 6-2. Resultado que incendiou a rodada com um verdadeiro festival de gols. O Goiás venceu o Botafogo de São Paulo por 1-0 e segue firme na briga por uma vaga no G4, enquanto Vila Nova bateu o Avaí por 2-0, confirmando boa atuação dentro de casa. Já na onda dos empates, o Atlético ficou no 1-1 com o Juventude. O Criciúma empatou com o Atlético Goianiense e o São Bernardo dividiu pontos com o América Mineiro em jogos bastante equilibrados. Com esses resultados, a rodada reforça o cenário de disputa intensa pelo acesso, com várias equipes ainda muito próximas na tabela. 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Até a próxima!
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12: A criação de um tribunal especial para julgar a Rússia pela invasão da Ucrânia ganhou um novo impulso na Europa. 36 países aprovaram oficialmente a formação da Corte Internacional, que terá sede em Haia, nos Países Baixos. É sobre esse assunto que conversamos hoje no Linha Direta com nosso correspondente em Bruxelas, Arthur Capuani. Olá, Capuani, bom dia. Como vai funcionar esse tribunal?
13: Muito bom dia, Elcio. Esse tribunal especial foi criado para julgar o chamado crime de agressão, ou seja, a decisão política e militar da Rússia de invadir a Ucrânia lá em 2022, nessa guerra que perdura até hoje. Neste fim de semana, o governo ucraniano confirmou oficialmente que a sede da corte será em Haia, cidade que já abriga o Tribunal Penal Internacional. Segundo o ministro das Relações Exteriores da Ucrânia, Andriy Sybiha, esse projeto saiu da fase de discussão política e agora entrou numa etapa mais prática de implementação. Ao todo, 34 países europeus aderiram ao projeto, isso além da União Europeia como instituição e da Austrália e da Costa Rica. Esses países integram o chamado Conselho da Europa, que a gente não pode confundir com o Conselho Europeu. O Conselho da Europa é um órgão sediado na França, focado na defesa dos direitos humanos e da democracia, com um número de membros bem superior ao da União Europeia. O secretário-geral do Conselho da Europa, Alain Berset, confirmou que o momento de responsabilizar a Rússia pela agressão está se aproximando rapidamente e defendeu que agora os países garantam o financiamento e o funcionamento efetivo dessa nova corte.
12: E Arthur Capuani, esse tribunal poderá julgar diretamente o presidente russo Vladimir Putin?
13: Em teoria, sim, o tribunal foi concebido justamente para processar as mais altas autoridades russas que estão envolvidas na decisão de iniciar a guerra. Isso inclui potencialmente o presidente Vladimir Putin e integrantes do alto comando político e militar russo. Hoje, o Tribunal Penal Internacional já emitiu mandatos de prisão contra o Putin pelo sequestro de crianças ucranianas e também contra comandantes russos acusados de ataques contra civis. A Rússia não é membro do tribunal e não extradita seus cidadãos para julgamento em outros países, o que limita os efeitos práticos dessas condenações. A questão é se o tribunal criado pelo Conselho da Europa será realmente funcional ou se também vai esbarrar nessas limitações. Essa nova corte foi criada para poder processar questões que o Tribunal Penal Internacional considera estarem além da sua jurisdição, como a decisão de lançar a invasão sobre a Ucrânia e também as reparações às vítimas e ao Estado ucraniano, ou seja, tenta cobrir uma lacuna jurídica.
12: E como a União Europeia, Arthur, pretende auxiliar esse novo órgão?
13: Além da criação do Tribunal Especial, a Comissão Europeia também ratificou oficialmente, em nome da União Europeia, a convenção que estabelece a Comissão Internacional de Reclamações para a Ucrânia. O que é isso? É um novo braço que vai ter a missão de analisar pedidos de indenização relacionados aos danos, perdas e ferimentos que foram causados pela invasão russa. São as chamadas reparações. A comissão vai ser responsável por avaliar cada caso e definir o valor das compensações devidas às vítimas e à Ucrânia. Recentemente, o Parlamento Europeu também voltou a pressionar por uma responsabilização internacional. Em uma resolução aprovada, os eurodeputados pediram justiça para as vítimas civis da guerra e reforçaram o apoio à criação de mecanismos internacionais de responsabilização contra a alta patente russa.
12: Agora, Arthur, há um consenso total dentro da Europa sobre essa iniciativa?
13: Ainda não. Apesar do apoio majoritário, 12 países membros do Conselho da Europa não aderiram ao acordo. Entre eles estão a Hungria, Eslováquia, Bulgária, Malta, além de países dos Balcãs e também Turquia, Armênia, Azerbaijão e Geórgia. Mesmo assim, a adesão de 36 participantes foi considerada um avanço importante pela Ucrânia e também pelos aliados europeus. O governo ucraniano avalia que o tribunal apresenta um ponto sem retorno no esforço internacional para responsabilizar a Rússia pela guerra. Segundo o Andriy Sybiha, outros países ainda devem aderir à iniciativa nos próximos meses.
12: Muito obrigado, Arthur Capuani, correspondente da RFI em Bruxelas, que participou do Linha Direta de hoje. Da Rádio França Internacional, em parceria com a agência Rádio Web, de Paris, Elcio Ramalho.
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15: 5:34. 104.

0: 5:57.
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0: 6:17.
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4: Ele até avança, mas depois ele para, porque as pessoas perdem a alegria de ajudá-la a avançar. João capítulo 6, versículo 11. Jesus, antes de ver o pão e peixe multiplicado, olha o que Jesus faz. E Jesus tomou os pães e, havendo dado graças,

0: gera gratidão.
1: Não é difícil avançar.
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0: 6h39.
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o Monte Nebo, que fica na Jordânia. Do Monte Nebo a Jerusalém são 52 quilômetros. O Monte Nebo tem 710 metros de altura, 817 metros a nível do mar. Tudo que ele enxergava de cima do Monte Nebo, Deus confiou na palma da mão dele.

ele casa, ele conquista. Mas qual que é o problema de muitas pessoas? Estou falando do namoro, mas você contextualiza para todas as áreas da vida. Às vezes a pessoa, ela cresce. E quando ela cresce, qual que é o risco? Não carrega mais toalha na mão. Não carrega mais bacia. E não tem mais o dom de servir. Nesta manhã, Deus, ele quer que a gente procure onde está a nossa toalha, a nossa bacia. Quando você serve, você conquista. Quando você serve, você cresce. Quando você serve, você prospera. Quando você serve, você chega em lugares inimagináveis. Josué, por causa do servir, ele se torna um homem de sucesso. Não foi a faculdade, não foi a inteligência, não, foi o servir. Josué era um homem de sucesso. Josué 1:8 diz assim: medite no livro desta lei, e eu farei prosperar o teu caminho, e será um homem de sucesso. Quando você serve lá na sua empresa, você vai se tornar um homem, uma mulher de sucesso. Quando você serve lá na sua casa, você vai se tornar um homem, uma mulher de sucesso. Quando você serve onde você pisa, é inevitável que nós nos tornemos pessoas bem-sucedidas. Satanás, ele trabalha para tirar da nossa mão a toalha e dizer para nós: você já chegou num nível que não precisa mais servir. Aí de repente, Jesus, o melhor homem do mundo, o mais preparado do mundo, o mais perfeito do mundo, Jesus, o Todo-Poderoso, aquele que não tem que provar nada para ninguém, aquele que é o dono de tudo, aquele que é o dono da nossa vida, aquele que é o dono da nossa alma, aquele que é o dono do nosso coração, aquele que morreu na sexta-feira da paixão, ele chega para mim e para você e diz assim: eu não vim para ser servido, mas eu vim para servir. Por que que nós vamos parar de servir? Por que que nós vamos desistir de servir? Josué, além de se tornar um homem próspero, além de se tornar um homem de sucesso, olha o que que acontece com Josué. Era o homem mais famoso do mundo da época. Por que que ele era o homem mais famoso do mundo da época? Era porque ele cantava bem? Era porque ele pregava bem? Era porque ele tinha uma empresa? Era porque ele era milionário? Era porque ele tinha uma capacidade maior? Nada disso. É porque ele trazia na mão a toalha e a bacia. Era porque ele trazia dentro dele a capacidade de servir as pessoas. Oh, Espírito Santo de Deus, ele era o homem mais famoso do mundo. Olha Josué 6:27. Era, vamos ler todo mundo, 2 e era o Senhor com Josué, e corria a sua fama por toda a terra. O dom de servir fez de Josué um homem famoso. O dom de servir fez de Josué um homem que a sua fama

percorria por toda a terra. Josué, por causa dele servir, se tornou alguém tão poderoso em Deus. Olha o que aconteceu com Josué. Ele fez o sol e a lua parar. Josué capítulo 10. Josué exclamou ao Senhor na presença de Israel: sol, pare sobre Gibeon, e você, ó lua, pare sobre o vale de Aijalom. Meu Deus do céu. Ele faz uma oração que nenhum outro homem na terra teve coragem de fazer. Arabassoriandarai. Ele ora pedindo para Deus parar o sol. Ele ora pedindo para Deus parar a lua. E qual era o crédito que Josué trazia consigo para fazer essa oração? Toalha e bacia na mão. Que Josué tinha demais? O dom de servir. Só isso. Ele não era um homem letrado.

deserto junto com o líder Moisés. E no meio daqueles 700 mil homens, Josué era o que mais servia. Josué era o que mais se dedicava. Josué abria mão de si mesmo para servir Moisés.

0: essa palavra, aplauda Jesus.
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3: Grande Deus e poderoso Pai, o Senhor é um Deus que nunca perdeu uma batalha. O Senhor é um Deus que diz que o que é ligado na terra é ligado no céu. Eu ligo a vitória, eu ligo a bênção, eu ligo a cura, eu ligo o milagre, eu ligo a restauração, eu ligo a felicidade, eu ligo a volta por cima de cada um que ora comigo agora. O Senhor não une pessoas, o Senhor une propósitos. Quem está orando comigo agora está debaixo de um propósito. Então, que o Senhor visite essas pessoas, ó Deus. Porque o Senhor é onipotente, onisciente, onipresente. E eu sei que o Senhor tem o poder de mudar qualquer quadro. Ó Deus, que a Tua presença, que a Tua voz, que a Tua vontade chegue até o coração de cada ouvinte agora da Rádio 104 FM. Purifica os nossos corações, alinha os nossos pensamentos e guia os nossos passos para que a gente possa amar mais ao Senhor. É a minha oração em nome do Pai, do Filho e do Espírito Santo. Amém, Jesus.
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0: 7h22.
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2: Permanecer avançando, continuar rompendo. Quando eu leio a Bíblia, eu aprendo algumas coisas necessárias para eu viver esse princípio. Primeiro, está aqui em Jeremias 32, 17.

0: mim, para você, Deus não tem limite. Para a gente avançar sem parar, eu tenho que entender que o meu impossível, na mão de Deus, se torna milagre.
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0: Alô, alô, alô, minha gente querida! 7h31 no horário brasileiro, 20 de maio 2026. Chegamos na metade da semana. Tempo não passa, tempo voa. Quarta-feira, alô Brasil! Muito bom dia, 7 horas e 31 minutos nesta manhã, graças a Deus abençoada. Manhã de alegria. Bom dia, minha amiga dona de casa, bom dia, motorista, bom dia, caminhoneiro, bom dia, gente. Como é que passou em ontem, terça-feira? Tudo bem? 20 de maio de 2026, estação outono, tempo nublado. Será que chove hoje, hein? O tempo amanheceu meio fechado, né? 7h32. Eu sou o Tony de Oliveira e a partir de agora nós vamos juntos aqui pela Rádio do Povo de Deus. Até logo mais, meio-dia. Daqui a pouquinho, às 9 horas, 3 é demais, 3 louvores com o mesmo cantor. 10 horas, a melhor de 3, cantores variados e o top do sucesso. 10 e meia de quem é essa voz e o dose dupla às 11 horas, o mesmo cantor em dose dupla. Tudo isso aqui. 7 horas e 32 minutos, começa hoje a Expoleste 2026, eu tenho mais 10 ingressos, não é sorteio. Manda mensagem, Tony, quero ganhar o ingresso da Expoleste, você ganha 2. Os 5 primeiros que mandarem mensagem, cada um ganha 2. 7 horas e 32 minutos. Vamos escalar o nosso time, já que o Ancelotti escalou a seleção brasileira, já convocou no Pico da Ibituruna o nosso querido Carlinhos, lá no alto da montanha. Tá frio aí, né, Carlinhos? Produzindo nosso programa, João Vitor Rolando, na OPEC Operações Comerciais, Tayane e também Cristiane. E hoje a presença dela circulando, daqui a pouco ela vem aí com aquele café Margot, eita, faz café mais doce aí hoje, hein? Ô Lorena, um abraço, bom dia! Alô, alô, alô, aniversariantes de hoje! Hoje é dia do seu aniversário, é, Tony? Tô soprando velhinhas hoje. Que o Senhor Jesus te guarde, te ampare, te proteja, te dê muita paz, muitas alegrias. Hoje é dia do seu aniversário, é, querido, querida? Que o Senhor Jesus te cubra de bênçãos. 20 de maio 2026, outono, quarta-feira.
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0: Muito bom dia, governador Valadares, a nossa capital mundial do voo livre. Vamos lá, vamos acordar, minha gente. Alô, alô, alô, Brasil.
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0: 7h34 de uma manhã linda, linda, linda de quarta-feira. Vamos juntos até as 9 horas da manhã com o nosso café com louvor e depois até meio-dia com bom dia e alegria. Tá frio aí hoje, tá, querido? 23 graus, 10% a previsão de chuvas, umidade relativa do ar 87%, ventos a 5 km por hora, uma manhã de tempo nublado. Alô, meu querido Brasil! 7h34 no radinho, na internet, nas plataformas digitais e também no aplicativo. 7h34, caminhoneiro, obrigado pela carona que me dá, motorista de ônibus, táxi, seja paciente no trânsito para não ser um paciente no hospital. Durante esse mês de maio, nós estamos trazendo aqui muitas entrevistas falando sobre o maio amarelo. Eita, para evitar acidentes, hein? Rapaz, 7h35. O que nós temos para falar hoje aí, minha amiga Tayane? Vamos começar o nosso giro de notícias em Valadares, em Minas, no Brasil e no mundo. Prefeitura de Valadares decreta situação de emergência em saúde pública por aumento de casos. Ih, rapaz, é nossa, mãe, área da saúde, né não? Rapaz, que coisa, hein? Misericórdia. O prefeito de Valadares, José Bonifácio Mourão, decretou na segunda-feira, dia 18, a situação de emergência em saúde pública no município, casos de síndrome respiratória aguda grave. Decreto 12.455, publicado no Diário Oficial Eletrônico, terá validade de 90 dias, podendo ser prorrogado caso a situação persista. É, nós estamos aí, infelizmente, passando, né, por casos de síndrome respiratória aguda grave. O que, que é isso, hein, Tony? Daqui a pouco nós vamos falar sobre isso. 7 horas e 36 minutos. Valadares recebe um dos maiores eventos de venda de veículos de Minas Gerais. Ah, é o Mega Feirão que vem aí? 29 e 31 de março, Praça de Alimentação da Expoleste 2026. Vai ter música ao vivo e variedade gastronômica. Campanha garante cadeira de rodas por meio de ação solidária do Sicoobi Crédito Rio Doce. É isso aí, gente, vamos ajudar. Quem precisa de ajuda, se você pode ajudar, estenda a mão. Deus te abençoa muito mais. Sem CNH, condutor foge usando moto que possuía 38 multas em Governador Valadares, mas acaba preso. Movimento Incomum de Aves ajuda bombeiros a localizar corpo de homem desaparecido há 10 dias. Que coisa, hein? 7h37. Meu querido amigo taxista, você que está me ouvindo agora, motorista de aplicativo, presta atenção no que eu vou te falar. Juro da linha de crédito para taxista e motorista de aplicativo vai ser diferente para homem e mulher. Daqui a pouco eu vou falar sobre esse assunto que interessa aos taxistas, ao pessoal aí do aplicativo. Presidente Lula fez um anúncio durante evento em São Paulo, no qual detalhou a nova linha de crédito subsidiado para taxistas e motoristas de aplicativo. Fica ligado, porque daqui a pouquinho eu vou falar com você sobre esse assunto. 7 horas 37 minutos, 7h37. E será que o Neymar, rapaz, ele acabou de ser convocado para a Copa aí, João Vitor? A lesão de Neymar está preocupando, seleção está ligando o alerta para a Copa, mas espera recuperação durante preparação em Teresópolis. Nossa, puxa vida, hein, rapaz? Acabou de ser convocado para a Copa? 7 horas e 38 minutos, cidade de 4,7 mil habitantes em São Paulo é a melhor para viver no país, diz índice. Cruzeiro reinventa ditado, supera combo da Bomboneira e fica mais perto de vaga. Em jogo que valia mais que os 3 pontos pela situação na tabela, Cruzeiro volta com empate e decide vaga em Belo Horizonte. Daqui a pouco nós vamos falar sobre esse assunto, hein? Seu Cruzeiro empatou ontem, então, né? 7h38. E o Atlético, hein? O Galo só depende dele, o João Vitor. Nós vamos fazer as contas para o time avançar na fase sul-americana? O Alvinegro recebe o Cienciano. Amanhã, quinta-feira, Arena MRV, duelo válido, importante, né? Para poder brigar ali pela liderança do Grupo B. Avançando na fase sul-americana. Tem Galo amanhã? Tem. Vamos ver, Taíno, qual é a enquete de hoje? 7 horas e 39 minutos. Para você que me ouve longe, para você que me ouve perto. Gente, dia 6 de julho está chegando a nossa Noite Gospel, se Deus quiser. Dentro da Noite Gospel também nós comemoramos o aniversário da 104 Parque de Exposições. Puxa vida, segunda-feira, 6 de julho. Matos Nascimento, Cassiane e outras atrações. E o mais importante, a presença de Deus na Noite Gospel. 7h39. O que nós vamos falar na enquete de hoje? Atenção, você que me ouve e participa no 3279-0104, nosso DDD 33, ou você manda mensagem pelo 99961-0104. Presta atenção na enquete de hoje para você falar comigo. O que é idolatria para você? O que é, hein? O que você acha que é? O que significa? O que a Bíblia fala sobre idolatria? Ih, Tony, você vai falar desse assunto hoje? Esse assunto é polêmico, hein? Nós vamos falar desse assunto hoje, 7h40. Idolatria é um termo genérico para referir-se a quaisquer práticas de adoração a ídolos, sejam religiosos ou não. Tais práticas estão subentendidas no conceito de idolatria como incoerentes com valores e ideias associadas a um Deus transcendente e por tal natureza única. A idolatria é considerada um dos maiores pecados nas religiões abraâmicas. E aí? E o que nós vamos falar sobre isso hoje? Hoje nós vamos mexer na ferida aí de alguém? Não sei, vamos? Eu quero a sua opinião. O que é idolatria para você? Está no ar a nossa enquete até meio-dia, pelo 3279-0104 e pelo 999-61-0104. Eu sou o Tony de Oliveira. Vamos lá, Brasil! Está no ar o nosso Café com Louvor. Senhor Jesus Cristo Santo, nós te louvamos, te adoramos e te damos graças por mais um dia. Obrigado, Senhor Jesus, porque pela tua misericórdia acordamos com vida, respiramos e mesmo diante de tantos obstáculos, de tantas dificuldades e tantas lutas, pela tua misericórdia começamos mais uma jornada. E vamos juntos com a tua permissão em mais um dia. Querido Deus, esta quarta-feira, dia 20 de maio, ela também é consagrada ao Senhor. Por isso, nós queremos pedir ao Senhor que tenha misericórdia de nós e faça com que nós possamos transmitir a tua mensagem, a tua palavra, a quem nos ouve pelo Brasil e pelo mundo afora. Vivemos a era da tecnologia. Então nossa voz, através da internet, é carregada pelos quatro cantos da terra. Que de alguma forma eu possa ajudar alguém levando a paz, a alegria e levando o Senhor Jesus para alguém nesta manhã. Querido Deus, visita clínicas, abrigos, creches, presídios, orfanatos, hospitais, manicômios, ao qual todos os dias nós intercedemos. Porque nesses ambientes, milhares de pessoas pelo mundo afora estão, muitas das vezes, passando por lutas, dificuldades, momentos difíceis. Pessoas em uma CTI, em uma UTI ou em casa, sendo cuidado e cuidada por terceiros. A falta da saúde é algo que dói muito e dificulta muito a nossa sobrevivência nesta terra. Então cuida, ó Deus, daqueles que estão passando por lutas e dificuldades na área da saúde. Meu Deus, aquele que recebeu hoje uma notícia triste, a dor do luto, perdeu alguém, aquela pessoa que se encontra angustiada, triste, deprimida, aquela pessoa que está trabalhando, aquela pessoa que está desempregada, aquela pessoa que está entregue ao álcool, às drogas, à prostituição, aquela pessoa que não tem dado valor à tua vida, à vida de ninguém, abandona o trabalho, abandona a casa, abandona os pais, abandona a esposa, abandona o filho, vai para as ruas viver 24 horas em função de algo que destrói e leva o nome de droga. Querido Deus, ampara essas pessoas e toma conta delas. Elas também um dia foram criadas à tua santa imagem e à tua santa semelhança. Ah, meu Deus, eu gostaria de agradecer nesta manhã ao Senhor, porque ai de nós, se não fosse o Senhor, ai de nós, se o Senhor não tivesse vindo neste mundo, nascido de uma mulher, vivido aqui 33 anos, pregado a palavra, ai de nós, se não fosse a tua santa morte na cruz do Calvário para perdoar e libertar os nossos pecados. Ai de mim, se não fosse Deus. Ai de mim, se não fosse Deus em todos os momentos da minha vida. Até hoje, até aqui, até onde consegui chegar. Se não fosse Deus, eu não seria nada. Isso também serve para você que me ouve nesta manhã. Querido Deus, nós queremos te agradecer por tudo, porque o Senhor preparou tudo e todas as coisas. O mundo está difícil, cheio de dor, de sofrimento, de maldades. Pessoas que muitas das vezes não se amam, não se falam, não se respeitam, não têm amor e nem carinho, mas o Senhor fez tudo perfeito. Porém, a partir da desobediência do homem e da mulher, tudo isso vem acontecendo. Mas, ai de mim se não fosse o Senhor, ai de nós. Querido, perdoa os nossos pecados. Nós oramos, te louvamos e te agradecemos. em nome do Senhor Jesus. Ai de mim se não fosse o Senhor Jesus, a sua misericórdia. Ai de mim. Amém.

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2: 7h49, 7h49, que saudade, mas que saudade. Jair Pires, ai de mim, 7h49. Alô, minha amiga dona de casa, tomando aquele cafezinho gostoso, eita, já preparando, né? Tem gente que pulou cedo, tem gente que pulou cedo. Rapaz, eu levantei hoje, não era 5 horas ainda? Uai, que isso? Eu tô pulando. Tô pulando cedo. Tá doido? Tô numa disputa com o galo em casa, danada, né? Quem. O galo, tô levantando primeiro porque o galo canta. 7h50 agora. Bom dia pra você que tá ligado com a gente no nosso Café com Louvor. Motorista, caminhoneiro, dona de casa, pessoal do Mercado Municipal, começando mais um dia, vamos trabalhar, daqui a pouco GV Shopping aberto, todo mundo. Hoje começa a Expoleste 2026, no Centro de Feiras e Eventos da Univale, de 20 a 24 de maio, começando hoje. Quero mandar um abraço a você que está chegando para participar desse evento. E 6 de julho é a Expo Agro, é a Noite Gospel dentro da Expo Agro. Matos Nascimento, Cassiane e muitas atrações. O que é idolatria para você, Tony? Você vai falar desse assunto hoje? Vou. Hoje nós vamos falar sobre idolatria. E eu quero a sua opinião no 3279-0104 e no 999-610104. Será que idolatria é só a gente ficar de joelho diante de uma imagem de santo? Ou será que existe idolatria no futebol, dentro da igreja? Será que não tem gente que está idolatrando o pastor, idolatrando o padre? Hã? E no futebol, será que não tem ninguém que está sendo idolatrado aí? Não, idolatria, afinal de contas, é o que que é? É só eu ficar de joelhos diante de uma imagem? Será que é só isso? Nós vamos falar sobre isso no programa com a sua participação. Para você, o que é idolatria? 751, linha aberta no 3279-0104 e no 999-610104. Vamos falar desse assunto hoje. Bom, vamos para Brasília. Quem está na linha, Marquesan Araújo. O Congresso deve analisar vetos à LDO, que restringe recursos a municípios inadimplentes. O Alcolumbre está falando sobre esse assunto. E o nosso querido colega Marquesan Araújo traz as informações. Congresso, então, deve analisar vetos à LDO, que restringe recursos a municípios inadimplentes.
3: O Congresso Nacional deve analisar nos próximos dias os vetos presidenciais à Lei de Diretrizes Orçamentárias de 2026, que impedem municípios inadimplentes de receber recursos federais. A informação foi confirmada nesta terça-feira, dia 19, pelo presidente do Senado, Davi Alcolumbre, durante a Marcha à Brasília em Defesa dos Municípios, evento organizado pela Confederação Nacional de Municípios, a CNM. Segundo ele, a intenção é votar os dispositivos do chamado Veto 51 de 2025, que restringe transferências voluntárias da União e o envio de emendas parlamentares para prefeituras com pendências fiscais. Durante o evento, Alcolumbre afirmou que ele e o presidente da Câmara, Hugo Mota, devem organizar uma sessão do Congresso junto aos líderes partidários e ao governo para analisar os vetos. De acordo com o senador, dos municípios brasileiros com menos de 65 mil habitantes, cerca de 3.100 estão inadimplentes. O veto presidencial retirou 44 dispositivos da LDO, incluindo a autorização para que municípios inadimplentes de pequeno porte possam firmar convênios com a União. O governo justificou a decisão, alegando inconstitucionalidade e violação da Lei de Responsabilidade Fiscal. Ainda durante o encontro, Alcolumbre defendeu maior autonomia financeira para os municípios e afirmou que a pressão sobre as contas das prefeituras tem aumentado. O presidente da Câmara, Hugo Mota, também participou do evento e destacou propostas voltadas à assistência social, segurança pública, saúde e mobilidade urbana. Entre os temas citados estão o fortalecimento do Sistema Único de Assistência Social, medidas para reduzir o impacto dos precatórios nas contas municipais e investimentos em segurança pública e transporte coletivo. Hugo Mota também defendeu a destinação de recursos para os municípios por meio das emendas parlamentares. Segundo ele, os investimentos ajudam no financiamento de obras e serviços públicos e aproximam o orçamento federal das necessidades dos municípios. Reportagem Marquesan Araújo.
2: Obrigado, Marquesan. 7h54 agora. Muito bem, Juline Pogorzelski, vamos para o mercado agropecuário. Preço do boi gordo para hoje.
0: O preço do boi gordo registrou leve queda nesta quarta-feira, dia 20. No estado de São Paulo, a arroba está sendo negociada a R$ 344,80, com recuo de 0,14%. No mercado avícola, os preços do frango também apresentaram baixa de 0,26% na Grande São Paulo, em São José do Rio Preto e em Descalvado. O quilo do frango congelado segue vendido a R$ 7,58, enquanto o frango resfriado é comercializado a R$ 7,59. Já a carcaça suína especial manteve estabilidade no preço e continua negociada a R$ 8,71 por quilo nos atacados da Grande São Paulo. Por outro lado, o suíno vivo apresentou queda nos preços em todos os estados analisados. Os dados refletem o comportamento do mercado agropecuário nesta quarta-feira. Reportagem Juline Pogorzelski.
2: Agora 7h55. 7h55. Para você que está ligado com a gente, longe, perto, né? Você que está acordando agora para mais um dia. Olha, querido, o fato de você estar acordando aí já é um milagre. É Deus tendo misericórdia de você. Então agradeça a Deus por tudo. O bom é que a gente não precisasse lutar. A verdade é essa. É bom lutar? Não, não é bom não. O bom é que a gente não precisasse lutar. Mas já que nós temos que lutar, então vamos para a luta, né? Vamos nos armar. Vamos nos proteger, estarmos ali atrás do Senhor Jesus, que é o nosso escudo, que nos protege, nos guarda, e vamos para a luta, né não? 7h56 agora. Conexa 2026 transforma Florianópolis em centro de articulação do associativismo empresarial. Ô Tayane, esse evento que é promovido pela Associação Empresarial de Florianópolis reuniu lideranças do setor para quê? Para discutir a redução da jornada de trabalho, a reforma tributária, o marketing, a inteligência artificial e o cenário político nacional. Então, nós vamos dar mais um pulinho em Brasília, porque a Bianca Mingotti está acompanhando aí essa Conexão 2026.
4: O Conexa 2026 transformou Florianópolis, em Santa Catarina, em um centro de articulação do associativismo empresarial nos dias 18 e 19 de maio. Promovido pela Associação Empresarial de Florianópolis, a ACIF, com a participação da Confederação das Associações Comerciais e Empresariais do Brasil, a CACB, o evento reuniu lideranças empresariais de todo o país para discutir temas considerados estratégicos para o setor produtivo. Entre os temas discutidos, a redução da jornada de trabalho, reforma tributária, inteligência artificial, marketing e competitividade. Os painéis também abordaram o cenário político nacional, com foco nas eleições presidenciais de 2026. O encontro reuniu empresários, empreendedores e representantes de associações comerciais em uma programação voltada à capacitação, geração de negócios e articulação institucional. Segundo o presidente da ACIF, Célio Bernardi, o evento reuniu mais de 4 mil participantes e mais de 100 presidentes de associações empresariais de diferentes regiões do Brasil. Na avaliação de Bernardi, a presença da CACB no evento reforçou o compromisso das associações no engajamento das pautas.
5: Por isso que nós vamos ter aqui a reunião da nossa CACB, a Confederação das Associações e Federações do nosso Brasil, justamente para isso, com grandes lideranças, mais de 100 presidentes do Brasil inteiro, com essa pauta de discutir a política, qual é o rumo do Brasil que nós queremos.
4: O Conexa 2026 também abriu espaço para discussões políticas e econômicas. O painel Para Onde Caminha o Brasil reuniu os pré-candidatos à presidência da República, Romeu Zema, do Novo, ex-governador de Minas Gerais, e o ex-governador do estado de Goiás, Ronaldo Caiado, do PSD goiano. Durante o debate, os dois defenderam uma agenda econômica com redução de tributos, incentivo ao setor produtivo e fortalecimento da segurança jurídica para investimentos. Ronaldo Caiado também falou sobre cooperativismo e criticou barreiras tributárias enfrentadas pelo setor.
6: A única maneira que você tem de enfrentar cartéis, de enfrentar a estrutura que hoje torna-se impossível o cidadão individualmente ter poder e, ao mesmo tempo, capacidade de pressão, como se tem no cooperativismo.
4: A programação também contou com palestras sobre marketing, inovação e inteligência artificial aplicada aos negócios. Segundo a ACIF, o Conexa é o principal encontro multissetorial de negócios de Florianópolis. Reportagem Bianca Mingotti.
2: Obrigado, Bianca. 7:59. Eba, vamos tomar aquele cafezinho? Alô, Juline, preço do café para hoje.
7: O mercado de commodities agrícolas abriu esta quarta-feira, dia 20, com variações nos preços do açúcar, do café e do milho. O café arábica registrou queda de 1%. Com a saca de 60 quilos negociada a R$ 1.589,67 na cidade de São Paulo. Já o café robusta apresentou valorização de 0,84%, sendo comercializado a R$ 921,88. O açúcar cristal também teve recuo nas principais praças paulistas. Na capital, a saca de 50 quilos caiu 0,78% e está cotada a R$ 93,96. Por outro lado, em Santos, no litoral paulista, o produto teve alta de 1,99%, com a saca negociada a R$ 107,03, na média de preços sem impostos. No mercado do milho, a saca de 60 quilos apresenta leve queda de 0,06%, sendo vendida a R$ 65,28. Reportagem Juline Pogorzelski.
2: Obrigado, Juline. Agora 8:01 no horário brasileiro. Muito obrigado a você que está chegando em Valadares agora, a você também que está saindo, né? Tô indo fazer uma viagem, ó, tô voltando aí agora. Um abraço, um carinho muito grande, viu? 8:01, bom dia nossa amiga Paula Ferreira, um abraço, bom dia outra Paula também participando, um abraço, Deus abençoa. Bom dia, Elizabeth Robadel, pro filho Marcos Vinícius. E aí, como é que tá toda a turma aí? Tudo bem? Tudo certinho? Maravilha? Ah, então tá bom demais. Vamos abrir a linha pra enquete aí, João Vitor. O que é idolatria pra você? Na sua opinião, o que é idolatria, hein? Marisete Nazaro. Um abraço, querida. Bom dia.
8: Tony, bom dia. Olha, idolatria para mim é tudo aquilo, né, que não adora a Deus, né, que não agrada a Deus, porque Jesus abomina a idolatria. É, o Tony, eu, no meu pensar, né, a minha opinião, idolatria é, né, tem muitas, não, eu não sou contra ninguém, né, que joga, nada disso, eu não sou contra ninguém, gente. Só estou falando sobre, né, o tema que fala, né, que está falando sobre idolatria. Tem gente, Tony, que idolatra aquele ídolo, aquele cantor, aquele jogador, né? É o que mais tem, Tony, é a idolatria de a pessoa que idolatra o jogador. Nossa, eu idolatro fulano de tal. Ah, é jogador, é atriz. É, sabe, Tony? Né, já basta a idolatria, né? Muita gente já adora imagens, então assim, tem muita gente idólatra nesse mundo, muita mesmo, Tony, né? Às vezes vê alguma coisa assim, nossa, gosta de uma pessoa, Tony, que é muito amigo, dá certo, a gente tem que ser amigo. Nossa, eu idolatro aquela pessoa ali, gente, É tudo para mim, não. Tudo para nós é Jesus. Nós só temos que idolatrar Jesus. O resto, Tony, tudo é coisa da época de Jesus. É tudo Baal, né? Porque aquelas pessoas da época de Jesus adoravam bezerro de ouro, né? Eles adoravam, sentavam na frente das imagens, né? E levavam comida para aquelas imagens, como, né? Que se aquelas imagens comessem, né? Então, assim, idolatria é tudo aquilo contra Deus. Jesus não gosta de idolatria. E hoje em dia o que mais está tendo, Tony, é idolatria. A gente está vendo aí. Idolatria Jesus abomina, né? E tem muita gente idolatrando tudo enquanto é coisa que eles veem. Está igual na época de Moisés, né? Moisés subiu um monte, né? E quando ele desceu, o povo estava idolatrando tudo enquanto é coisa, né? Bezerro de ouro, tudo. Fazia coisa de ouro lá e já estava idolatrando. Então, idolatria, Jesus abomina. Não é coisa de Deus. Essa é minha opinião. Eu sei que muitas pessoas, Tony, não vai concordar, mas essa é a minha opinião. Jesus abomina idolatria. Nós temos que adorar somente a Jesus Cristo, Tony, e a mais ninguém na face dessa terra. Tá bom? Um abraço para todos aí da 104, Tony. Tô ligada na sua rádio aí, a rádio do povo de Deus. Não perca um dia, Tony. Amo demais o seu programa aí e todos vocês que trabalham aí na rádio, tá?
2: Tá bem, abraço. Dona Marisete. Um abraço para a senhora também. Deus abençoe. 8:05. Pois é, nós estamos com a enquete aí, o que é idolatria. A idolatria é considerada um dos maiores pecados nas religiões abraâmicas. De outro modo, em religiões onde essa atividade existe, não é considerada como pecado. Quais imagens, ideias e objetos constituem idolatria e quais constituem uma adoração válida é um assunto de discussões por autoridades de grupos religiosos. É notável que o conflito sobre o uso do termo no cristianismo entre dois dos seus principais ramos, o catolicismo e o protestantismo. Nós vamos falar sobre esse assunto. Um termo originalmente de cunho religioso, a idolatria foi duramente condenada por certas religiões cujos ritos não incluem imagens de ídolos. Vamos seguir falando desse assunto até meio-dia. Você vai me ajudar a fazer essa enquete hoje. O que é idolatria para você? Você pode participar de onde você estiver. Tony, como é que eu faço? Nosso WhatsApp é o 99961-0104. 99961-0104. Nosso DDD 33. Para você falar comigo direto, linha direta 3279-0104. Eu fixo. 3279-0104. Eu fixo. 8:07. E vamos dar um pulinho lá em Brasília. Paloma Custódio, a nossa querida amiga repórter. O Senai promove masterclass gratuita sobre inteligência artificial. Não se fala, né, o João Vitor, em outra coisa no mundo a não ser a convocação do Neymar. Do que seja a inteligência artificial. Rapaz, eu vou te falar uma coisa. A gente vê cada coisa. Hã? Nosso pai. Daqui uns dias nós não vamos estar aqui, não. Vamos ter uns robôs aqui. Como é que vai ser, hein? Quem é que vai te substituir, João Vitor Rolando? Você que é um rapaz capacitado. Quem é que será que vão conseguir inventar um robô e consiga fazer o que você faz? Principalmente raiva em mim? É brincadeira, tá? 8:07. Então o Senai promove o quê? Masterclass gratuita sobre inteligência artificial. Esse evento, transmitido pelo YouTube, apresenta o quê? Aplicações práticas da inteligência artificial em processos produtivos e comerciais. Paloma Custódio e os detalhes, vamos falar sobre isso, hein?
9: O Serviço Nacional de Aprendizagem Industrial, o SENAI, promove nesta quarta-feira, 20 de maio, a Masterclass em Inteligência Artificial para impulsionar negócios e serviços com tecnologias emergentes e transformação digital. O evento será online e gratuito, com transmissão ao vivo pelo YouTube do Senai, a partir das 7 horas da noite. O conteúdo foi desenvolvido para profissionais, gestores e especialistas que desejam aprender a utilizar ferramentas de inteligência artificial para otimizar processos, ampliar a captação de leads, fortalecer o relacionamento com clientes e aumentar a receita de negócios e serviços. Para o gerente de Educação Profissional e Tecnológica do Senai, Matheus Simões, o domínio da IA deixou de ser um diferencial para se tornar uma necessidade estratégica.
10: O domínio de inteligência artificial no mercado atual não é uma opção, é uma exigência. Empresas que não utilizarem inteligência artificial como vantagem competitiva, como forma de trazer diferencial para os seus clientes, para os seus processos produtivos, colocam em risco, inclusive, a vida da tua empresa. Hoje é mais do que necessário aplicações de IA, tanto em ambiente produtivo quanto em ambiente de serviços, administrativos, comerciais, etc.
9: O evento também abordará detalhes do MBA em tecnologias emergentes para transformação digital. O curso está com inscrições abertas e busca capacitar profissionais para liderar projetos de transformação digital, unindo inovação, estratégia, integração tecnológica e sustentabilidade. Saiba mais em universidadesenaicimatec.edu.br. 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Reportagem Paloma Custódio.
2: Valeu, Paloma! 8 horas agora, 9 minutos. Ô Juline, vamos fechar o mercado agropecuário? Vamos falar o preço aí da soja e do trigo para hoje.
7: O mercado de grãos inicia esta quarta-feira com alta nos preços da soja no Paraná. No interior do estado, a saca de 60 quilos do grão registra valorização de 0,13% e é negociada a R$ 123,67. Já no litoral paranaense, em Paranaguá, a soja apresenta alta ainda maior, de 0,66%, com a saca cotada a R$ 130,57. No mercado do trigo, o cenário é de variação entre os estados do sul do país. No Paraná, a tonelada do produto registra leve queda de 0,07% e é comercializada a R$ 1.360,52. Enquanto isso, no Rio Grande do Sul, o trigo apresenta avanço de 0,80%, com a tonelada vendida a R$ 1.311,12. Os dados divulgados são do CPEA. Reportagem Juline Pogorzelski.
2: Cento e quatro FM, 8 horas e 11 minutos agora. Eu quero falar de um assunto agora, às 8h11 aqui no programa, que é o prefeito de Governador Valadares, José Bonifácio Mourão, decretou segunda-feira, dia 18 agora, situação de emergência em saúde pública no município em razão do aumento dos casos de síndrome respiratória aguda grave. Decreto 12.455 foi publicado no Diário Oficial Eletrônico e terá validade de 90 dias, podendo ser prorrogado caso a situação persista. De acordo com o documento, a decisão foi tomada diante do crescimento sustentado de casos na eletrônico e terá validade de 90 dias, podendo ser prorrogado caso a situação persista. De acordo com o documento, a decisão foi tomada diante do

0: 9 horas e 24 minutos. Pois é, a gente ouviu aí 3 é demais. Carlinhos Félix, Basta Querer, Espírito do Senhor e Primeiro Amor. E aí, hein? Que beleza, que beleza. 9 horas e 25 minutos. 9h25. A gente ouviu então 3 é demais. Para quem tá longe, para quem tá perto, para quem tá ouvindo a gente no sítio, na chácara, na fazenda, Deus te abençoe, viu? Um carinho, um abraço muito grande para você e para toda a sua família. Muito bem, são 9 horas e 25 minutos agora, 9h25. Alô, minha amiga dona de casa. Tudo beleza com a senhora? Tudo bem? Tudo jóia? Então tá bom. Ô, dona Marinete Evaristo, um abraço para a senhora, Deus abençoe. O que, que é idolatria para a senhora, hein?
1: Bom dia, Tony.
0: Bom dia. Marinete,
1: vai, Miriam. Com relação à idolatria, creio eu que a idolatria, ela não vem só de imagens e esculturas, hoje a palavra de Deus diz que a imagem e esculturas, né, é isso aí que eles chamam de santo, tem boca, mas não fala nada, tem olho, mas não vê nada, tem nariz, mas não cheira, tem mão, mas não apalpa, assim diz a palavra de Deus, né? Então, a idolatria realmente, ela é verídica. Quando uma pessoa adora esse tipo de coisa, qualquer estátua, né? Mas também existe a idolatria também de outras coisas. Tem pessoas que idolatram filhos, né? Nós amamos nossos filhos, com certeza, demais. Mas há pessoas que pegam um filho e idolatram. E fica idolatrando eles, né? E outros idolatram todos, né? Tem pessoas que idolatram os filhos. Eu amo demais meus filhos, mas eu não considero como assim, né? Idolatrada. Quando precisa chamar atenção, eu chamo, né? Falar sério, eu falo. Mas é assim. E devemos adorar somente um, o nosso Pai, cujo nós estamos vendo. Não precisamos estar com Ele na nossa frente, visível, mas olhar Ele somente com os olhos da fé, né? Com os olhos espirituais. E nós devemos adorar a Deus, né? Com todo amor no nosso coração e toda adoração sincera a Deus, somente a Ele. Eu sou mais 104, a rádio do povo de Deus.
0: Um abraço, dona Marinette. 9 horas e 28 minutos. Bom dia, mecânico, sapateiro, pedreiro. Bom dia para você que tá longe, né? Para você que tá perto. O pastor Elias de Jesus, ele tinha que fazer a propaganda do Bombril. Você lembra ali do Bombril ali, o João? Mil e uma utilidades. Ele lava, passa, cozinha e reforma a casa. 9h28. Você ouve o pastor Elias Jesus às 8 horas da noite, mas fora isso, ele já passou por aqui durante todo o dia e já fez tudo, inclusive, eu acho que um café. Se brincar com ele, ele faz até um café. 9h29. 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Aí ela até engasgou com um cafezinho lá agora. Ô Zé Luiz, 9h29, um abraço, bom dia, meu querido.
2: Bom dia, meu nome é José Luiz, eu moro no bairro Vila do Sol 2. Eu tenho um amigo que ele é idólatra ao presidente Lula. Tem mais de 10 anos que eu conheço ele.
0: Certo.
2: Ele briga com as pessoas para defender o presidente Lula. Ele falou comigo que é capaz de entrar na frente se ele levar um tiro. ele briga até com o próprio filho dele para defender doido. O presidente Lula.
0: Menino.
2: Ele esteve na minha casa aqui semana passada falando comigo assim que o prefeito de Valadares, que teve o cassaço, ele é da direita. Todos da direita é igual ele. E falou que foi o pastor Famarion, que eu frequento a igreja dele, que apoiou o prefeito, que teve o cassaço, entendeu? Eu, como evangélico, como eu creio na palavra de Deus, eu voto no Bolsonaro. Como eu não votei, mas esse ano eu vou votar no Flávio Bolsonaro, porque o presidente Lula, ele é satânico, do diabo, ele é contra a palavra de Deus. A pessoa que é evangélica não vota no presidente Lula. Se votar, é porque não conhece a palavra de Deus e recebe o benefício do governo.
0: Ô, Zé Luiz, é mesmo, rapaz? O Zé Luiz pegou ali a farinha e falou assim, agora eu jogo lá no ventilador. Um abraço, viu? O que é idolatria para você? Então, para você, isso aí é idolatria, Zé? Um abraço, muito obrigado pela sua participação. Deus abençoe você e sua família aí. Eu achei que ele ia falar o nome do rapaz lá. Bom dia, Tony. A paz do Senhor Jesus. Tô ligado aqui em você, meu irmão. Aqui é o Roberto do Triângulo Mineiro. Tá frio, viu, Tony? E o clima aí? Ô, meu querido, aqui tá meio frio também. Deu uma esfriada, caiu um pouquinho aí na temperatura. É normal, por quê? Porque nós estamos chegando no inverno, né? Então nós estamos no mês de maio, é normal, mas já caiu um pouquinho. Agora aí, com certeza, tá muito frio, né? Ô, minha querida Andréia Lima, um abraço, bom dia.
3: Bom dia, Tony, tudo bem? A paz do Senhor. Eu queria dar minha opinião também. Eu acho assim, acho que idolatria é sobre tudo, né? Tem pessoas que idolatram até pessoas. Igual, tem pessoas que idolatram pastores, padres, A gente não pode ser assim. Eu mesmo congregava numa igreja.
0: Certo.
3: Que lá era assim. Se tirasse o pastor da igreja, mandasse ele para outro lugar, a maioria da igreja toda ia atrás dele. Parece que idolatrando o pastor. Idolatra o homem. Parece que não está ali na igreja para servir o Senhor. Parece que está ali para servir o homem.
0: Certo.
3: E não pode ser assim. Por mais que o pastor seja bom, maravilhoso, mas nós temos que focar ali em Jesus. É em Jesus. Quem nos abençoa, quem nos dá bênção, quem nos dá vitória é Jesus, não é o homem.
0: Sim.
3: Por mais que a gente goste. Mas a gente não pode idolatrar. Então, assim, mudou o pastor, mudou a dirigente de um grupo, a maioria vai tudo atrás. Não pode ser. Tem que idolatrar Jesus, tem que amar Jesus. Jesus é o nosso foco. Essa é a minha opinião.
0: Tá certo.
3: Bom dia para todos.
0: Deus te guarda, te abençoa, Deus proteja e muito obrigado pela sua participação, tá bem? Um abração aí para a senhora. E Andréia Lima, deixa eu ouvir mais um aqui, para a gente poder ir pro intervalo agora. São 9 horas e mais 33 minutos, hora brasileira. Fala, Lúcia, bom dia.
4: Bom dia, Tony. Aqui é a Lúcia Regina de Oliveira Silva, Tinópolis. Ô, Tony, eu concordo com esse irmão que falou aí, viu? Realmente, esse Lula aí, minha filha, misericórdia. Não é de Deus, não. Esse homem não é de Deus, não. Evangélico que vota nele, misericórdia, tem que converter, viu? Misericórdia, fiquei muito alegre com o Mourão aí, com o Mourão fez muita coisa para Valadares. Ninguém pode reclamar do Mourão, não. Mourão fez muita coisa em Valadares, fiquei muito alegre com a volta dele. Deus abençoe você aí, Tony, sua família, todos da rádio aí. Eu sou mais 104 FM, a rádio do povo de Deus.
0: Ok, o que é idolatria, hein? Afinal de contas, nós estamos falando de política ou de idolatria? Porque a pergunta da enquete é o seguinte, o que é idolatria para você? 9 horas 34 minutos. O que você acha que é idolatria, hein? Vamos dar um intervalinho e eu volto já já. 9h34.
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0: 9h34.
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0: 104 FM ligada e você 941, daqui a pouquinho o melhor de três, daqui a pouquinho três sucessos pra você aqui na Rádio do Povo de Deus. Ô Tony, bom dia, manda um abraço pra nós, é o Roberto lá da América. Ô Roberto, um abração aí, Deus te guarda, te ampara, te protege, você aí, todos os colegas, toda a família aí nos Estados Unidos, tá bem, meu querido? Um abração, que o Senhor Jesus proteja você e toda a família aí. O que é idolatria para você, hein? Nós estamos com essa enquete hoje. Você vai falando comigo no 3279-0104, 99961-0104. Bom dia, Edmilson.
25: Bom dia, Tony. A respeito da enquete, meu amigo, idolatria. Idolatria para mim é adoração, né? A imagem ou pessoas que não seja Deus, né? Adorar outra coisa que não seja Deus, outra pessoa que não seja Ele, né? Idolatrar também as pessoas que quer ser adorado, né? Faz para ser adorado. Sabe, quer estar junto com Deus ou tomar o lugar de Deus. Isso para mim é idolatria, né? A pessoa que faz para ser adorado, ele está idolatrando também, né? Faz para ser servido, para ser visto, né? Do mesmo jeito daquele que está adorando. A minha idolatria é isso aí. Porque Deus só existe um, né? E para ser adorado é só Deus. Mais ninguém. Principalmente aqui nessa terra, né? Então, é o meu modo de ver. Se eu tiver errado, perdoa aí. Viu? Um abraço para você, para 104 aí também. A Rádio do Povo de Deus, viu?
0: Um abraço, Deus te abençoe, meu amigo. 9 horas e mais 42 minutinhos agora. 9h42. Vamos dar um pulinho lá em Albercata. Opa!
26: De Oliveira. Idolatria, tudo aqui que é idolatro. Homem, dinheiro,
0: Pastoroséias,
26: casa, bens materiais. Essa é a idolatria. Devemos estar idolatrando somente o Senhor.
0: Sim.
26: Que fez os céus e a terra dos viventes. Amém, meu querido? Essa é a minha opinião sobre a enquete aí. Ok? Fica na paz. Tudo
0: Fica
26: de
0: na
26: bom.
0: Paz. Deus abençoe, Deus guarde, Deus proteja o Senhor. Muito obrigado pela sua participação, tá bem? Quem abre a linha para mim aqui, o meu querido amigo João Vitor Rolando. Alô, bom dia.
27: Oi, Tony. Paz do Senhor, bom Amém. Dia. Idolatria para mim, meu filho, é...
0: Geralda Domingues,
27: venerar ela. Venerar alguma coisa, ou, por exemplo, uma imagem, né? Uma imagem, um cantor, um pastor, um padre. É venerar. A, né? Idolatria é isso para mim, né? Que nós devemos adorar somente a Deus, o Espírito Santo de Deus, a Jesus, né? Adorar e adorar mesmo, não venerar também, ser tipo doente, né?
0: Sim.
27: Mas está no nosso coração, né? Jesus mora no nosso, meu, pelo menos no meu coração, Jesus mora. Se não fosse Jesus na minha vida, eu não estaria nem aqui. Mas a veneração de algo... é terrível. Nosso Deus, ninguém tira ele daquele foco. Para mim é isso, né?
0: Um abraço, dona Geralda. Geralda Domingues, Deus abençoe a senhora. Muito obrigado por participar com a gente, tá bem? Meire, um abraço, bom dia, Meire.
2: Bom dia, Tony. A paz de Deus.
0: Amém.
2: Estou aqui seguindo o programa, ouvindo a opinião das pessoas. Eu, a Meire, eu acho que idolatria é uma palavra que já fala de religião, adoração. Ela é uma palavra para mim, teo, né? Vem de Deus para mim. Então, tudo que você for adorar, que não for da parte de Deus, está errado, entendeu? Você tem que adorar só a Deus. Você pode amar o esposo, amar a esposa, amar o filho, a filha, amar o seu trabalho, os seus amigos, mas adorar só a Deus, entendeu? É onde muitas pessoas erram. Põem os sentimentos de adoração dele numa marca, numa pessoa, num jogador de futebol, numa entidade, uma coisa assim, e aí perde tudo. A palavra fala, terás um só Deus, né? Então nós temos que adorar só a Deus. Um bom dia para vocês, em nome de Jesus.
0: Um abraço, bom dia, querida. Deixa eu mandar um abraço aqui também para Dona Maria, que me mandou uma mensagem aqui. Ô, Dona Maria, um abraço aí, Deus guarde, abençoa, proteja a senhora. Que o Senhor Jesus esteja aí sempre com a senhora. 9h46. Ô, Cassiano, o clima hoje tá, rapaz, tá quente, hein? Que é idolatria pra você, meu querido amigo?
3: Bom dia, alegria! Bom dia, Tony. Bom dia, ouvintes da 104 FM, dessa manhã de bênçãos. Tô aqui, rapaz, no Vale do Sol, tomando aquele cafezinho abençoado, depois de fazer um devocional e ouvindo o programa. Deixa eu mandar um bom dia pro pastor Fernando, da Igreja Assembleia de Deus ali do... Vale do Sol, homem de Deus, Ministério dos Vales, e toda a turma aí na... Eu posso falar que é parceira da emissora, né, ali da Angel Mig, tem uma turmona lá, Tony, com rádio, dando eco ali perto do shopping, tá? Um abraço, pastor Fernando, e demais que nos ouvem. E eles falam assim, rapaz, quando você falar lá, manda um alô pra mim, fala que eu tô te ouvindo. O Tony, idolatria, vamos ao assunto, né? Vem, deriva da palavra ídolo, né? Ídolo é uma imagem, uma pessoa. Hoje o ídolo está muito ligado no Brasil, por exemplo. Nós somos um país idólatra e muitas das vezes nem imaginamos. No Antigo Testamento era literalmente imagem. Mas lembrada que nós vamos ter aí a de Nabucodonosor lá no livro de Daniel, mas nós vamos ter também aí o próprio Abrão. Ele era filho de um idólatra, o pai dele era fabricante de ídolos, quando Deus o chama em Êxodo 12 para uma grande obra, ele saiu do meio de uma idolatria que era, no Antigo Testamento, literalmente imagem, ou de homens, ou de animais, imagens misturadas, leão. Nós vamos lembrar quando o povo deixou o Egito, né? Que Moisés vai para o monte 40 dias e o povo faz um bezerro de ouro para adorar. Mas o que é a idolatria? A idolatria é prestar culto a ídolos, é reverenciar e prostrar-se diante de tal coisa. E aí Deus condena, porque Deus tinha feito algo extraordinário naquele povo, tirou todo mundo do Egito, atravessou o Mar Vermelho a pés enxutos, 10 pragas no Egito, e o povo poupado, maná do céu, nuvem de dia, à noite coluna de fogo. E aí por um segundo que Moisés deixa o povo, eles vão prostrar-se diante de bezerro de ouro. Então a idolatria no Antigo Testamento está muito ligada a culto a ídolos, imagens. No Novo Testamento, a coisa apertou mais, piorou. Hoje, nós cristãos evangélicos não nos prostramos diante de imagem, não nos prostramos diante de bezerro, dessas coisas, mas em contrapartida o negócio apertou. Quando eu vejo Jesus falar em Mateus 6:24 que não devemos servir a dois senhores, né? Ou a de amar um e odiar a outra, ele está falando justamente do dinheiro. Pois criou-se muitas outras formas. O diabo ele não ia parar de trabalhar. Ele não ia deixar de buscar uma inovação. Então hoje, se nós não tomarmos cuidado, eu hoje estou sozinho, estou buscando em Deus uma pessoa, mas tem muitos homens que idolatram a mulher, tem muitas mulheres que idolatram o marido, a família, os filhos, ou seja, colocam eles na frente de Deus, ou a igreja. O que nós temos de ídolos aí, pastores, né? As pessoas, quando eu digo ídolo, idolatrados. Ah, eu vou no culto hoje porque é fulano que vai pregar. Ah, fulano que falou. Se fulano falou, é lei. Isso é uma espécie de idolatria. O meu referencial tem que ser sempre Jesus. Só a Deus se deve adorar. E Jesus é a representação dele na terra. Então, tudo que tira Jesus do centro é idolatria, Tony. Tudo que você busca em primeiro lugar, deixando Jesus em segundo, Mateus 6,33 fala, buscar em primeiro lugar o reino dos céus, as demais coisas e a minha justiça vos serão acrescentadas. Tudo que tira Deus do centro é idolatria. Ele tem que ser o primeiro lugar da nossa vida. E outra coisa, ele não aceita que nós nos prostramos, ele é ciumento. Então, se o meu trabalho é importante, se eu não posso ser oculto, se tudo é importante, mas se é mais importante do que as coisas de Deus, é idolatria. No Novo Testamento, a coisa apertou muito mais. Eu não posso amar mais o meu trabalho do que Jesus, eu não posso amar mais o meu filho, a minha esposa, a minha família, a minha igreja. Tem gente que acha que igreja, templo, é o céu. Não é, são só paredes onde nós nos reunimos para adorar ao Criador. Então, assim, tudo que toma o lugar de Deus no Novo Testamento é idolatria. Ele tem que ser o primeiro e único nas nossas vidas. Outras coisas, se tiver que perder, Jesus vai falar assim, quem quiser ganhar a sua vida vai perder, mas aquele que perder por amor de mim vai ganhar. Então nós não podemos, nem a nossa vida pode ser mais importante do que Jesus.
0: Tá certo.
3: Se for, você é um idólatra. Um abraço, Tony.
0: Um abraço, meu amigo Cassiano, Deus abençoe aí. 9:51, que é idolatria para você. Vamos agora para o melhor de três? Vamos lá, então. Tá no ar para todo o Brasil. Olha aí, melhor de três.
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0: 10h05, Armadura de Aço, Lauriette Maria Marçal, deixa. E a gente ouviu Ludmilla Feber, Nunca Pare de Lutar. 10h05, querido, querida que me ouve, a Engelmig Acabamentos, ela é parceira e ela está diariamente com você. 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Oh, minha gente, sua casa vai ficar mais bonita. 10h06 agora. O presidente Lula assinou hoje uma medida provisória que abre aí uma linha de crédito especial para que taxistas e motoristas de aplicativo comprem ou troquem os veículos para o trabalho. Então, a medida provisória foi assinada em um evento em São Paulo para o presidente Lula apresentar o Move Brasil, que é um programa especial de financiamento de veículos para taxistas e motoristas de aplicativo com o custo do crédito que não foi imediatamente divulgado. Então, o que é? Segundo o governista, as taxas de juros devem ser definidas pelo Conselho Monetário Nacional e ainda essa semana, com previsão de condições mais vantajosas para mulheres. Agora, o presidente do Banco Nacional de Desenvolvimento Econômico e Social, do BNDES, Aloísio Mercadante, adiantou em entrevista que deve ser de 12,6% ao ano para homens e 11,5% ao ano para mulheres. Essas taxas, elas são inferiores à taxa básica de juros, chamada de Selic, atualmente em 14,5% ao ano. Então serão empréstimos subsidiados pelo governo para que resultem em um custo final mais baixo para o tomador em comparação com o financiamento de veículos disponíveis hoje nos bancos. Tá bom? Bom, bom, bom, bom, bom. O presidente afirmou que as prestações serão mais baixas que as diárias que muitos motoristas pagam hoje para rodar com carros alugados. Então, ele afirmou ainda que as condições previstas no Move Brasil devem representar cerca de metade do custo do aluguel de veículos pago atualmente por muitos trabalhadores dos segmentos de transporte e de delivery. Tá beleza, tá beleza. Como é que esses motoristas podem acessar o crédito? Em 10h09. O programa promete condições especiais para taxistas e motoristas de aplicativo em um momento de juros altos e crescimento de endividamento entre os brasileiros. Então o governo pretende liberar 30 bilhões para esses financiamentos por meio do BNDES. Já a partir de hoje, a contratação será feita por meio das instituições financeiras credenciadas, ou seja, bancos comerciais que repassam recursos do BNDES nas chamadas operações indiretas da instituição de fomento. Tá bom? Nesse caso, o risco das operações é do banco que concede os financiamentos. Então, isso significa que os motoristas interessados deverão procurar bancos comerciais credenciados para operar as linhas do Mover Brasil com recursos do BNDES. Esses bancos farão aprovação ou não do empréstimo. Vamos para o intervalo, 10h10.
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0: 10h10 agora.
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E a gente tá aí, graças a Deus, 10h17. Bom dia, bom dia, bom dia. Vamos seguindo, vamos caminhando. Bom dia, Nem, Vera, Cláudia. Bom dia, Rafael, Hanna, Matheus, Éder, bairro São Paulo. Bom dia, Rosilene Loubach, em Laranja da Terra. Alô, meu amigo Luiz Américo, bom dia. Bairro Santa Terezinha, Washington, um abraço. Ô, Dona Maria, um abraço para a senhora também aí, Deus abençoa. Meu amigo Wilson Santos, cantor e compositor gospel 10 e 17. Quero mandar um abraço aqui para você que está chegando em Valadares agora. Tony, hoje é quarta-feira, 20 de maio. Tô chegando aí para a abertura da Expo Leste, né? Um abraço. Quem é que ganhou o ingresso? Ah, tá, vamos fazer assim, o Maicon do Altinópolis levando 2, a Nalva Araújo levando mais 2, 4, o Gerson Alves do Santa Paula, vamos dar 3, que aí eleva, segundo ele, a esposa e a filha. Beleza, então, Gerson Alves, 3 para você, e o Leandro Dutra vai com a sobrinha e com a tia, ele mora em Pontal, ganha 3 também. Então vamos lá, Maicon do Altinópolis, 2 ingressos, Nalva Araújo, 2, Gerson Alves do Santa Paula, 3 ingressos, Leandro Dutra do Pontal, mais 3 ingressos. Tá falado? Então tá falado assim. Começa hoje a festa, você tem que pegar aqui na rádio até meio-dia, ou então depois de 2 da tarde até as 5 horas da tarde, tá bom? Beleza, beleza então. 10 horas e 18 minutos. Um dos maiores eventos de venda de automóveis de Minas Gerais.

0: 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São 10 horas e 19 minutinhos agora. O que, que nós vamos fazer? Ah, João Vitor, deixa eu colocar mais um ouvinte aqui para a gente fazer o de quem é essa voz. Eu tô com a enquete até meio-dia. O que é idolatria para você, hein? Você que está participando aí no 3279-0104 e no 99961-0104. É o Marcos Henrique. Ô, meu amigo Marcos, bom dia.
1: Bom dia, Tony. A paz do Senhor Jesus, meu querido.
0: Amém.
1: Aqui é o irmão Henrique do bairro São Cristóvão. Rapaz, que enquete boa, falando sobre idolatria. Rapaz, a idolatria vem do termo grego eidolon, ou latreia, segundo a teologia. É, eidolon é imagem, né? Ou ídolo. Latreia é adoração, culto ou serviço. Basicamente é adoração à imagem. Não vamos ter texto bíblico que vai corroborar isso, né? Êxodo capítulo 20, versículo 3. Não terás outros deuses diante de mim. Então vamos ter também em Colossenses capítulo 3, versículo 5, que vai dizer que a avareza também ela é um tipo de idolatria, ela é idolatria. Então, Tony, basicamente é, né? É adorar uma pessoa, né? Adorar uma imagem, né? Os católicos, né? Eles vão dizer que eles não adoram, que eles mudou o termo, né? Não adoram a imagem, eles apenas veneram, respeitam. Mas os tipos de veneração, oração que eles fazem, culto à imagem que eles fazem, né? É a idolatria. É isso que Deus condena. Deus vai dizer que não farás nem imagem, nem que há no céu, nem que há na terra. E vamos lá, nem que há na terra, vamos ter lá em Êxodo mesmo, capítulo 20, no versículo 4 ao 6, né, na continuação, ele vai dizer, não terás imagem, nem que há no céu, nem que há na terra, nem debaixo da terra, né? Então Deus, lá no início, ele já condena esse tipo de adoração, né? E isso é que os católicos fazem, de ter imagem. Alguns, né, hoje em dia já não tem, mas eles, isso que eles fazem é errado, né? Outro dia eu vi um deles falando, né? Que agora estão pregando igual nós, né? Ouvi um dia deles falando assim que o Espírito Santo, a Maria é a esposa do Espírito Santo, que nós quando vamos chamar, né, o Espírito Santo, quando nós estamos no culto, adorando a Deus e chamamos o Espírito Santo para batizar, para fazer, né, para abençoar, para se manifestar no culto, né, aí ele dizendo que como que eu vou me manifestar se vocês não aceitam minha esposa aí comigo, né, então tipo assim, isso é uma heresia, né, que eles pregam. Então, e Deus condena isso veemente, né? Pra você ver, o Jesus vai dizer lá, bem-aventurados, né, aqueles que, tipo assim, vocês estão vendo, mas vocês creram. Mas bem-aventurados aqueles que não veem, não viram, não me veem, mas creem. Olha só que maravilha. Nós somos bem-aventurados por causa que a gente não viu o Cristo, mas mesmo assim a gente temos fé nele e seguimos nessa fé. E a palavra do Senhor Jesus e a igreja está aí há 2000 anos, né, sendo pregada, né? Então, é a adoração a um ente querido, né? É colocar uma mãe, um filho. Tem pessoa que coloca um filho, tem pessoa que coloca um animal, né? Acima de outra pessoa, até mesmo acima de Deus. Outro dia eu vi num podcast aí, né? Naquele Podpah, o Igão lá, um dos apresentadores, dizendo que ele não consegue amar a Deus mais do que a mãe dele, né? Ou seja, ele adorando a mãe dele, ele dizendo que quando a pessoa fala assim, não, você tem que, se Deus falasse para ele, você tem que amar mais a mim do que a sua mãe, ele falou assim que não amo mais a Deus do que a mãe dele. Para você ver, né, como essas pessoas que não são tementes a Deus, não entende da palavra, né? Então é uma enquete muito boa, né? Que hoje as pessoas adoram tudo, adoram um cantor, adoram um jogador de futebol, né? É meu ídolo, né? Até mesmo dentro da igreja, como as irmãs disse aí, um pastor, né? Ou um irmão, né? Se o pastor sair da igreja, eu vou acompanhar junto, né? Isso quebrando todo tipo de autoridade. Se o pastor, né? Ali, ele está debaixo da autoridade, autoridade de Deus, né? E debaixo da autoridade do presidente, um pastor, né? Regional, um pastor local, está debaixo da autoridade de um pastor presidente. Ele é apenas o dirigente, né? Se ele decide né, quebrar isso e querer sair da igreja e os irmãos acompanhar, né? Ele está indo contra a autoridade, né, de Deus, que está imposta sobre o pastor presidente. Ou seja, ali ele vai trazer maldição para si, né? Ele vai trazer maldição para si. Então, isso é um tipo de idolatria, né? E essa enquete é muito boa, Tony. Muito boa mesmo, tenho aprendido com os irmãos aí. E os irmãos, né, que quiser aprender mais sobre isso, né, sobre idolatria, sobre vários termos teológicos, a teologia hoje é muito boa, né, acrescenta muito, né, quando a gente faz teologia, né, vários professores dizem que quando a gente mais aprende sobre Deus, que a teologia, né, teologos, né, estudo sobre Deus, quando nós aprendemos mais sobre Deus, aí que nós entendemos que a gente não sabe nada. Então, eu convido os irmãos ali, sou da Assembleia de Deus, no antigo pastor Salatiel, né, faça ali curso de teologia, temos ali o do médio ao avançado, bacharel, ali no templo sede, na Afonso Pena. Se os irmãos tiverem interesse, toda segunda-feira temos ali, tem uma aula experimental, os irmãos vão estar acompanhando ali na segunda-feira, uma aula experimental, e depois, se gostar, vai estar ali passando com os secretários ali, né? Eu convido os irmãos, é muito bom, né, aprender sobre mais Deus. Tony, muito obrigado, o áudio ficou grande aí, mas é muito gostoso falar da palavra do Senhor Jesus. 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
0: Marcos Henrique, um abraço, Marcos. Que o Senhor Jesus te guarde e te abençoe você aí, tá bem? O que que é idolatria para você? O pastor Charles Smith, bom dia, meu querido.
2: Bom dia, meu amigo Tony de Oliveira. Bom dia para todos os ouvintes da Rádio 104 FM, a rádio do povo de Deus. Sou o pastor Charles Smith, aqui da Igreja Batista Shalom, na Ilha dos Araújos. Rapaz, a idolatria é um dos pecados que a Bíblia realmente combate, tanto no Antigo quanto no Novo Testamento. Idolatria é tudo aquilo que ocupa, né, que toma o lugar de Deus na nossa vida. As pessoas costumam sempre associar a idolatria apenas com imagens de escultura, mas na verdade o ser humano idolatra tudo. Idolatra marido, idolatra esposa, idolatra filho, idolatra neto, nome, sobrenome, né? A carreira profissional que conseguiu construir e coloca todas essas coisas acima do seu amor e da sua devoção ao Senhor. Calvino dizia que o coração do homem é uma fábrica de ídolos e não é à toa que idolatria aparece em todas as Sagradas Escrituras, né? João escreveu isso, que nós temos que fugir da idolatria. Então, tudo aquilo que se torna maior do que Deus no nosso coração vai ser objeto de amor, de devoção e de sacrifício. Então, assim, nós precisamos estar atentos, né? Porque é muito fácil a gente ser um idólatra. Já está no nosso DNA a gente idolatrar coisas e pessoas. Mas que o Senhor, na sua infinita misericórdia, continue trazendo luz para a nossa mente, para que somente o Senhor seja o centro da nossa vida e que tudo gire em torno dele. Um grande abraço. a todos os ouvintes, para você também, meu amigo.
0: Um abraço, pastor Charles Smith. Muito obrigado pela participação do senhor. 10h28. E agora tá na hora do De Quem É Essa Voz?
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0: aí, hein? Já deu pra saber, hein? Chegou minha vez. Quase que eu falei o nome de quem tá cantando. Rapaz, olha eu aí.
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0: Eita, minha amiga Tayane. Quase você me faz eu falar o nome de quem tá cantando. Tá vendo? Manda uma mais fácil aí. Tá dizendo a Rilza lá do Santa Rita. Vocês descobrem muito fácil. Aí nós temos que fazer um pouco mais difícil, né não? E aí, quem é que cantou, hein? Como é que é o nome do louvor? Chegou minha vez. Aí o cara vai lá, digita, vai saber quem é. Meu pai do céu. 10h31 agora. De quem é essa voz? Eita, de quem é essa voz, hein? Eita, pra você que tá com a gente aí, o nosso abraço. Maicon no Altinópolis levou ingressos. Nalva Araújo também. Gerson Alves do Santa Paula também. Leandro Dutta também, lá do Pontal.
2: Chegou minha vez.
0: Eita, porque hoje começa, né? Mais uma Expoleste. Expoleste 2026. Bom, de quem é essa voz? Não, não é não, hein? Não, também não é, também não é, também não é. Bom, vá pensando aí, hein? Vá pensando aí, de quem é essa voz? Nós temos que dificultar, né? Não, João Vitor, tem que dificultar um pouquinho, né? Hã? Tem que dificultar um pouquinho. Pois é, então pra você que tá ligado, ligada com a gente aí, o nosso abraço, o nosso carinho. Vamos dar um pulinho lá no Pontal. Quem é que tá na linha para falar comigo nessa manhã maravilhosa? É a nossa amiga ouvinte, Sara. Deus te abençoe aí. Bom dia, Sara.
3: Paz do Senhor, Tony.
0: Amém.
3: Meu nome é Sara, moro no Pontal.
0: Opa!
3: E idolatria, tudo aquilo que você exalta. Tudo que você exalta, você esquece de Deus. Você coloca tudo acima de Deus. Você deixa de exaltar o Senhor para exaltar as coisas. Idolatra tudo, um cabelo, uma escova, uma unha bonita, um presente que você ganhou, tudo aquilo que você colocar acima de Deus é idolatria. É? E nós temos que exaltar somente o Senhor. E essa voz, eu acho que é dos levitas. Eu sou mais 104 FM, a rádio do povo de Deus.
0: Eita, Sara! Tá certo, minha querida, não, né? Os levitas não, é um cantor só que tá cantando, tá bom? É um cantor só, mas não é os levitas, não. Agora são 10 horas e 33 minutinhos agora. Me dirija aqui, Tayane, o que eu tenho que fazer? Vamos atender mais um ouvinte. Alô, bom dia.
4: Oi, Tony, bom dia.
0: Fala, dona Amélia.
4: Tony, eu quero ganhar 2 ingressos pra mim no Expoleste.
0: Ai, ai, ai, e agora?
4: Eu sou mais 104, a rádio do povo de Deus.
0: Dona Amélia, esses dias tudo nós estávamos dando ingresso, agora esgotou. Todos os que tinham pra sortear, eu sortei os últimos 6. Eu sorteei há mais ou menos uns 20 minutos. Ô, dona Nélia, diz que mineiro não perde o trem. A dona Nélia chegou atrasada, o trem já foi. Um abraço aí, viu, dona Nélia? Deus guarde, abençoa, proteja a senhora aí. Muito obrigado pela sintonia. O que, que eu tenho que falar aqui agora? São 10 horas 34 minutos. Daqui a pouquinho também tenho dose dupla. E notícia chegando para mim agora. Pressionado pelo próprio partido a explicar a sua relação com o banqueiro Daniel Vorcaro, pré-candidato do PL, a presidência Flávio Bolsonaro admitiu ontem mais um fato que havia sido omitido dos próprios aliados, além de pedir dinheiro ao banqueiro para uma cinebiografia do pai, o ex-presidente Jair Bolsonaro. O senador confirmou que fez uma visita ao dono do Banco Master depois dele ser preso no fim do ano passado. À época, Vorcaro usava tornozeleira eletrônica e estava impedido de deixar São Paulo. Então, a nova revelação abalou as bancadas do partido no Congresso e consolidou o entendimento para parte dos colegas de que um acontecimento novo pode sepultar a candidatura do senador. Publicamente, integrantes do PL trataram o caso apenas como um novo revés, mas a justificativa apresentada foi considerada pouco plausível. Integrantes da cúpula estão avaliando que de 10 a 15 dias vai ser o tempo para reavaliar se Flávio vai ter condições de prosseguir como candidato e se as denúncias serão relevantes eleitoralmente. O Flávio Bolsonaro sustenta que ele só foi ao encontro do dono do Master para colocar ali um ponto final em questões relacionadas ao patrocínio do longa. Como revelou a intérprete Brasil, Vorcaro autorizou ali o repasse de 61 milhões ao filme Deck Hose, transferência investigada pela Polícia Federal. Então, a mesma matéria revelou áudios em que Flávio cobra parcelas atrasadas do banqueiro. Vamos aguardar para ver o que, que vai dar, né? A cúpula do PL vê o prazo de 15 dias para poder avaliar a viabilidade da candidatura de Flávio após essas conversas com Vorcaro. E desconfiados das versões apresentadas pelo senador e com medo de novos fatos, a ala do partido já defende a busca por opções ao Planalto. Vamos ver o que, que vai dar aí. 10h36 agora.
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0: 10h36.
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0: 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Muito bem, Tony, eu acho que é o Tom Carfi que está cantando essa música. Quem é que falou aqui? É o meu amigo Betinho. Oh, meu amigo, um abraço, né? Tá frio aí onde é que você tá? Tá longe lá no Triângulo? Não, não é o Tom Carfi, não. Não é o Tom Carfi, parece... Mas não é, hein? Não é não, hein? Quem é que falou isso aqui? O meu amigo João Vitor Rolando. Ah, rapaz, as vozes são... Ah, é? Então tá. Manda pra cá, deixa eu ver aqui. Olá, Tony de Oliveira, aqui é a Neuza de Ibatiba. Ô Neuza, um abraço muito grande, viu? Tamo junto, Deus te guarde, Deus te ampare, Deus te proteja. Muito obrigado pelo carinho. Tinha uma outra mensagem que estava aberta aqui, rapaz, hein? Já sumiu, hein? Ah, tá. Então tá bem, tá bem, tá bem. Um abraço aqui ao Genivaldo de Caratinga. Ô, Genivaldo, como é que tá as coisas com você? Um abraço muito grande, muito obrigado pelo carinho. Muito obrigado aí pela sintonia. Deus te guarde, Deus te proteja. Cadê? É a Elaine Cristina? Ah, abre o áudio dela pra mim. Deixa eu ver o que ela fala aqui, João.
1: Ô, Tony, bom dia.
0: Bom dia.
1: Graça e paz. Quem tá cantando é o Carlinhos, quando ele era cantor, que hoje ele trabalha lá no Pico da Ibituruna.
0: Carlinhos.
1: Abraço, Deus abençoe.
0: Um abraço, parece, né? Parece com a voz do Carlinhos, parece. Semana passada o Carlinhos foi fazer um exame de vistas, o João Pedro, já que ela falou nele. Aí ele chegou lá no consultório, o cara falou assim, boa tarde. Será que eu preciso de óculos mesmo? Aí o doutor falou, vamos ver, senta aí e tal. Que letra é essa aqui no quadro, hein, Socage? Que quadro? O doutor falou, não, só precisa realmente. 10h42, meu amigo Carlinhos, lá no Pico da Ibituruna, falou que tá frio. Falou que tá frio. Bom, eu vou ter que falar quem é que tá cantando, né? Porque ninguém sabe, ninguém falou, ninguém... E... Hã? Manda pra mim aqui quem é. Ah, é o Marcelo Aguiar. Oh, rapaz. É o Marcelo Aguiar. Chegou minha vez. Ah, mas ninguém acertou. Marcelo Aguiar. Lembra do Marcelo Aguiar? Então, rapaz, a ele aí, louvando a Deus. Marcelo Aguiar. Chegou minha vez. No De Quem É Essa Voz. 10 horas e mais 43 minutos agora, 10h43. Eu quero mandar um abraço para você que está chegando agora em Governador Valadares, para você que está vindo de longe, para você que está participando com a gente, para você que está na enquete aí, ó, 3279-0104, 999-61-0104. Hoje nós estamos perguntando o que é idolatria para você. O que é idolatria? Em sua essência, a idolatria é a substituição de Deus, sua palavra, suas leis e seu sistema religioso por qualquer outra coisa, algum conceito contrário, o desrespeito às suas leis ou algum sistema religioso contrário ao seu. Olha só, rapaz. E o que que a Bíblia fala sobre idolatria, hein? Nós somos adoradores de um Deus vivo ou dos ídolos deste mundo? Os textos bíblicos, eles nos dão ali uma visão muito profunda sobre a idolatria e troca em muitas questões correlacionadas ao assunto. Talvez você não esteja de joelhos diante de alguma imagem de escultura e estejamos praticando a idolatria. Então a idolatria compreende a adoração de qualquer tipo de imagens ou também as imagens sagradas presentes nas várias religiões existentes no mundo. Tá certo. O que que é adoração? Antes de compreender o verdadeiro conceito bíblico para idolatria, a gente precisa entender o que que é adoração. Que em Gênesis 18:24 a gente encontra: levantou ele os olhos, olhou e eis três homens de pé em frente dele. Vendo-os, correu da porta da tenda ao seu encontro, prostrou-se em terra e disse: Senhor meu, se acho mercê em tua presença, rogo-te que não passes do teu servo. Traga-se um pouco de água, lavai os pés e repousai debaixo desta árvore. E a pergunta tá aí, o que é idolatria para você? 3279-0104, 999-61-0104, você vai participando com a gente. O que, que eu vou fazer agora? Ah, vamos tocar um louvor aqui. Quero mandar um abraço pro Cleuson Lima, ele tá me ouvindo lá em Pequiá, no Espírito Santo. Cleus, Deus te abençoe, te proteja, te guarde, e você e toda a família. 14 para as 11.
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0: 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A gente ouviu aí Aurelina Dourado, a Vitória chegou. 10 horas e 50 minutos. 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
0: 10h51.
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1: 104 FM, 2 minutos faltando agora para as 11 horas da manhã. Para você ligado, ligada com a gente, bom dia. Juninho aí do bairro Vitória, nosso abraço, bom dia para sua mãezinha Dagmar, para toda a família. 10h59, Letícia de Belo Horizonte, região metropolitana aí no Barreiro, um abraço muito grande. Virgínia Soares aqui do centro, um abraço. Delson de Caratinga, um abraço. 10h59, tá no ar o Dose Dupla.
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0: 104, Bruna Carla, Boa Semente, André Valadão, Até Quando, André e Felipe, Deus Tremendo.
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0: FM, 24 horas no ar. Meu amigo José Batista Filho, lá de Pouso Alegre, tomando aquele delicioso café. Ô Zé, um abraço, viu? Deus te guarda, te proteja. Um abração muito grande para você em Pouso Alegre. Um abraço muito grande aí. Bom dia, Tony. Sou o Davi de Portugal. A gente só não pode idolatrar as coisas. A gente precisa de temer e somente a Deus toda honra e glória. Um abraço, ô Davi. Um abraço para você, meu amigo. Deus te guarde, te abençoe, te proteja. Todo esse povo querido aí de Portugal. Pois é, pois é, pois é. O que, é idolatria para você? A gente tá aí, né, rapaz? Com a enquete no ar, você falando comigo no 3279-0104 e também no 99961-0104. E aí, tá tudo certinho? Tudo beleza? Tudo jóia? 11 horas e 21 minutos. A chuva que chegou ao Rio de Janeiro hoje, dia 20, trouxe tempestade de raios para o estado. Segundo o Climatempo, entre a madrugada e as 9 horas da manhã, foram pelo menos 2 mil relâmpagos nos céus fluminenses. Rapaz, na capital o tempo permanece instável, previsão de chuva fraca, moderada, a qualquer momento do dia, podendo ocorrer aí em forma de pancadas. Temperaturas variando entre 19 e 22 graus. Chuva está chegando então, né? 11h22, desde as primeiras horas da manhã, houve registro de chuva forte em pontos da zona sudoeste, norte e sul do Rio de Janeiro, provocando diversos pontos de alagamento e bolsões de água. Daqui a pouquinho, Otaína, a gente confere a previsão do tempo. 11h23 agora.
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0: Bom dia, 11h23.
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5: Existem princípios, existem direções, existem modelos dentro da palavra que me conduz a avançar. Só que o detalhe não é só avançar, o detalhe é não parar. Porque eu posso avançar hoje, mas se eu parar amanhã, o meu avanço vai ser praticamente inútil. Eu posso decidir hoje ter uma vida correta, mas se amanhã eu não continuar com a vida correta, eu posso gerar problema de novo. A questão não é avançar, a questão principal é não parar. Eu posso vencer um pecado hoje, mas se eu não vigiar, amanhã esse pecado pode bater na porta do meu coração novamente. E eu posso cair na mesma cilada que lá atrás eu já superei. Não é sobre só avançar, mas é sobre não
6: parar.
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0: 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Alô, Laranja da Terra, Alice Lobac, um abraço. Tony, o que é idolatria para nós? Idolatria é a gente abandonar os caminhos do Senhor e optar por outras coisas. Exemplo, futebol. Exemplo, alguém da família. Exemplo, uma festa. Trocar esses tipos de coisa ao invés de louvar a Deus. Tá bem, Alice? Um abraço. 11 horas e 27 minutos. Lúcio Alves. Ô, Lúcio, um abraço. Bom dia. Meu amigo Jesus Roberto, lá em Manhuaçu. Como é que tá, Jesus? Júlio Novaes. Um abraço, Tony de Oliveira. A gente tá vivendo hoje, ô, Tony, dias em que estão se idolatrando tantas coisas. As pessoas às vezes falam e se preocupam na questão da idolatria, só pensando que é diante de uma imagem, mas isso também. Agora, estão se idolatrando tantas coisas por aí afora, até dentro da própria igreja. 11 horas e 28 minutos. Obrigado pela sua participação. Enquete está aberta. Até meio-dia, o que é idolatria para você? Ô Juline, vamos trazer a previsão do tempo aí para hoje?
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16: A previsão do tempo para essa quarta-feira, dia 20, na região sudeste, é de pancadas de chuva acompanhadas por trovoadas isoladas em áreas de São Paulo, Rio de Janeiro, Espírito Santo e também Belo Horizonte, capital mineira. No litoral sul paulista, nas cidades de Iguapé e Cananéia, o tempo segue firme, mas com céu encoberto por nuvens ao longo do dia. Entre as capitais da região, São Paulo registra a menor temperatura, com mínima prevista de 13 graus. Já em Belo Horizonte, pode chegar aos 26 graus de máxima. A umidade relativa do ar varia entre 50% e 100%. As informações são do Instituto Nacional de Meteorologia, o IMET. Juline Pogorzelski, o tempo e a temperatura.
0: Muito obrigado, Juline. 11h29 aqui no centro, em Valadares, agora 28 graus, 10% a previsão de chuvas, umidade relativa do ar 64%, ventos a 6 km por hora. De olho na cidade, 11h29, trânsito fluindo normalmente, mercado municipal, mediações ali do mercado. Caio Martins, Avenida Brasil, aqui perto do Teatro Atiaia, no centro, perto da Prefeitura Municipal. Trânsito fluindo aí, normalmente, sem alterações. 11 horas e 29 minutos, 20 de maio. Terminal rodoviário aberto para embarques e desembarques. Tem gente chegando e saindo da capital mundial do voo livre. Câmeras mostrando aí no entorno onde vai para o Uai, aí no GV Shopping. Movimentação um pouquinho alterada nessa hora de almoço, 11 horas 30 minutos, mas o trânsito está fluindo normalmente. A Águas de Valadares está fazendo alguns reparos e serviços em alguns pontos da cidade, por isso meia pista só funcionando. Toma cuidado aí, viu, querido? 11 horas e 30 minutos agora. Tá tudo certinho, tudo preparado ali para Expo Leste, né? Caminho livre, tudo aberto, trânsito fluindo normalmente aí também, né, Tayane? tudo maravilha, maravilha, aquela expectativa muito grande para Expoleste 2026. 11h30, o aeroporto de Valadares aberto para pousos e decolagens e os trens da Vale para Vitória e Belo Horizonte com cargas e passageiros. Muito bem, muito bem, muito bem, muito bem. Eu quero abraçar você que está aí com a gente, dar as boas-vindas a todos que estão chegando para a Expoleste, a maior feira de negócios do leste de Minas, começando hoje até domingo no Centro de Feiras e Eventos da Univale, aqui em Valadares. O público vai participar gratuitamente mediante retirada de ingressos pela plataforma Simpla, tá? Se você tira lá, é gratuitamente. A abertura acontece às 7 horas da noite e para a cerimônia, para a abertura de organização do evento, a presença do governador de Minas Gerais, Matheus Simões, do presidente da Associação Comercial e Empresarial de Valadares, Stefano Couri, além de lideranças políticas e empresariais da região. 11h31, até meio-dia tá no ar a enquete. O que é idolatria pra você? 11h31.

0: 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William Nascimento pelo telhado. 104,
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0: Bom dia, bom dia! Edmilson Cardoso aí na JK, Deus te guarde, te ampare e te proteja. Ô Samuca, Deus abençoa. 11h43, Nem Vera, bairro São Paulo. Como é que tá aí, meus amigos? Como é que tá o nosso galo aí? 11h43, o Washington aí do Santa Terezinha. Fala comigo, meu amigo, Deus te abençoa. Wilson Santos. Deixa eu mandar um abraço aqui pra Teresópolis, no Rio de Janeiro, pra Keila, Keila de Souza. Ô, Keila, um abraço, tá bom, querida? Muito obrigado pela sua sintonia. O que é idolatria pra você, hein? Que é idolatria pra você, rapaz, hein? Puxa vida, hein? A Maricelma Siqueira tá ouvindo a gente. Ô Maricelma, um abraço. Ela mora aí no Cardo, né? Ela diz idolatria, Tony, é aquele termo genérico para referir-se a quaisquer práticas de adoração a ídolos, sejam religiosos ou não. Tais práticas estão subentendidas no conceito de idolatria. A gente tem que tomar cuidado, minha gente, porque a gente, às vezes, pode estar idolatrando alguma coisa até sem saber. Toda honra e toda glória na nossa vida, acima de tudo, tem que ser para o nosso Senhor e Salvador Jesus Cristo. A gente tem que ter muito cuidado para a gente não colocar coisas no lugar de Deus. 11h44. O que é idolatria para você? A FIFA está acompanhando de perto o surto de Ebola, que é registrado na República Democrática do Congo a menos de um mês do início da Copa do Mundo. A entidade informou que mantém contato com a Federação Congolesa e com autoridades sanitárias dos Estados Unidos, México, Canadá e Organização Mundial da Saúde para garantir a segurança dos envolvidos durante o torneio. O surto de Ebola, que surgiu no leste da República Democrática do Congo, já causou, infelizmente, 134 mortes e resultou em 500 casos suspeitos até o momento. Segundo o diretor-geral da Organização Mundial da Saúde, não existe vacina ou tratamento para a cepa responsável pelo vírus. É o Bundbugyo. A expectativa é que haja uma solução em 2 meses. É uma luta muito grande, né, gente? Misericórdia, né? A gente tem que buscar a Deus, pedir misericórdia e clamar a Deus, porque essas coisas são terríveis. Hã? É muito triste, né? Misericórdia. Tantas pessoas perdendo aí a vida, jovens, muitas das vezes crianças, adultos, né? A gente fica assim com o coração bastante, né, apertado. 11h46 agora. O que eu tenho mais, Tayane? Preso com haxixe, um egresso do sistema prisional, tentou fugir da polícia militar ao ser questionado se possuía mais drogas em casa durante uma operação realizada na BR-259 em Aimorés. Foi terça-feira. Segundo a polícia militar rodoviária, os militares estavam fazendo ali um patrulhamento na altura do quilômetro 4 da rodovia quando perceberam um homem caminhando pelo acostamento. Ao notar a aproximação da viatura, ele acelerou o passo, o que levantou suspeita e motivou a abordagem. Durante a busca pessoal, a polícia encontrou uma porção de haxixe, um telefone celular e, conforme a PM, após consulta ao sistema de segurança, foi constatado que o suspeito é egresso do sistema prisional e deveria estar em casa naquele horário por determinação judicial, o que caracteriza descumprimento de medida imposta pela justiça. 11h47. Vamos fechar a enquete, então? Muito obrigado a você que participou com a gente, a você que mandou sua mensagem. O que é idolatria para você? Obrigado pelo seu carinho, pela sua participação. Deus te abençoa. Amanhã tem mais uma enquete do dia. E agora tem Paulo César Baruc, Não Há Outro.

0: Paulo Neto não foi por acaso. A gente ouviu antes Paulo César Baruque, não há outro. Vamos fechar um programa assim então, João Vitor.
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0: Samuel Messias e Gisele Nascimento, No Secreto. 5 para as 11, 5 para o meio-dia.

0: Samuel Messias e Gisele Nascimento no Secreto, 11h58. Vambora, minha turma. Obrigado pelo carinho, pela atenção, pela audiência. Jaqueline Barbosa de Colatina, Jaqueline, obrigado. Michele Carvalho de Oliveira do Santa Rita, José Adagmar de Pocrane, Minas Gerais, Tadeu Soares, ô Tadeu, como é que tá você aí? Pessoal de Curitiba, no Paraná, João César Milhão, ô João, obrigado pela sua ligação, que o Senhor Jesus abençoe a sua vida e a todos aí de Jequitibá, Alto Jequitibá, obrigado querido. Um minuto para o meio-dia. Carlinhos nos transmissores, produziu o programa João Vitor Rolando, Tony apresentou na OPEC, trabalharam com a gente as nossas colegas Tayane e Cristiane. Deus te guarde, te abençoe e te proteja. Amanhã, 7:30 da manhã, se Deus quiser, eu volto. Começa hoje a Expoleste 2026, abertura oficial, 7 horas da noite. 11h59, obrigado pelo carinho, pela atenção, pela audiência, Deus te abençoe. Tá chegando aí o Visita ao Seu Lar com o pastor Flamarion Rolando e o Show da Tarde com Alessandro Santos. Até amanhã, se Deus quiser.
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1: Glória a Deus, hoje é quarta-feira. Entenda isso aqui, a Bíblia diz: operando Deus, quem impedirá? Quem é que pode parar Deus? Quem é que pode impedir de Deus se manifestar? Quem é que tem capacidade de impedir de Deus agir? Nada e ninguém. Mas por quê? Porque tudo que existe foi criado por Deus. Tudo que existe foi Deus que gerou. Tudo que existe foi Deus que criou. Tudo que existe foi Deus que fez. Por isso, nada é capaz de impedir a mão de Deus de agir na vida de uma pessoa. E hoje é a quarta-feira do Avante Sem Parar. Eu te convoco para estar comigo, vivendo o sobrenatural do céu. Acompanhe testemunhos de quem tem vindo nas nossas quartas-feiras e daqui a pouquinho eu volto com todos vocês.
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2: Levante a mão. Quem está com dor? A senhora está com dor? Está com dor onde? Onde? Onde?
3: Não ando direito. De manhã eu tenho que andar assim, ó, para não poder andar.
2: Dói muito a perna. Com?
3: Parafuso na coluna.
2: Vai ter que colocar parafuso na coluna por causa disso. Dá um passo à frente aqui, peraí. A senhora vai ser operada aqui hoje. Vai operar quando?
3: Em julho.
2: Julho? Mas eu tenho uma... Oi?
3: Dói tudo assim, ó.
2: O médico falou o quê?
3: Se eu não operar, vai ter tendência de passar para outra perna.
2: Tem que operar em julho?
3: Isso.
2: Tá, mas escuta aqui a palavra de um profeta. Deus vai operar a senhora é hoje. Não vai ser em julho, não. Vai ser hoje. Quem concorda, diz amém. Não sou eu, não. É Deus. Qual que é o nome da senhora?
3: Edna.
2: Estenda as mãos para ela, igreja, por favor. Diga assim comigo: irmã Edna, o Senhor vai te operar nessa tarde. Bebe dessa água, irmã Edna, por favor. Feche os olhos. Jesus, como sinal dessa cirurgia, como sinal desta operação, eu te peço que toda dor desapareça agora, do alto da cabeça à planta dos pés. Ó, segura ela, segura, pastor, tem que segurar é por trás, senão aí ela cai. Senhor, anestesia a tua filha agora, anestesia agora, de tal forma que quando ela levantar não vai ter mais nenhuma dor nessa perna direita. Senhor, eu te peço agora um sinal. Anjo de Deus, toca nessa perna agora. Toca nessa perna agora. Da ponta dos pés até na região da cintura. Toca agora e faça essa cirurgia. O que o homem ia fazer no mês de julho, faça agora, Jeová. Faça nessa tarde. Opere agora. Mostra aqui operando. Opere agora. O Senhor é Deus. O Senhor pode fazer. Irmãos, é muito forte o que eu estou vendo aqui. Fica de pé no seu lugar. Fica de pé. Fica de pé no seu lugar. Meu Deus, tem que acender a luz, senão não tem jeito de filmar. Fica de pé. É muito forte o que está acontecendo aqui. Dá glória a Deus aí, igreja. Dá aleluia aí, igreja. Meu Deus. Meu Deus. Meu Deus. É forte. É forte o que Deus está fazendo aqui, ó. O Senhor está operando a perna dessa mulher. O médico ia operar em julho, mas Deus está operando hoje. Vai dando glória. E o sinal da cirurgia é esse: quando ela estiver de pé, não vai ter mais dor. Dá glória a Deus, igreja. Dá aleluia, igreja. Isso, vai glorificando. Chega a câmera perto aqui. Chega. Eu quero que mostre. A cirurgia está acontecendo aqui. Vai dando glória a Deus, igreja. Vai dando aleluia, isso, vai orando, vai intercedendo. Deus está agindo, Deus está fazendo a operação agora. Senhor, a anestesia foi dada, mas eu te peço agora, quando ela levantar, que ela tenha uma visão dessa anestesia, uma visão profunda do que o Senhor está fazendo aqui. O Senhor é médico dos médicos, ela está na mesa da sua cirurgia. Então faça agora, meu Pai, quando ela levantar, que não tenha mais enfermidade, e a cirurgia está pronta agora. Nome de Jesus, nome de Jesus, nome de Jesus, nome de Jesus. Abre os olhos. Amém? Amém? Levanta. Meu Deus. Olha para mim aqui. O que, que a senhora caiu? O que aconteceu?
3: Sim. Hã? Sim.
2: não sabe. Perdeu as forças, ficou bambucô. Está até agora, parecendo que voltou de uma anestesia. Olha como que ela está. Dá glória a Deus aí. Como que alguém que voltou de uma anestesia. Enquanto a senhora estava deitada, o que a senhora estava sentindo?
3: Sentindo enquanto minha perna.
2: Sentiu o quê?
3: Puxando minha perna.
2: Puxando a sua perna? É. E agora, começa a fazer o que a senhora não consiga fazer com essa perna.
3: Eu não fazia isso, não. Tem andado de noite, eu tinha que firmar aqui.
2: Não, olha a perna dela aqui, ó. Olha pra você ver, como que a senhora não fazia na perna? Faz agora.
3: Eu não andava. Hã? Não andava nem fazia isso. Assim.
2: Não andava e fazia isso. Estão andando, pra eu ver. A bate palma e dá glória, bate palma e dá glória, bate palma e dá glória. E aí?
3: A coluna também, né?
2: Procura a dona coluna.
3: Não tem nada. Hã? Não tem
2: nada. O médico tinha falado o quê?
3: É que eu ia colocar parafuso, né, pra mim. Eu falei que eu não vou colocar, é meu Deus que vai me operar.
2: E hoje ele operou a senhora, bate palma e dá glória. Levanta a mão direita e fala assim, ele é maravilhoso. Olha aqui, só tá chorando por quê?
3: De alegria.
2: Filma o rosto dela. O que que tá acontecendo?
3: Hã? Eu não tô tendo dor na perna. Graças a Deus. Deus me operou.
2: Quanto tempo a senhora sofrendo com essa dor?
3: Há muitos anos. Não sei nem quantos anos que tem. Muito tempo.
2: Isso aqui é milagre?
3: Não durmo de noite. Não dormia de noite nem nada.
2: A senhora não dormia de noite?
3: Não.
2: Por quê?
3: Dor na perna. Dor na perna, coluna. Não cabe em pé nem nada. Não cabe em pé nem nada. Me levantar de manhã, eu tinha que firmar as pernas para poder andar. Porque não andava de jeito nenhum.
2: É mesmo?
3: É.
2: O médico falou que a cirurgia seria que dia?
3: É, em julho, a perna, né?
2: Em julho. Mas a coluna ia fazer o quê?
3: Aplicação.
2: Então era duas coisas, cirurgia na perna e aplicação na coluna. Mas Jesus chegou e fez a cirurgia na perna e aplicação na coluna mais cedo. Bate palma e dá glória. Dá um abraço aqui. Pode ser curada, tá? Olha como é que ela está feliz, olha. Meu Deus, meu Deus, meu Deus.
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2: Essa palavra é algo do céu para as nossas vidas. Antes de ler o texto, é importante nós entendermos quem era Moisés. Moisés era o líder. Moisés era o pastor. Moisés era aquele que estava levando 2 milhões de pessoas. Saindo o líder, Moisés era o pastor, Moisés era aquele que estava levando 2 milhões.

é que mais servia era Josué. Josué, a Bíblia chama ele de servo de Moisés, e chama Moisés de servo do Senhor. Como é que Josué servia Moisés? No meio do deserto, eles levantavam a tenda para dormir. E Moisés, antes de dormir, Josué cuidava de cada detalhe da tenda, da cama, de limpar o ambiente. Ele trazia a bacia com a água, a toalha, tudo para servir Moisés. E ele servia com a própria vida, com amor, com o coração, até que chegou um dia que Moisés morreu. Moisés morreu. E quando Moisés morre, quem é que assume o lugar de Moisés? Josué, que cuidava de Moisés com a própria vida, que servia Moisés com a própria vida. E aí nós vamos agora aprender a história de alguém que serve. Como que Deus garante o futuro desta pessoa? Diga para o seu irmão: você nasceu para servir. Vamos mergulhar agora. O que que acontece com alguém que serve? Josué, ele viu os sonhos dele sendo ressuscitados. E Deus deu a Josué, fala comigo, sucesso, fama e riqueza. Qual era o segredo do sucesso, da fama e da riqueza do Josué? Ele carregava bacia e toalha na sua mão. Ele carregava o dom de servir na sua mão. Ele carregava a alegria de servir na sua mão. Ele carregava o prazer de servir na sua mão. Ele carregava a força de servir na sua mão. No meio do deserto, ele servia. Ninguém conhecia Josué. A Bíblia chama ele de servo de Moisés. Nem de servo do Senhor a Bíblia o chamava. Mas até que chegou um momento que ele deixa de ser servo de Moisés e ele passa a ser servo do Senhor. Chegou o momento que Deus tirou ele do anonimato, porque ele começou a servir. Quando você serve lá na sua casa, quando você serve lá no seu trabalho, quando você serve onde você pisa, Deus decide te promover, te fazer uma pessoa de sucesso, de reconhecimento e uma pessoa próspera. Vamos aprender sobre isso. O que é que Moisés deixou de legado para Josué? O que fez de Josué esse homem espetacular? Deuteronômio 32, 48 a 50. Naquele mesmo dia falou o Senhor a Moisés dizendo: sobe a este monte de Abarim, ao monte Nebo, que está na terra de Moabe, defronte de Jericó, e vê a terra de Canaã, que aos filhos de Israel dou em possessão, e morrerás no monte ao qual terás subido, e te recolherás ao teu povo, com Arão teu irmão, como Arão teu irmão morreu no monte Ó, e se recolheu ao seu povo. Sabe o que aconteceu com Josué? Deus deu para ele como promessa a terra de Israel.

que Moisés viu e não conquistou por causa do servir de Josué, Deus confiou nas palmas das mãos de Josué. Quando você serve, até aquilo que você não imaginava, Deus vai colocar na palma da sua mão. O servir de Josué fez com que ele tornasse um homem bem sucedido. Repara que aqui fala de três montes: o Monte Nebo, que fica na Jordânia. Do Monte Nebo a Jerusalém são 52 quilômetros. O Monte Nebo tem 710 metros de altura, 817 metros a nível do mar. Tudo que ele enxergava de cima do Monte Nebo, Deus confiou na palma da mão dele. Quando você serve, você conquista. Você já viu como que é na época do namoro? Como é que fica o namorado? Com bacia na mão e toalha na mão. Aí o que que ele faz? Ele serve. E o que que acontece? Ele casa. Ele conquista. Mas qual que é o problema de muitas pessoas? Estou falando do namoro, mas você contextualiza para todas as áreas da vida. Às vezes a pessoa, ela cresce. E quando ela cresce, qual que é o risco? Não carrega mais toalha na mão. Não carrega mais bacia. E não tem mais o dom de servir. Nesta manhã, Deus, ele quer que a gente procure onde está a nossa toalha, a nossa bacia. Quando você serve, você conquista. Quando você serve, você cresce. Quando você serve, você prospera. Quando você serve, você chega em lugares inimagináveis. Josué, por causa do servir, ele se torna um homem de sucesso. Não foi a faculdade, não foi a inteligência, não, foi o servir. Josué era um homem de sucesso. Josué 1:8 diz assim: medite no livro desta lei, e eu farei prosperar o teu caminho, e será um homem de sucesso. Quando você serve lá na sua empresa, você vai se tornar um homem, uma mulher de sucesso. Quando você serve lá na sua casa, você vai se tornar um homem ou uma mulher de sucesso. Quando você serve onde você pisa, é inevitável que nós nos tornemos pessoas bem sucedidas. Satanás, ele trabalha para tirar da nossa mão a toalha e dizer para nós: você já chegou num nível que não precisa mais servir. Aí de repente, Jesus, o melhor homem do mundo, o mais preparado do mundo, o mais perfeito do mundo, Jesus, o Todo-Poderoso, aquele que não tem que provar nada para ninguém, aquele que é o dono de tudo, aquele que é o dono da nossa vida, aquele que é o dono da nossa alma, aquele que é o dono do nosso coração, aquele que morreu na sexta-feira da paixão, ele chega para mim e para você e diz assim: eu não vim para ser servido, mas eu vim para servir. Por que que nós vamos parar de servir? Por que que nós vamos desistir de servir? Josué, além de se tornar um homem próspero,
além de se tornar um homem de sucesso. Olha o que, que acontece com Josué. Era o homem mais famoso do mundo da época. Por que, que ele era o homem mais famoso do mundo da época? Era porque ele cantava bem? Era porque ele pregava bem? Era porque ele tinha uma empresa? Era porque ele era milionário? Era porque ele tinha uma capacidade maior? Nada disso. É porque ele trazia na mão a toalha e a bacia. Era porque ele trazia dentro dele a capacidade de servir as pessoas. Oh, Espírito Santo de Deus. Ele era o homem mais famoso do mundo. Olha Josué 6:27. Era, vamos ler todo mundo, dois e... Era o Senhor com Josué, e corria a sua fama por toda a terra. O dom de servir fez de Josué um homem famoso. O dom de servir fez de Josué um homem que a sua fama percorria por toda a terra. Josué, por causa dele servir, se tornou alguém tão poderoso em Deus. Olha o que aconteceu com Josué. Ele fez o sol e a lua parar. Josué capítulo 10. Josué exclamou ao Senhor na presença de Israel: Sol, pare sobre Gibeon, e você, ó lua, pare sobre o vale de Aijalom. Meu Deus do céu. Ele faz uma oração que nenhum outro homem na terra teve coragem de fazer. Ele ora pedindo para Deus parar o sol. Ele ora pedindo para Deus parar a lua. E qual era o crédito que Josué trazia consigo para fazer essa oração? Toalha e bacia na mão. Que Josué tinha demais? O dom de servir. Só isso. Ele não era um homem letrado.

0: recebe essa palavra, aplauda Jesus. Oh Espírito Santo de Deus, o sol parou e a lua se deteve até a nação vingasse dos seus inimigos, como está escrito: o sol parou no meio do céu e por quase um dia inteiro não se pôs. O dom de servir faz Deus responder a sua oração. Quando você vai estudar a vida de Josué, eu anotei aqui alguns pontos para falar para vocês. Qual foi o segredo de Josué? O sucesso, o segredo de Josué começou quando ninguém estava vendo. Ninguém via Josué com a toalha na mão e com a bacia. Pelo contrário, eles deviam zombar de Josué, chamando Josué de puxa-saco, chamando Josué de alguém que não tinha o que fazer. Mas lá do céu Deus via Josué. Quando você serve o seu marido, quando você serve a sua esposa, quando você serve os seus pais, quando você serve os seus filhos, quando você serve o seu funcionário, quando você serve o seu patrão, quando você serve alguém que não tem nada para te dar em troca, fica tranquilo, porque lá do céu Deus está te vendo. Quando você serve, pode ninguém te ver, mas lá do céu o Senhor está te vendo. Segundo, antes de Deus te usar nos palcos, Ele vai te usar nos bastidores. O Josué que derrubou a muralha de Jericó já era famoso. Mas Josué começou lá no deserto com a bacia e com a toalha na mão. Terceiro, servir não é atraso, é treinamento. Quando você serve, você está treinando. Quarto, quem carrega a bacia e a toalha hoje, carregará uma autoridade maior amanhã. Às vezes a bacia e a toalha é algo tão simples hoje, mas a gente não faz ideia que amanhã ela vai nos dar uma autoridade tão grande que a gente não vai conseguir entender. Oh Espírito de Deus, o sucesso, a fama e a riqueza de Josué nasce através do seu dom de servir. Não foi por uma outra coisa, não foi por uma aptidão que Josué tinha, não foi por uma inteligência, não foi por uma capacidade maior que Josué tinha, não. Ele só sabia fazer uma coisa, que era servir. A única coisa que Josué sabia fazer, servir, servir, servir. Quando você serve pessoas aqui na terra, o dono da terra, ele vai passar a te servir, porque ele é Deus.
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3: Grande Deus e poderoso Pai, Deus que nunca perdeu uma batalha. Meu Deus, nós entramos na Tua presença reconhecendo que tudo vem de Ti e depende de Ti. Consagramos os nossos dias, nossos passos, nossa casa, nossa família e os nossos projetos ao Senhor. Meu Pai, abençoa cada um agora, dando direção, provisão e portas abertas. Onde houver tristeza, libera a alegria. Onde houver incerteza, libera a convicção. Onde houver escassez, manifesta a provisão. Onde houver lutas, libera a vitória. Meu Deus, eu declaro que essas pessoas não andarão sozinhas, porque o Senhor vai à frente delas, vai guardá-las de todo mal. O Senhor vai te livrar de todo laço do inimigo e firmar os seus pés na vontade dEle. Meu Deus, que a Tua presença seja constante, que o Teu Espírito Santo conduza a cada um e que tudo que eles fizerem glorifique o Teu nome. Meu Deus, nós entregamos nas Suas mãos cada ouvinte que ora comigo agora e que a Tua bênção os alcance. É a minha oração em nome do Pai, em nome do Filho e em nome do Espírito Santo de Deus. Amém, Jesus.
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7: Meio-dia e 30.
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2: Oba! Olá, povo de Deus, boa tarde para você que se liga na sua 104. A minha rádio, a sua rádio, a rádio que está sempre no coração do povo de Deus. Eu sou Alessandro e estamos chegando. Vamos juntos, até logo mais às 5. Vem aí para você, nosso show da tarde. Muito louvor, alegria e informação aqui, ó. 104.

0: 104, a número 1 no coração do povo de Deus, Davi Sasser, venha o teu reino. Antes, Eliane Fernandes, é tempo de cantar. Paulo César Baruque, teu amor não falha. Abrindo assim o nosso show da tarde pra você, nessa quarta-feira, hoje dia 20 de maio 2026. E nós vamos juntos, até logo mais às 5 da tarde, trazendo pra você aqui os melhores louvores, né? Também muita alegria e informação. Daqui a pouquinho teremos as edições do nosso informativo 104, a 1h40, 2h40, 3h40 e 4h40 da tarde, com as principais notícias da nossa região, do Brasil e do mundo, para você ficar bem informado aqui no nosso show da tarde. A partir das 2h10, temos aí o nosso Pediu Ouviu, você comandando a nossa programação através do nosso WhatsApp 33999610104. Tudo isso e muito mais para você, até logo mais às 5 da tarde, aqui na sua 104. Não sai daí, eu volto já já, afinal de contas, o nosso show da tarde tá só começando.
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0: Que louvor maridoso esse da Midian Lima aqui no nosso show da tarde, né? Maravilhoso mesmo, o céu se abre. Antes, Vaguinho, Vencendo Vem Jesus, Júlia Vitória, Cantarei Teu Amor, Eli Soares, Os Anjos Te Louvam. Já já tem mais louvores pra você, agora tá na hora da nossa primeira edição de hoje do Informativo 104.
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0: Flávio Bolsonaro admite encontro com Vorcaro após prisão. Mais informações com Yuri Hudson.
2: O caso envolvendo o Banco Master e o financiamento do filme sobre o ex-presidente Jair Bolsonaro ganhou um novo capítulo nesta terça-feira. O senador Flávio Bolsonaro admitiu ter se reunido com o banqueiro Daniel Vorcaro após a primeira prisão do empresário no fim do ano passado. Isso quando Daniel Vorcaro já utilizava tornozeleira eletrônica. O senador afirmou que a intenção era encerrar a relação envolvendo o financiamento do filme Dark Horse, cinebiografia de Jair Bolsonaro.
3: Eu estive com ele mais uma vez após esse evento, quando ele passou a usar o monitoramento eletrônico, ele não podia sair da cidade de São Paulo. Eu fui sim ao encontro dele para botar um ponto final nessa história. É dizer que se ele tivesse me avisado que a situação era grave como essa, eu já teria ido atrás de outro investidor há muito mais tempo e o filme não correria risco. Então foi uma grande dificuldade nesse momento arrumar outros investidores que pudessem concluir esse filme.
2: As revelações aumentaram a pressão política sobre o caso Master. Flávio também passou a cobrar explicações sobre encontros do presidente Luiz Inácio Lula da Silva com Daniel Vorcaro. O senador do PL defendeu a criação de uma CPI para investigar o que chama de relações políticas do banqueiro. Relações que ele mesmo teve com Daniel Vorcaro.
3: Em segundo lugar, você vê o envolvimento, aí sim, o envolvimento do próprio presidente da República, o Lula, praticamente aconselhando o presidente do Banco Master. E é por essa razão, gente, que a gente tem insistido tanto que é mais urgente do que nunca a CPMI do Banco Master, sim, porque vai ser a única forma de a gente separar bandido de inocente. Todo mundo tá vendo.
2: O caso ganhou um novo desdobramento com o vazamento de um áudio do deputado Mário Frias, ex-secretário especial de cultura do governo Bolsonaro. Na gravação, Frias agradece o apoio de Vorcaro ao projeto cinematográfico.
4: Só te agradecer, meu irmão. Vamos mexer com o coração de muita gente e vai ser muito importante pro nosso país, tá? Preciso de vez em quando te falar como as coisas vão andando, tá?
2: Segundo reportagens do site Intercept Brasil, Daniel Vorcaro teria repassado cerca de R$61 milhões para a produção do filme. A Polícia Federal investiga a suspeita de fraudes financeiras envolvendo o Banco Master. De Brasília, Yuri Hudson.
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0: 104, 1:41.
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0: Mais uma sequência especial pra você aqui no nosso Show da Tarde com Alisson Santos. Quem viver vai ver. Antes, Cassiane, com muito louvor. E lembrando que a Cassiane vai estar marcando presença dia 6 de julho na Noite Gospel. 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Bom, nós vamos dar agora uma pequena pausa no nosso Show da Tarde. Vem aí o Visita ao Seu Lar com o Pastor Flamarion Rolando, mas eu volto já já trazendo mais louvores pra você. Continuando aqui o nosso Show da Tarde. Não sai daí!
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3: Glória a Deus, hoje é quarta-feira. Entenda isso aqui, a Bíblia diz: operando Deus, quem impedirá? Quem é que pode parar Deus? Quem é que pode impedir de Deus se manifestar? Quem é que tem capacidade de impedir de Deus agir? Nada e ninguém. Mas por quê? Porque tudo que existe foi criado por Deus. Tudo que existe foi Deus que gerou. Tudo que existe foi Deus que criou. Tudo que existe foi Deus que fez. Por isso, nada é capaz de impedir a mão de Deus de agir na vida de uma pessoa. E hoje é a quarta-feira do Avante Sem Parar. Eu te convoco para estar comigo, vivendo o sobrenatural do céu. Acompanhe testemunhos de quem tem vindo nas nossas quartas-feiras e daqui a pouquinho eu volto com todos vocês.
4: É porque o olho era morto, ele era morto, ele era um olho que ele não via cores. Agora estou. É maravilhoso, eu não sei como explicar, porque é um milagre tão grande que a minha família, a minha filha em si, ela falou assim comigo: mãe, o que está acontecendo? Eu falei assim: minha filha, eu estou vendo as cores. Ela falou assim: mas como, mãe? A senhora não enxergava nada. Aí eu falei assim: eu não sei, minha filha. Eu fui lá numa igreja e o homem gritou assim, e foi falando 1, 2, 3, 4. Aí eu fui enxergando. Ai.
5: O que aconteceu com o senhor, irmão? Deu oferta no valor do que aconteceu?
6: Eu estava na igreja, né? Estou vindo de outra denominação. E estava... No final, o senhor estava pregando, eu estava com minha esposa e eu estava precisando tirar minha carteira de habilitação de moto, que eu não tinha até então. Aí pedi a Deus, já tem 15 dias, Deus proveu a situação, o dinheiro e hoje, graças a Deus, já estou com a minha carteira de
5: habilitação. Bate palma da glória.
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7: Serve, sempre vai superar aquele que não serve. Quer ver outro exemplo? Pode passar. O segredo do sucesso de José do Egito. José disse a Potifar: fique tranquilo, porque eu cuidarei das suas coisas com a minha própria vida. Potifar saiu para tirar um ano de férias. E ele falou assim: José, você toma conta da fazenda. Ele falou assim: eu vou tomar conta da fazenda. O senhor pode descansar um ano, porque eu vou cuidar da sua fazenda com a minha própria vida. Olha o texto, Gênesis 39, 4 a 6. Assim José ganhou a simpatia do seu dono, que o pôs como seu ajudante particular. Potifar deu a José a responsabilidade de cuidar da sua casa e tomar conta de tudo que era seu. Dali em diante, por causa de José, o Senhor abençoou o lar dos egípcios e também tudo o que ele tinha em casa e no campo. Potifar entregou nas mãos de José tudo o que tinha e não se preocupava com nada, a não ser com a comida que comia. Meu Deus do céu. Garantia de um futuro, de sucesso, de fama e de riqueza é simples. Lucas 16, 12, Jesus disse: cuide daquilo que não é seu, como se fosse seu, para que um dia eu possa te dar aquilo que seja vosso. Quer garantir o futuro? Quer uma vida de sucesso, fama e riqueza? Cuide servindo, cuide ajudando. O que que Jesus disse? Jesus exalta o dom de servir. Marcos 10:45, ele diz assim, ó, vamos ler todo mundo, 2 e: eu não vim para ser servido, mas para servir. E para encerrar, Jesus quebra uma maldição milenar. O que é que o mundo ensina? O mundo ensina que o maior nunca serve. É só o menor que serve. Quem está me ouvindo, diga amém. Isso é o que o mundo ensina. Mas Jesus vem para quebrar isso. Olha o que Jesus fala. Jesus levantou-se da santa ceia, tirou as vestes de cima e tomando uma toalha. Meu Deus do céu. Isso é o que eu... Mas Jesus, para quebrar isso. Olha o que Jesus fala. Jesus levantou-se da santa ceia, tirou as vestes

0: todos os discípulos. Tira o sapato aqui, vamos tirar o sapato. E ele, ó, isso. Tira a meia. E ele vai e deita água nos pés. Ele deita água nos pés dos discípulos. Põe aqui, isso. Isso. Põe o outro pé. Ele vem, Jesus fazendo isso. Ele vem, ó, enxuga os pés dos discípulos, mostrando para nós que Jesus era o maior, mas ele está servindo o menor. Vamos pegar a toalha novamente na nossa mão. Vamos pegar a bacia novamente na nossa mão. O sucesso, a fama de Josué não vinha do talento, mas vinha da submissão, obediência e fidelidade a Moisés. Sucesso, fama e riqueza não é consequência do dom de sabedoria, mas é consequência do dom de servir. Tem gente querendo palco sem servir. Tem gente querendo sucesso sem submissão. Tem gente querendo riqueza sem deserto. Servir não é atraso, servir é treinamento. O sucesso de Josué começou quando ninguém estava vendo. Antes de Deus te usar no palco, Ele vai te usar atrás do palco, longe dos holofotes. Deus está dizendo no dia de hoje: volta para o lugar de servo, porque é lá que eu estou preparando você para o sucesso, para a fama e para a riqueza.
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0: Grande Deus e poderoso Pai, Deus que nunca perdeu uma batalha, Deus que tudo pode. Assim como Davi venceu Golias, eu profetizo que todo gigante que este que ora comigo agora está enfrentando vai cair. Vai cair o gigante do medo, vai cair o gigante da escassez, vai cair o gigante da enfermidade, vai cair o gigante da oposição, vai cair o gigante de toda afronta de Satanás. Meu Pai, entra invadindo o impossível agora, fazendo a vida dessa pessoa que homem nenhum tem poder de fazer. Entra com a providência total. Entra virando quadro, mudando cenário, transformando histórias. É a minha oração, sabendo que aí do céu só está ouvindo, porque o que é ligado na terra, em nome de Jesus, é ligado no céu. Eu profetizo a sua vitória, a sua bênção, a sua conquista, em nome de Jesus. Amém. Que Deus te abençoe, um forte abraço e fica na paz.
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0: As nossas tardes. E continuamos com você até logo mais às 5 com muito louvor, alegria e muito mais. Aliás, a partir de agora no nosso show da tarde, você confere.
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0: Tá a fim de ouvir aí aquele louvor especial ou dedicar, né? Pra aquele irmão, pra aquela irmã que você sabe tão ligados aqui na nossa programação. Faz o seguinte, ó. Pega agora mesmo aí seu smartphone, manda uma mensagem de áudio pra nós. DDD 33 99961 0104, esse é o número do nosso WhatsApp, pra você enviar aí sua mensagem dizendo o seu nome, o bairro ou a cidade onde você mora, qual louvor você gostaria de ouvir, pra quem você dedica esse louvor, encerrando com a seguinte frase: eu sou mais 104, pra ficar bacana essa participação comigo em mais uma edição do nosso Pediu Ouviu. Mas ó, não deixa pra eu mandar no finalzinho, senão você já sabe, né? Corre o sério risco de repente não dar tempo de colocarmos aí o seu pedido de louvor no ar. Então manda agora. 33 99961 0104, tá liberado pra você. Ah, e o detalhe é o seguinte: se você de repente também conhece aí algum aniversariante de hoje, tá querendo aí prestar a sua homenagem aos nossos aniversariantes dessa quarta-feira, 20 de maio de 2026, pode mandar também a sua homenagem aí aos nossos aniversariantes, tá certo? No ar então, mais uma edição do nosso Pediu Ouviu. E pra começarmos muito bem o Pediu Ouviu de hoje, tem Fernandinho, 2h16. Boa tarde pra você.

De volta com você e o nosso show da tarde aqui na sua 104. Tivemos aí o Visita ao Seu Lar com o pastor Flamarion Rolando, que sempre traz para nós, né, uma bela mensagem para edificar aqui as nossas vidas.

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0: Será que Deus se esqueceu de mim? Cadê Deus? Eu não aguento mais viver, meu irmão. Agradeça a Deus, porque Deus já fez tanta coisa, tantos milagres, tantas portas, tantas bênçãos, tantas restaurações. Então recebe essa palavra. Agradeça a Deus, porque Ele nunca se esqueceu de ti, e a sua gratidão vai liberar milagres. Quem recebe, aplauda Jesus.
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2: Agora 2h23, de volta com você e o nosso Pediu Ouviu aqui na sua 104. Tem mais participações. Olá, boa tarde.
3: Boa tarde pra você aí, Alessandro. O que tá falando aqui? A Sueli fala aqui do bairro Palmeiras.
2: Oi, Sueli.
3: Olha só, do desejo ouvir hoje aí o louvor de Rose Nascimento, No Silêncio. Amém? Olha só, eu ofereço aqui pra minha família, meus filhos, Renato, Maurício e Anderson. E pra todos que estão ligadinhos nesse programa. Eu sou mais 104 FM. Boa tarde.

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3: Boa tarde, aqui é o Fábio Júnior Barra Turmalina. Gostaria de ouvir o louvor com a Júlia Vitória, Além do Rio Azul. Ofereço para todo mundo aí da rádio, para todo mundo do Barra Turmalina, para todos ouvindo. Sou mais 104 FM, a rádio do povo de Deus.

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3: Boa tarde, Alessandra.
4: Boa tarde,
3: Jesus.
4: Tudo bem? Paz, tudo jóia.
3: Gostaria de ouvir um louvor com Sandra Cordeiro. Estou aqui oferecer para minha esposa, Helena, e para nosso irmão Fábio e família, missionária Lenice, que está lá no Divino da Laranjeira, ouvindo, toda a minha família, a minha irmã Ronilda, que está aí no Freio Inocêncio, para todos os ouvintes da rádio e para vocês aí também. Sou Roberto, aqui do Triângulo Mineiro, sou mais 104, Rádio do Povo de Deus.

0: Aqui no nosso Perdi o Ouviu, estou aqui, você comandando a nossa programação. Daqui a pouquinho tem mais participação. 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
0: Câmara aprova blindagem a partidos contra punições. Mais informações com Alan Barbosa.
2: Deputados aprovaram na noite desta terça-feira um projeto de lei para regulamentar desconto nos repasses do fundo partidário. Isso em tese, porque o texto final cria uma série de blindagens aos partidos políticos. O projeto teve urgência aprovada à tarde e foi votado à noite, sem passar pelas comissões de Finanças e Tributação e de Constituição e Justiça. Apenas 3 deputados subiram à tribuna para se manifestarem contra o projeto de lei. Chico Alencar, do PSOL do Rio de Janeiro, denominou a proposta como autoproteção indefensável.
3: Dá para detectar várias deficiências. Por exemplo, fundo partidário, fundo eleitoral, milionários, excessivos inclusive, tornam-se impenhoráveis em qualquer hipótese. E o magistrado que bloquear esses fundos vai ser acusado de crime de responsabilidade. É uma blindagem, uma autoproteção indefensável. Estamos aqui legislando em causa própria. Falhas, hein? De até 10% na prestação de contas passam a ser inócuas de qualquer répto, de qualquer admoestação. 10% de quem gasta milhões não é pouca coisa, não.
2: Tão indefensável que nenhum parlamentar subiu à tribuna para defender o projeto de lei de iniciativa dos deputados Pedro Lucas Fernandes, do União do Maranhão, Adolfo Viana, do PSDB da Bahia, e Isnaldo Bulhões, do MDB de Alagoas. A deputada Adriana Ventura, do Novo de São Paulo, pediu em vão que a votação fosse nominal.
4: Está escrito claramente que o partido resultante de uma fusão não se sujeitará a sanções de suspensão ou bloqueio de repasses do recurso do fundo partidário aplicadas em razão de irregularidades em prestação de contas anteriores à fusão incorporação, mesmo que as contas já tenham se transitadas e julgadas. Mas tão de brincadeira, né, gente?
2: O deputado Kim Kataguiri, do Missão de São Paulo, criticou a generosidade do projeto de lei em relação ao parcelamento de dívidas dos partidos.
5: Se o partido precisa devolver, tem um débito que ele precisa devolver o recurso ou pagar multa, ele pode parcelar em até 15 anos e quem decide o número de parcelas é o partido. Gente, eu nunca vi eu ser condenado a pagar uma multa e eu que decido o número de parcela. Quem dera a justiça tivesse esse entendimento com cada contribuinte, com cada devedor.
2: O projeto de lei, que ainda precisa ser analisado pelo Senado, é criticado por entidades como a Transparência Brasil, porque também fragiliza a fiscalização sobre o uso de recursos públicos. De Brasília, Alan Barbosa.
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0: 104, 12h42.
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1: Agora 2h45, de volta com você e o nosso Pediu Ouviu aqui na sua 104. Tem mais participações. Olá, boa tarde.
2: Alessandro Santos, boa tarde, como vai? Tudo bem? Sou Luzia, São Geraldo Meritinga.
1: Oi, Luzia.
2: Eu gostaria de ouvir um louvor com Sara Farias, Deixa Deus Te Usar. E esse louvor vou oferecer para todos aqui da minha cidade, para vocês e da rádio.
1: Obrigado.
2: E para todos os ouvintes. Que Deus abençoe grandemente sua vida e da sua
1: família. Amém.
2: E eu sou mais 104, a rádio do povo de Deus.

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1: Olá, boa tarde. Tudo
2: boa
1: bem,
2: tarde.
1: Meu irmão?
2: A paz tudo do Senhor. Jóia, paz.
1: Aqui é o Carlos do Vila Isa.
2: Oi, Carlos.
1: Gostaria de pedir um robô com gesso Rufino, reconstrução, e oferecer para todos os irmãos do Vila Isa, os irmãos do Era Nova, enfim, para todos que estão ligadinhos aqui na 104, assim como eu, e também para minha mãezinha, Dona Leia. E eu sou mais 104. Obrigado, Deus abençoe, meu irmão.

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2: Boa tarde, Alessandro.
3: Boa tarde.
2: É Fátima Gomes, do Figueira.
3: Oi, Fátima.
2: Eu quero ouvir Jesus Passa Lá em Casa. Ofereço para a Lohane, missionária Neuza, pastora Luciana, pastor Natan, Indianara, Zana, Lu, Márcio, lá em Periquito, pastora Luciana aqui do Penha. E ofereço para eles, para vocês aí na rádio, para os ouvintes, para quem gosta desse louvor. Fica com Deus, sou mais 104.

0: Kailani Frauches, e esse louvor maravilhoso pra você aqui no nosso show da tarde dentro do Pedi Ouviu. Bom, e aí, com esse louvor, nós vamos chegando ao final do nosso Pedi Ouviu de hoje. Muito obrigado a você que participou aqui, você que nos ajudou a fazer a nossa programação, tá? Amanhã tem mais Pedi Ouviu a partir das 2h10 e você comandando a nossa programação.
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0: Eliane Silva, Isto é Coisa pra Deus. Antes, André Valadão revela Cassiane, Amigo Espírito Santo. Cassiane vai estar marcando presença na Noite Gospel 2026. É, Cassiane, Matos Nascimento e muito mais. Você já garantiu aí o seu ingresso? Tá esperando o quê? Tá na hora de garantir, hein? 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De Matos Nascimento e Cassiane ao vivo para você, tá bom? Além da palavra também que será pregada aí pelo pastor Flamarion Rolando. 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Não fique de fora! Cassiane e Matos Nascimento pela primeira vez na Noite Gospel em Governador Valadares, na Expo Agro GV, dia 6 de julho. Vai ser bênção demais! Já tô de volta trazendo mais louvores pra você, não sai daí.
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0: Tecnologia pode potencializar atletas e combater lesões. Vamos de mais informações com Diego Brião.
2: No momento em que todas as atenções do mundo estão voltadas ao futebol, obter melhores resultados e diminuir lesões são dois dos objetivos principais neste esporte. E eles têm sido diretamente impactados há anos pelos avanços tecnológicos. Conforme analisam especialistas, tem sido possível potencializar atletas e ter maior previsibilidade sobre problemas clínicos ou musculares a partir do uso de ferramentas, como é o caso da inteligência artificial. Camilo Oscar Girardelli, membro sênior do Instituto de Engenheiros Eletricistas e Eletrônicos, I3E, organização global dedicada ao avanço da tecnologia, lembra, por exemplo, o caso de um clube europeu de futebol que montou um laboratório para iniciativas neste sentido.
3: Basicamente, eles conseguiram prolongar a carreira de jogadores, né, em alto nível europeu. Então, recentemente também, a gente tem times da Premier League inglesa, franquias da NBA, que relatam reduções aí de 25% até 35% de lesões musculares depois que implementaram o monitoramento de uma forma mais séria. Um investimento com cálculo financeiro que traz é, assim, é gigantesco, né? Então, pegar um zagueiro, por exemplo, que fica fora por 3 meses no clube, entre salário parado, queda de desempenho, impacto premiações, a gente está falando em milhões de dólares, né? E o impacto é geral.
2: Vanessa Batista Charam também é membro sênior do I3E. Ela dimensiona como o uso da tecnologia pode fazer a diferença em esportes.
4: A inteligência artificial, ela vai conseguir mimetizar a capacidade que os seres humanos têm de analisar, interpretar, extrair informações relevantes de imagens e ouvidos e, a partir disso, vai tomar decisões. Às vezes você tem atletas que, humanamente, a gente não consegue perceber similaridades nas jogadas deles, mas a máquina é capaz de identificar alguns aspectos que torne esses jogadores muito semelhantes, com um perfil muito semelhante em termos de jogada dentro de campo.
2: Ainda segundo destacam os especialistas do Instituto de Engenheiros Eletricistas e Eletrônicos, a ciência e a inovação tecnológica podem gerar impacto social positivo no esporte, a partir, por exemplo, da própria inteligência artificial, também da análise de dados em tempo real, do monitoramento e da otimização do desempenho de atletas. Além disso, contribuir no apoio a decisões estratégicas durante partidas, algoritmos para prevenção tática e prevenção de lesões por modelos preditivos. Produção e reportagem, Diego Abrião.
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0: Agora 3h48.

0: 104, a número 1 no coração do povo de Deus, Matos Nascimento, Sou Feliz, e com certeza esse vai ser um dos louvores que Matos Nascimento vai trazer para nós ao vivo na Noite Gospel, dia 6 de julho, no Parque de Exposições, aqui em Governador Valadares, né? Matos Nascimento ao lado aí de Cassiane, louvando e engrandecendo ainda mais o nome do Senhor durante a Expo Agro 2026. 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Aliás, um abraço aqui pra Miriam, né? Tá lá na Jaleco, tá trabalhando, mas ligado aqui na nossa programação. Deus abençoe grandemente, tá bom? 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
3: A ingratidão é algo tão terrível que a pessoa é capaz de riscar o passado de benefícios que teve convivendo com alguém por causa de um ato falho. Acabou. Não me machucou, me magoou, me entristeceu, não foi legal comigo, fechou a porta pra mim. Mas peraí, e lá atrás? Não fez nada? Aí quando vai falar pra alguém, não fala do que já foi feito, só fala do que deixou de fazer.
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8: Vamos lá então, tá na hora do 3 é demais pra você aqui no nosso show da tarde aqui na sua 104, né? Esse quadro novo aqui na nossa programação. E pra você participar do 3 é demais é fácil, né? Você pode estar enviando aí a qualquer hora que você desejar, né? A sua mensagem de texto com o seu nome, o bairro ou a cidade onde você mora e qual o nome das 3 músicas, né? 3 canções aí que você gostaria de ouvir do seu cantor ou da sua cantora ou do seu grupo de louvor, tá certo? Você manda pra nós a qualquer momento. A gente toca pra você aqui no 3 é Demais, na programação da 104, aqui no nosso show da tarde, sempre nesse horário de 4 horas, né? 4 da tarde. E hoje nós vamos atendendo aqui ao Douglas lá do Vila Isa. Alô, Douglas, boa tarde pra você, boa tarde pra todos aí no bairro Vila Isa. Ele mandou mensagem aqui pra nós, né, dizendo o seguinte: gostaria de ouvir aqui 3 canções da Isadora Pompeu. Ele disse que gosta muito dos louvores aí da Isadora Pompeu. Tá certo então, Douglas, mais uma vez um grande abraço pra você. Vamos lá então, 3 é demais com Isadora Pompeu hoje, aqui no nosso show da tarde, a pedido do Douglas lá do Vila Isa. Mais uma vez, boa tarde pra você aí no Vila Isa, todos a nossa região aí, muito obrigado pelo carinho, muito obrigado pela audiência.

0: Três é demais aqui na sua 104 com Isadora Pompeu. Aliança, Ovelhinha e Azeite. Amanhã tem mais, hein? Tem mais. Três é demais aqui dentro do nosso show da tarde. E você, tá afim de ouvir também aí três louvores em sequência do seu cantor, da sua cantora, do seu grupo aí, né? De Ministério de Louvor, de repente favorito aqui na nossa programação? Faz assim, né? Manda aí a sua mensagem de texto, né? Identificando aí, quadro 3 é demais, coloca seu nome, o bairro ou a cidade onde você reside e coloca aí pra gente o nome dos três louvores que você quer ouvir do mesmo cantor ou da mesma cantora ou do mesmo grupo aí, o mesmo Ministério de Louvor, tá certo? A qualquer momento tem mais pra você na programação da nossa 104, 3 é demais.
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0: Agora 4h27.

0: 104, a número 1 no coração do povo de Deus, Daniel e Samuel, pródigo vai voltar. Antes, Júlia Vitória, de dentro pra fora, Dedé de Jesus operando Deus.
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0: Senai oferece aula gratuita sobre IA para negócios. Mais informações com Valquíria Rios.
2: Nesta quarta-feira, a partir das 19h, o Senai vai realizar uma aula online gratuita sobre como usar a inteligência artificial para melhorar negócios e serviços. A transmissão será ao vivo pelo YouTube do Senai. A aula será conduzida por Sanval Ebert, coordenador de cursos do Senai Cimatec, e pelo professor Eduardo Soares, pesquisador em inteligência artificial na PUC-Rio. O conteúdo é voltado para profissionais, gestores e especialistas que desejam compreender como utilizar ferramentas de IA e tecnologias emergentes para agilizar processos, conquistar mais clientes e aumentar a receita de negócios e serviços. Além disso, o evento vai apresentar uma pós-graduação chamada MBA em Tecnologias Emergentes para a Transformação Digital, voltada para a indústria 4.0, economia digital, integração de dados e desenvolvimento de soluções inovadoras alinhadas às demandas contemporâneas. Então, só reforçando, para participar da Masterclass gratuita sobre inteligência artificial, basta acessar o canal do Senai no YouTube, nesta quarta-feira, às 19h. Produção e reportagem, Valquíria Rios.
0: Tá certo, tá aí. Ótima informação, né? Aqui na nossa programação, no nosso informativo com a Valquíria Rios. Muito obrigado, viu, Valquíria, pela sua participação. Informativo 104 de volta amanhã, a partir de 1h40 da tarde.
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0: Nani Azevedo, Deus Proverá. Ainda tivemos Mariana Valadão, Osana. E assim vamos chegando ao final do nosso show da tarde. Muito obrigado pelo carinho, muito obrigado pela audiência. Deus abençoe grandemente a sua vida. Tá valendo de montar um carinho sempre, hein? Continue ligado, continue ligada. Já já tem pra você JW comandando seu fim de tarde, início de noite, com Top Gospel, Game 104 e Flashback. Se o nosso bom Deus permitir, amanhã nós estaremos de volta a partir de 1 da tarde com mais uma edição do nosso Show da Tarde. Grande abraço. A gente se encontra por aí. Quem sabe? Tchau, tchau.
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13: Top Gospel, Game 104, os melhores de hoje. Eu sou o JW, o telefone tá liberado pra você se cadastrar comigo no game e faturar pelas melhores do dia. Confira comigo os grandes hits, hein? E até às 7 tem muito mais pra você ligado comigo aqui no som da sua...
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0: Gabriela Gomes e o som, Deus proverá. Terceiro lugar pelas melhores de hoje. No quarto lugar, Hora Nona, com Eu Te Agradeço. E no quinto lugar, começando aqui a sequência com Jonas Vilar, Dias de Sol. E mais uma programação na tarde abençoada de quarta-feira. Quarta-feira, 20 de maio de 2026. Ótima tarde pra você aí, obrigado pela companhia. Que bom demais ter você comigo aqui outra vez, hein? Como estão as coisas aí? Como passastes? Tranquilo, sossegado, tudo bem? Vencendo um dia de cada vez, sob a graça do Pai. Eu feliz aqui com o carinho da sua companhia por aqui mais uma vez, perguntando se você já se cadastrou para faturar comigo no game, né? Dia de você faturar comigo aqui no game hoje, ué. Você responde as perguntas de conhecimentos gerais e leva os prêmios da programação do game. Participa maior de idade. Você faz o cadastro, a gente liga, você responde ao vivo e fatura. Você faz o cadastro pelo 3279-0104 ou no zap 99961-0104. Além dos prêmios da Rádio do Povo de Deus, tem os prêmios que anuncio agora, tem os prêmios que anuncio em seguida. Tá fácil no game, tem vaga aqui e dá pra você ganhar comigo demais da conta. 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E se você ainda não mandou um alô pra galera, você pode mandar o seu alô até 6h20 com mensagem, texto e mensagem de voz. Diga-nos pelo zap qual o seu nome, de onde você fala, pra quem você manda aquele salve legal. E já já eu volto com você faturando comigo aqui no Game 104, hein?
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0: 5h20 agora.
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8: É carnal, é natural.
9: É carnal, é natural.
8: Se eu decidi ser carnal, eu vou viver pelos meus pensamentos. Mas se eu decidi ser espiritual, eu vou viver de acordo com a palavra de Deus. Qual que é o problema dessa geração? São cristãos que disseram que aceitaram Jesus, mas eles só querem resolver as suas demandas na carne, na naturalidade, como se fosse um ímpio. Não tem Bíblia para resolver questões, não tem palavra de Deus para discernir batalha espiritual. Tudo é na carne. tudo é no campo natural, tudo é no campo, eu já sei como é que é. E alguns ainda dizem: eu sou verdadeiro. Não é que é verdadeiro, não. É grossa, é grosso, é carnal, é natural.
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som de Marcelo Marques e Sara Beatriz, Redentor. Segundo lugar pelas melhores de hoje, aqui nas 5 mais do dia. São os grandes hits que rolam nos quatro cantos do Brasil e brilham por aqui no som do nosso Top Gospel. E é isso, já fez o cadastro para faturar comigo no game? Para responder as perguntas de conhecimentos gerais e levar os prêmios da programação? Se não, tô te esperando aqui, hein? Do game, participa hoje aqui nas 5 mais do dia. São os grandes hits que rolam nos quatro cantos do Brasil e brilham por aqui no som do nosso Top Gospel. E é isso, já fez o cadastro para faturar comigo no game? Para responder as perguntas de conhecimentos gerais e

0: 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Tem gente na linha pra faturar comigo aqui ao vivo no game. Alô, boa tarde.
1: Boa tarde.
0: Eu estou falando com a...
1: A Graça de Serraria.
0: Alô, Graça de Serraria. Que bom demais ter você comigo por aqui mais uma vez ligada na programação. Você tá um pouco sumida aí. Você não tem ouvido a programação da rádio aí, não?
1: Tenho sim.
0: Ah, é? Você tem acompanhado então aí?
1: Tenho sim.
0: Ah, tá faltando então só você participar comigo aqui do game pra mandar ver muito bem, pra responder as perguntas de conhecimentos gerais. Não sei se você tem visto, o Carlão tem mandado alô pra você direto aí. Você tem acompanhado ou não?
1: Tenho sim.
0: Pois é, alô Zé Leandro, a Graça tá ouvindo o seu alô aí, hein? E você tá com fé que dá pra fazer uns 10 mil aqui hoje, Graça?
1: Ah, uns 50%.
0: Com 50% de fé que fará 10 mil pontos no game, vamos ver até que ponto você é capaz de chegar.
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0: O que um entomologista estuda? Um entomologista estuda os insetos, os pensamentos ou as poeiras em alto mar. O que é que um entomologista estuda? Os insetos, os pensamentos ou as poeiras em alto mar?
1: Pensamentos.
0: Hã? Pensamentos?
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0: Segundo a Bíblia Sagrada, Abraão foi para o Egito porque havia fome no Jardim do Éden. É verdade ou mentira? Segundo a Bíblia Sagrada, Abraão foi para o Egito porque havia fome no Jardim do Éden. É verdade ou mentira?
1: Mentira.
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0: Para haver combustão, além do combustível, é necessário que haja obrigatoriamente maisena. É verdade ou mentira? Para haver combustão, além do combustível, é necessário que obrigatoriamente haja maisena. É verdade? Essa informação é falsa ou é verdadeira?
1: É falsa.
2: Quarta pergunta, valendo 4.000 pontos.
0: Qual é o instrumento sonoro que é feito do chifre do boi? Qual é o instrumento sonoro que é feito do chifre do boi?
1: O berrante.
0: Berrante? Vai no berrante mesmo?
1: Vou sim.
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0: O instrumento sonoro feito do chifre do boi, berrante, certinha a resposta. E você tá entendendo bem aqui do chifre. Você já... Você mandou bem legal aqui, hein? Mandou bem legal. Você já entendia já de chifre? Me conta aí. Você já tocou berrante alguma vez, não?
1: Eu não.
0: Não? Você acha que é fácil ou que é difícil tocar berrante?
1: Eu acho difícil, mas eu já vi o Carlão tocando. O Carlão toca berrante, você podia dizer.
0: Ah, o Leandro. O Zé Leandro toca berrante? Ah, você tá brincando comigo, sério?
1: Toca, meu bicho, eu preciso ver.
0: Meu pai do céu, não. Vou arrumar um chifre pra ele tocar esse berrante aqui. O dia que ele vier aqui buscar um prêmio, vamos ver se ele entende mesmo. Porque dizem que não é só soprar aquele chifre, não. Tem que ter toda uma congerminância direitinho e tal. Se não congerminar, diz que não sai nada. Então não é tocar berrante, não é brinquedo, não.
1: Ele tem as mães,
0: meu,
1: eu preciso te dizer.
0: Olha só, gente, o Zé Leandro não tá falou que se cheira, não. Que bacana, ué. Show de bola. Então eu vou pedir ele pra... Vou arrumar um chifre daquele pra ele tocar aqui pra gente ver. Agora me diz aí o seguinte. Pra quem você vai mandar um grande abraço?
1: Vou mandar um abraço pro Zé Leandro, pro Harrison, pra esposa dele, minha irmã, Madalena... E todos aqui de Serraria, principalmente a Sandra, tá aqui nos ouvindo.
0: A Sandra. Não, mas a Sandra é outra que tá sumidíssima mesmo.

0: pensei que ela nem estava aqui no Brasil mais, nunca mais ela participou aqui da programação com a gente. Ô, Sandra, não nos abandone. Ela sabe muito, ela é professora, né? Então, essa galera aí sabe muito, a Sandra sabe muito. E você, por um cabelinho, não faz os 10 mil pontos, porque escorregou aqui só na primeira, né? Sobre o entomologista. E bom demais ter você comigo por aqui, mas aqui, espero vocês cadastrando comigo para faturar de novo na semana que vem. Graça, um abração e até lá. Tchau, tchau.
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0: F-Hope Music, nada mais. Primeira,
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0: Fechando aqui então, seleção da 5 mais de hoje, com F-Hope Music, com nada mais. Número 1, primeiríssima, hein? Legal demais da conta. E por aqui corremos então, girando os grandes sons que detonam aí nos quatro cantos do Brasil, no som do nosso Top Gospel. Feliz aqui com carinho da sua companhia comigo. Já fez o cadastro para faturar comigo no game, para responder as perguntas de conhecimentos gerais e levar os prêmios da programação? Se não, tô te esperando aqui, hein? Do game participa maior de idade. Você faz o cadastro, a gente liga de volta, você responde ao vivo e fatura. Você faz o cadastro pelo 32790104 ou no zap 99961104. Além dos prêmios da Rádio do Povo de Deus, tem os prêmios que anuncio agora, tem os prêmios que anuncio em seguida. Tá fácil no game, tem vaga por aqui, dá pra você levar comigo demais, hein? 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E se você ainda não mandou um alô pra galera, você pode mandar um alô até 6h20 com mensagem de texto, mensagem de voz. Diga-nos pelo zap qual o seu nome, de onde você fala, pra quem você manda um salve legal. E já já tem você faturando comigo no game.
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0: 20 pra 6 agora.
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0: André e Felipe com Sonho Vou. Rodolfo Abrantes, um presente pro futuro. Marena, Ousado Amor e o pregador Lucon, já posso suportar. Agora vem chegando a cadeia da pressa, que é rapidinho, hein? Vou e volto em seguida pra trazer os flashbacks, as do fundo do baú, pra gente matar a saudade. Se você ainda não mandou um alô pra galera, você pode mandar um alô até 6h20, com mensagem de texto e mensagem de voz. Diga-nos aqui no zap qual é o seu nome, de onde você fala, pra quem você manda um salve legal. Não tem pedido musical, você manda um alô, um abraço, um salve, uma boa noite, um feliz aniversário. Manda um alô aqui até 6h20, se for mandar uma mensagem de voz. É importante que mande uma mensagem curtinha, com duração entre 15 e 20 segundos, para a gente mandar ver a sua mensagem no ar. Até 6h20, pelo 99961-0104.
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2: Glória a Deus, hoje é quarta-feira. Entenda isso aqui, a Bíblia diz: operando Deus, quem impedirá? Quem é que pode parar Deus? Quem é que pode impedir de Deus se manifestar? Quem é que tem capacidade de impedir de Deus agir? Nada e ninguém. Mas por quê? Porque tudo que existe foi criado por Deus. Tudo que existe foi Deus que gerou. Tudo que existe foi Deus que criou. Tudo que existe foi Deus que fez. Por isso, nada é capaz de impedir a mão de Deus de agir na vida de uma pessoa. E hoje é a quarta-feira do Avante Sem Parar. Eu te convoco para estar comigo, vivendo o sobrenatural do céu. Acompanhe testemunhos de quem tem vindo nas nossas quartas-feiras e daqui a pouquinho eu volto com todos vocês.
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4: Qual o preço de um milagre?
5: Você não ouvia nada desse ouvido, não?
6: Muito pouco. Quase não ouvia nada. A médica mandou eu usar um aparelho.
5: É? Mandou e agora usar... só tá me ouvindo assim,
6: tô
5: normal?
6: Ouvindo. Agora eu tô ouvindo o senhor.
5: Tá curada. Bate palma e dá glória a Deus aí, igreja. A senhora não ouvia desse ouvido esquerdo, não?
6: Não. Eu tinha que pôr em 40 ou 50 televisão pra me ouvir alguma coisa na televisão. Aí as meu filho chegava e achava ruim comigo porque a televisão tava muito alta.
5: É mesmo?
6: É.
5: Que coisa, hein, irmão?
6: Graças a Deus.
5: Agora, isso aqui aconteceu, é milagre?
6: É milagre.
5: Quem te curou?
6: Jesus.
5: Fala assim, Jesus.
6: Jesus.
5: O Senhor cura.
6: O Senhor cura.
5: Os surdos.
6: Os surdos.
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2: Serve sempre vai superar aquele que não serve. Quer ver outro exemplo? Pode passar. O segredo do sucesso de José do Egito. José disse a Potifar: fique tranquilo, porque eu cuidarei das suas coisas com a minha própria vida. Potifar saiu para tirar um ano de férias. E ele falou assim: José, você toma conta da fazenda. Ele falou assim: eu vou tomar conta da fazenda. O senhor pode descansar um ano, porque eu vou cuidar da sua fazenda com a minha própria vida. Olha o texto, Gênesis 39, 4 a 6. Assim José ganhou a simpatia do seu dono, que o pôs como seu ajudante particular. Potifar deu a José a responsabilidade de cuidar da sua casa e tomar conta de tudo que era seu. Dali em diante, por causa de José, o Senhor abençoou o lar dos egípcios e também tudo que ele tinha em casa e no campo. Potifar entregou nas mãos de José tudo o que tinha e não se preocupava com nada, a não ser com a comida que comia. Meu Deus do céu. Garantia de um futuro de sucesso, de fama e de riqueza é simples. Lucas 16, 12, Jesus disse:
8: cuide daquilo que não é seu, como se fosse seu, para que um dia eu possa te dar aquilo que seja vosso. Quer garantir o futuro? Quer uma vida de sucesso, fama e riqueza? Cuide servindo, cuide ajudando. O que que Jesus disse? Jesus exalta o dom de servir. Marcos 10:45, ele diz assim, ó, vamos ler todo mundo, 2 e eu não vim para ser servido, mas para servir. E para encerrar, Jesus quebra uma maldição milenar. O que é que o mundo ensina? O mundo ensina que o maior nunca serve. É só o menor que serve. Quem está me ouvindo, diga amém. Isso é o que o mundo ensina. Mas Jesus vem para quebrar isso. Olha o que Jesus fala. Jesus levantou-se da santa ceia, tirou as vestes de cima e tomando uma toalha, meu Deus, e uma bacia, passou a lavar os pés dos discípulos, enxugando-os com uma toalha. Jesus, o maior, ele agora tira os sapatos dos discípulos. Tira o sapato aqui, vamos tirar o sapato. E ele, ó, isso. Tira a meia. E ele vai e deita água nos pés. Ele deita água nos pés dos discípulos. Põe aqui, isso. Isso. Põe o outro pé. Ele vem. Jesus fazendo isso, ele vem, ó, enxuga os pés dos discípulos, mostrando para nós que Jesus era o maior, mas ele está servindo o menor. Vamos pegar a toalha novamente na nossa mão. Vamos pegar a bacia novamente na nossa mão. O sucesso, a fama de Josué não vinha do talento, mas vinha da submissão, obediência e fidelidade a Moisés. Sucesso, fama e riqueza não é consequência do dom de sabedoria, mas é consequência do dom de servir. Tem gente querendo palco sem servir, tem gente querendo sucesso sem submissão, tem gente querendo riqueza sem deserto. Servir não é atraso, servir é treinamento. O sucesso de Josué começou quando ninguém estava vendo. Antes de Deus te usar no palco, ele vai te usar atrás do palco, longe dos holofotes. Deus está dizendo no dia de hoje: volta para o lugar de servo, porque é lá que eu estou preparando você para o sucesso, para a fama e para a riqueza.
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9: Grande Deus e poderoso Pai, Deus que nunca perdeu uma batalha, eu quero profetizar que haverá paz onde havia guerra, haverá provisão onde havia miséria e escassez, haverá vida no meio do cansaço, da dor, da tristeza e da angústia. Que você seja uma bênção, coberto pela graça de Deus, firmado na fé, e fique confiante nas promessas do Senhor. Aquilo que você coloca no altar diante de Deus, o peso, a dor, a frustração, o medo, a angústia, a tristeza, a decepção, não tem poder de te esmorecer, porque o teu Deus é mais forte, o teu Deus é maior, o teu Deus, ele pode todas as coisas. Eu oro por cada ouvinte desse programa agora, em nome do Pai, em nome do Filho e em nome do Espírito Santo de Deus. Amém, Jesus.
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12: 6:11.
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2: Recordando com os flashbacks do fundo do baú, PG, faz chover, antes a Fernanda Brum com Mágoas do Trono, tudo pra gente matar a saudade no oferecimento da Ótica GV Express, que tá com a super oportunidade pra você trocar as armações dos seus óculos de grau ou de sol, hein? 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É hora de passar o pano no zap. Confira que nos mandou a mensagem aqui pelo 99961-0104 na tarde de quarta-feira, 20 de maio. Já se passaram 140 dias de 2026 e da estação em 62 dias do outono já. É a 21ª semana do ano. A lua hoje é nova e o que se comemora no dia de hoje? Hoje é o dia das abelhas. E talvez muita gente nem imagine que esse inseto pequeno tem um trabalho gigantesco para a vida no planeta. Bora entender um pouco mais sobre as abelhas? Grande parte dos alimentos depende das abelhas. As abelhas ajudam na polinização de muitas plantas, incluindo frutas, legumes e sementes. Sem elas, a produção de vários alimentos cairia drasticamente. Ou seja, aquele café da manhã caprichado com frutas pode ter tido participação direta de um inseto que pesa menos que uma moeda. Segundo, as abelhas conseguem se comunicar dançando. É. Algumas espécies fazem movimentos específicos dentro da colmeia para indicar onde há flores e alimento. É como um GPS natural em forma de coreografia. Enquanto muita gente se perde usando o aplicativo de mapa, a abelha faz dança, calcula a distância e ainda encontra o caminho de volta para casa, hein? Terceiro, nem toda abelha tem ferrão, sabia? Muitas espécies brasileiras são conhecidas como abelhas sem ferrão, bastante importantes para a natureza e para a agricultura. Elas ajudam na polinização e normalmente são mais tranquilas no contato com humanos. Em resumo, existem abelhas tão pacíficas que parecem ter feito curso intensivo de controle emocional, hein? Aí a abelha chegou atrasada na colmeia e a rainha perguntou: onde você estava? E ela respondeu: ué, trabalhando, né? Porque mel não cai do céu, né? Moral da história, pequenos seres também fazem grandes trabalhos. Às vezes, aquilo que parece simples é justamente o que mantém tudo funcionando ao redor. Parabéns para as abelhas, hoje é o seu dia! Vamos lá conferir agora aqui os fatos do dia. Tem alguma coisa marcante, relevante, tocante? Que foi registrado no dia 20 de maio? Aconteceu alguma coisa, não? No Brasil ou no mundo, no 29 de maio? Cadê? Aqui, ó, em 1989, criação de Palmas, capital do Tocantins. Aí, você já ouviu falar sobre a cidade de Palmas? Não? Ah, você já ouviu, né? Você já ouviu falar sobre o Tocantins, ué, que foi o 88, 89, peraí, mas Tocantins foi criado justamente junto com a Constituição de 88. Ah, tá, mas é porque a capital veio depois, porque é isso, ó. O Tocantins, ele foi criado justamente ali na Constituição de 88, depois ali de muitos movimentos políticos defendendo a separação lá do norte do Goiás, né? Falaram assim, não, esse Goiás está grande demais, né? É para acabar um estado desse tamanho, só o piqui de Goiás para aguentar um estado desse tamanho. Aí então tiraram a fatia, cortaram lá o norte e surge ali então um novo estado, né? O estado do Tocantins. Até hoje muita gente ainda confunde, né? Sem saber se o Tocantins pertence ao Centro-Oeste ou pertence ao Norte do Brasil. Então, o Goiás continua pertencendo ao Centro-Oeste, né? E aí, corta lá o Norte do Goiás e o Tocantins, então, o novo estado, que é o mais novo estado, pertence à região Norte do Brasil, completando lá, quantos são os estados? São 7 estados do Norte do Brasil. E aí, então, chega lá Tocantins para ser o último estado, né, o estado mais recente. E Palmas, então, foi criado no ano seguinte, 89, sendo ali a capital mais recente do Brasil. E curioso que é uma cidade planejada, né, com avenidas largas. A organização de Palmas é muito semelhante do que havia sido feito em Brasília. Ela é considerada uma cidade muito moderna, com um projeto bem interessante, que acabou... Que qual que era a intenção? Gerar naquela região, né, um desenvolvimento mais importante e tal. E aí acabou se tornando Brasília. Ela é considerada uma cidade muito moderna, com um projeto bem interessante, que acabou... Que qual que era a intenção? Gerar naquela região, né, um

0: Que desenvolveram mais recentemente, Palmas, ela foi desenhada, toda desenhada, mesmo antes das pessoas irem para lá. Então, por isso que é uma bela cidade organizadinha. E a capital do Tocantins nasce num dia como esse, em 1989.
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3: Eu sou o José Batista de Pouso Alegre. Estou ouvindo o Game 104 no comando do TJ. O J aqui hoje está 19 graus. Ainda não está frio, não, hein? Em Governador Valadares está frio? Manda um alô aí para o Geraldo, para a Dalva e para toda a família Batista, família Melo e para todos os varões. Rádio 104 é a melhor do Brasil.
0: Fala comigo, meu caro José Batista. 19 graus em Pouso Alegre, tá maravilhoso, né? Aqui com 19 graus a gente fica tremendo. É difícil chegar ao 19 aqui, hein? Estamos ansiosos. Obrigado pela companhia, meu querido. Alô, Geraldo Dalva, receba um abraço aí também do nosso querido José Batista nos acompanhando lá no Sul. Mais alguém aqui nos prestigiando pelo 999610104. Deixa eu ver quem é. Romildo sempre ligado na programação por aqui. Paz, meu amigo. Obrigado pela sintonia aí. Um forte abraço, Romildo. Quem mais tá mandando seu alô aqui pelo 99961? Cadê? Desapareceu aqui. Aqui não tem, não? Cadê o nome? Aí tem que ter um nome, né? Como saber eu quem és tu? Importante você dizer aqui qual é o seu nome. Acho que mandou mensagem pro Alessandro, quer ver? Vamos ver.
4: Boa tarde, Alessandro Santos. Aqui quem vos fala é Ivani do bairro Jardim Pérola. Se possível, eu gostaria de pedir a você que passasse o hino para mim com a Eliane de Saron, Espírito Santo. E quero oferecer para minha mãe e dizer que eu sou mais 104, a rádio do povo de Deus.
0: Amém, amém, minha querida. Obrigado pela companhia. Que bom demais ter você comigo por aqui. Ótima noite para você e para a família aí também, hein? Mas alguém mandou seu alô pelo 999610104. Roberto e Sueli também estão por aqui do Palmeiras. Alô, povo de Deus no Palmeiras. Um forte abraço. Valeu, Roberto e Sueli. Quem mais aqui mandando alô pelo 999610104? Nos acompanhando aqui de montão. Deixa eu ver quem é. O Smarterson também está aqui. Alô, alô, Smarterson. Seu nome é importadíssimo, né? Smarterson. Forte abraço, meu querido. Obrigado pela companhia. Quem mais aqui nos acompanhando pelo 99961-0104? A Paula tá ligadíssima, fazendo aquelas guloseimas para Rebeca e para Isabela lá. Obrigado pela companhia, Paula. Bom demais ter você comigo aqui. E a galera do Elva Mar também. Ótima noite aí. Mais alguém aqui nos acompanhando pelo 99961-0104? A Aline Rosa também tá aqui. Cadê você, Aline? Obrigado pela companhia. Que satisfação ter você nos prestigiando, hein? Some não. Forte abraço. Ótima noite para você e para a família e também Aline Rosa. São estes nos acompanhando aqui hoje. Se não deu para você participar comigo aqui hoje, conto com você por aqui. Mas teve uma outra participação aqui lá do Triângulo Mineiro, que eu não coloquei ainda no ar a sua participação. Deixa eu ver quem foi. O Betinho aqui nos acompanhando. Opa! Fala comigo, meu caro Roberto. Bom demais ter você comigo por aqui. Tá ligado no Triângulo Mineiro. Nos prestigiando. Show de bola, hein? Você tá em qual cidade aí do Triângulo Mineiro? Uberaba, Uberlândia, como é que chama? São as três cidades principais que aí o pessoal desdenha da terceira cidade, que eu não estou me lembrando o nome agora, né? Só porque Uberlândia é muito grande, importante, é a principal cidade do Triângulo. Uberaba, terra do boi, de muitas produções interessantes. Como é que chama outra cidade lá? Obrigado, Roberto. Um forte abraço para você e para a galera nos acompanhando aí também no Triângulo Mineiro. Mais alguém? Esse nome aqui é Beraba, Berlândia, a outra é com B. Não estou conseguindo lembrar. São esses aqui nos acompanhando. Se não deu para você participar comigo aqui hoje, conto com você aqui amanhã a partir das 5, semana salve. A gente rola a sua participação aqui pelo 99961-0104.
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0: 6h33 agora, ó.
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Thalita e o som, certeza. Roberta de Ângeles, gloriosa presença. E o Rajos, encontro. E agora vem chegando aquela clássica, belíssima canção, né? Agora é aquela que tocava, que toca, que certamente continuará tocando profundamente a nossa vida. Antes, só mandando um abraço aqui pra Miriam, ligada na programação com a gente. A Miriam Mello me lembrou aqui, ó, que é a Araguari, a terceira cidade lá do Triângulo Mineiro. É, o Roberto também falou, né? A terceira cidade que o pessoal fica desdenhando em detrimento das cidades maiores, né? Porque ela fica coladinha ali, mais ou menos uns 30 quilômetros de Uberlândia, e fica falando que é um bairro abandonado de Uberlândia, né? Obrigado, Miriam, pela companhia. Roberto também nos prestigiando lá no Triângulo Mineiro. Agora vamos lá então conferir aquela que tocava, que toca e que certamente continuará tocando profundamente a nossa vida. É a música do dia.

conta uma lenda chinesa que certa vez achava-se o grande sábio e filósofo Confúcio na sala do rei. Era uma grande reunião, onde também estavam os conselheiros do palácio. E num dado momento, o soberano rei, afastando-se por alguns instantes dos ricos e mandarins que o rodeavam, dirigiu-se ao sábio chinês e lhe perguntou: "Dizei-me, ó honrado Confúcio, como eu devo agir sendo um rei? Devo agir com extrema severidade, a fim de corrigir e dominar os maus, ou com absoluta benevolência, a fim de não sacrificar os bons?" Ao ouvir as palavras do rei, o ilustre filósofo conservou-se em silêncio por algum tempo. Passados alguns minutos de profunda reflexão, ele chamou um servo que estava ali por perto e pediu-lhe que trouxesse dois baldes, um com água fervente e outro balde com água gelada. Havia na sala, adornando ali a escada que conduzia até o trono, dois lindos vasos dourados de porcelana. Eram peças preciosas, quase sagradas, que o rei apreciava muito. E com a maior naturalidade, o filósofo ordenou ao servo, dizendo: "Eu quero que você encha estes dois vasos com a água que acabas de trazer, sendo um vaso com água fervente e o outro com água gelada." Preparava-se então o servo obediente para despejar a água nos vasos, como lhe fora ordenado, a água fervente num dos vasos e a água gelada no outro, quando o rei, completamente atordoado, interrompeu-o com uma incontida energia, dizendo: "Mas que loucura é essa, venerável Confúcio? Queres destruir estas obras maravilhosas? A água fervente fará certamente arrebentar o vaso em que for colocada, e a água gelada fará partir-se o outro." Confúcio tomou então um dos baldes, misturou a água fervente com a água gelada, e com a mistura assim obtida, ele encheu os dois vasos sem perigo algum. O poderoso monarca e seus mandarins observavam atônitos a atitude singular do filósofo. Esse, porém, indiferente ao assombro que causava, aproximou-se do soberano rei e falou: "A alma do povo, ó rei, é como um vaso de porcelana, e a justiça é como água. A água fervente da severidade ou a água gelada da excessiva benevolência são igualmente desastrosas para a delicada porcelana. Por isso, é sábio e prudente que haja um perfeito equilíbrio entre a severidade com que se pode corrigir o mal e a benevolência com que se deve educar o bom." Energia e doçura são medidas eficazes para uma educação bem-sucedida. Jesus, o maior educador de todos os tempos, sabia dosar com equilíbrio essas duas medidas. Falava com ternura aos corações endurecidos e esses se abriam para receber a boa nova do seu evangelho. Expulsou com energia e sem violência os mercadores do templo e perguntou com doçura a Saulo de Tarso, na estrada de Damasco: "Saulo, Saulo, por que me persegues?" Jamais se intimidou diante dos fariseus hipócritas que desejavam confundi-lo, nem deixou de responder com ternura às perguntas daqueles que tinham sede de saber. Portanto, a sabedoria do Mestre de Nazaré está a nos dizer que a alma humana é passível de ser corrigida e educada, mas que é preciso saber usar a energia e a doçura na medida certa. 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

0: frase do dia de hoje para você parar e pensar comigo é sobre equilíbrio, de Tiziana Ferreto. Tiziana Ferreto, sobre equilíbrio, teria dito: há situações em que silenciar significa refletir. Refletindo, chegaremos ao ponto de equilíbrio.
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0: Final do Top Gospel com Game 104, os flashbacks, a sua participação e as melhores do dia. Obrigado pelo carinho da sua companhia. Eu sou o JW e amei ter você por aqui mais uma vez. Vem chegando a voz do Brasil. Na sequência tem o pastor Elias de Jesus, o missionário do rádio, até às 10 da noite com sucesso total. E nos encontraremos amanhã a partir das 5 da tarde, se o Senhor Jesus nos permitir. Para você um forte abraço, uma excelente noite. Até lá. Tchau, tchau.
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0: turma concluírem a formação.
1: Em menos de 24 horas, Move Táxi e aplicativos já tem mais de 160 mil motoristas inscritos.
2: O programa oferece 30 bilhões de reais em créditos para o financiamento de carro zero, com juros mais baixos. Nazi Brum.
3: As condições de financiamento para homens e mulheres são diferenciadas. Pelo programa, as mulheres podem dispor ainda de 15 mil reais para comprar equipamentos de segurança.
1: Hoje, na apresentação da Voz do Brasil, Mariana Jungmann e Luciano Seixas.
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1: 100 dias de trabalho intenso dos três poderes, executivo, legislativo e judiciário, para combater a violência contra a mulher.
2: Hoje, todas essas esferas se reuniram novamente no Palácio do Planalto para fazer um balanço do Pacto Nacional Brasil contra o Feminicídio.
1: E o presidente Lula anunciou novas medidas que incluem a proteção das mulheres no ambiente digital.
4: Mais proteção à mulher no ambiente digital. O presidente Lula determinou que as plataformas digitais retirem conteúdos íntimos divulgados sem consentimento. E a partir de agora, plataformas digitais serão responsabilizadas, por exemplo, por publicar fraudes, tentativas de golpes e violência contra mulheres e meninas. A medida regulamenta o marco civil na internet. Os anúncios foram feitos no dia em que marca os 100 dias do Pacto Nacional Brasil contra o Feminicídio, firmado entre os três poderes, executivo, judiciário e legislativo. O presidente Lula destacou os avanços que o governo tem feito para combater agressões domésticas e o feminicídio e convocou toda a sociedade para aderir à luta.
5: Todo mundo tem que se sentir agredido quando uma mulher é agredida. Todo mundo tem que se sentir violentado quando uma menina de 12 anos é violentada. Todo mundo precisa trazer para si a responsabilidade de que a luta não é dos outros, a luta não é dela, a luta não é feminina, a luta é de ser humano.
4: Durante o evento, também foram sancionados projetos de lei que criam o Cadastro Nacional de Agressores, ampliam as determinações para afastamento imediato do agressor do convívio com a vítima, endurecem medidas contra criminosos que continuam ameaçando mulheres, mesmo após a prisão, e reduzem burocracias para acelerar a efetivação de medidas protetivas. A primeira-dama, Janja da Silva, destacou a importância do trabalho conjunto que o Pacto Brasil contra o Feminicídio desenvolveu.
6: Proteger a vida das mulheres não é pauta de um ou de outro grupo, de um único governo e de uma só instituição. É uma missão coletiva. Quando convocamos todos por todas, buscamos unir as múltiplas vozes que ecoam pela proteção da vida das mulheres.
4: Nesses 100 dias, o governo do Brasil promoveu um mutirão nacional que resultou em mais de 6.300 prisões de agressores, com 30 mil medidas protetivas acompanhadas e mais de 38 mil vítimas atendidas. Já as Casas da Mulher Brasileira realizaram 148 mil atendimentos neste ano e chegaram a 12 unidades em funcionamento no país. Além disso, mais de 6.500 agressores passaram a utilizar dispositivos de rastreamento e o Ligue 180 ampliou o atendimento para 24 horas por dia, por telefone, WhatsApp, e-mail e videochamadas em Libras. No primeiro trimestre de 2026, foram registrados 301 mil atendimentos. Reportagem Márcia Fernandes.
2: E a gente segue falando desse assunto porque nós temos conosco aqui no estúdio da Voz do Brasil a secretária nacional de enfrentamento à violência contra a mulher, Estela Bezerra.
1: Ela vai nos falar um pouco mais sobre as medidas assinadas hoje pelo presidente Lula na proteção dos direitos das mulheres. Boa noite, secretária, bem-vinda.
7: Boa noite, é um prazer imenso estar aqui com vocês.
1: Secretária, vamos começar falando dessa regulamentação do Marco Civil da Internet para ampliar a proteção das mulheres no ambiente digital. Um decreto assinado hoje pelo presidente determina que as plataformas retirem conteúdos íntimos de mulheres vazados sem o consentimento delas. Quais são os termos dessa determinação e como é que vai funcionar para que as mulheres consigam essa retirada rápido, urgente?
7: Olha, o decreto, ele de imediato obriga as plataformas digitais a se corresponsabilizarem por esses conteúdos, fazendo com que as plataformas criem canais específicos de denúncia, retirem os conteúdos ofensivos até 2 horas, promovam e mantenham as provas e ainda divulguem o canal do 180 para que as mulheres possam ter acesso a outras informações. É o compartilhamento da responsabilidade dos conteúdos veiculados com as plataformas digitais.
2: E aí a expectativa, então, é que com essa responsabilização das plataformas que a senhora mencionou, elas se tornem mais proativas nesse processo, ou seja, elas próprias já façam esse monitoramento, já façam essa retirada e isso resulte em mais agilidade?
7: É, a proposta é essa, que tenha proatividade, corresponsabilidade. É, se os meios de comunicação, que são concessões públicas, são corresponsáveis pelos conteúdos que veiculam, as plataformas digitais também o são. Eles têm tecnologias e filtram para aquilo que é necessário. Então, terá que ser também usar a tecnologia para a proteção das meninas e das mulheres. Isso também se estende às inteligências artificiais, que, por exemplo, retiram as roupas das pessoas, das mulheres e meninas, e que oferecem imagens falsas produzidas sinteticamente. Isso também será vedado pelo decreto.
2: Ah, isso é um ponto que eu acho interessante a gente abordar. É, elas também, então, vão ter que se responsabilizar quando há esse uso de inteligência artificial para simular uma nudez, por exemplo, que nunca foi feita, inclusive.
7: Exatamente. Hoje você tem plataformas que ofertam isso, retirar a roupa das pessoas. Isso é uma questão ética. Então, nós colocamos também no decreto que a inteligência artificial ela é vedada a esse uso e a plataforma é responsável pela veiculação dessas imagens falsas.
1: E os criminosos que fazem, que publicam esse tipo de coisa também serão mais facilmente identificados? Porque as plataformas terão que guardar e fornecer, né, quando solicitadas, informações sobre a origem dessas publicações, né?
7: Sim, a tecnologia é capaz de rastrear absolutamente tudo, de onde é postado, como é reproduzido. Essas 2 horas, inclusive, elas são muito poucas. Em 2 horas você pode ter uma difusão, uma disseminação de informação muito grande. Portanto, ele vai ser obrigado a vedar essa difusão e também a apagar esses conteúdos. Eles vão ter que investir em tecnologias para isso, porque eles já investem isso em termos de mercado. Então, vai ter que investir também para a proteção das mulheres.
2: Agora, secretária, também foi sancionada hoje a lei que cria o Cadastro Nacional de Agressores. Esse cadastro, ele poderá ser acessado pelas mulheres, ele vai ser uma consulta pública ou ele vai ser de uso exclusivo de autoridades, por exemplo, para a polícia fazer investigações?
7: Isso ainda não está resolvido, isso vai ser regulamentado, né? Essa é uma lei que foi sancionada hoje, ela vai precisar de regulamentação e é necessário que a gente tenha muito zelo, muito cuidado com os conteúdos que vão ser utilizados. O que a gente tem compreensão é que esse cadastro vai reunir estupradores, feminicidas, agressores, tanto físicos como psicológicos, e esse cadastro de imediato será utilizado para investigação, mas há possibilidade de uso específico para usuários também. Isso ainda vai ter uma discussão na regulamentação da lei.
1: Outra preocupação, secretária, é com a proteção das mulheres vítimas de violência que denunciam seus agressores. Hoje também foram oficializadas medidas para oferecer mais segurança a essas mulheres. Que medidas foram essas?
7: Existem 2 situações muito preocupantes. Uma é aquela em que o agressor continua insistindo em ameaçar as mulheres. Acho que vocês acompanharam. Agressores que são presos e dizem vou matar, e dentro do presídio continuam a agir para que essas mulheres tenham a vida atormentada e às vezes sejam vítimas de feminicídio. Então é um endurecimento das leis dirigida aos agressores que persistem em fazer ameaça, e a outra é o afastamento imediato do agressor do lar. Muitas vezes as mulheres ficam submetidas a voltarem para residências, e 65% das mulheres, elas não têm só dependência emocional, têm dependência financeira, ou total ou parcial. E nesse sentido é preciso afastar o agressor do lar. Então aumentaram as condições de afastar de imediato o agressor do lar.
2: Bom, para concluir, a gente não pode deixar de mencionar, né, secretária, que a gente está completando aí 100 dias do pacto entre os 3 poderes para esse combate ao feminicídio e à violência contra as mulheres. Queria que a senhora dissesse para a gente o que se pode destacar de avanços nesse período.
7: Olha, a gente avançou muito na ideia de responsabilização do agressor, de não naturalização da violência, porque quando a sociedade diz que um agressor fica solto ou não é punido, a gente está dizendo que ele está agindo comumente, né? Mas existe um grande destaque, né? É a articulação dos três poderes, onde o executivo, o legislativo e o sistema de justiça estão agindo coordenadamente, e ainda um desafio muito grande para a sociedade brasileira, que é a gente trabalhar com prevenção. Quando a gente falou em ambiente digital, a gente não está falando só de conteúdos criminosos, a gente está falando de conteúdo de ódio, de ideia de civilidade que está indo aí nessas rede pills ou pílulas vermelhas, né? Que são, inclusive, com atores que são capazes de ir para a mídia para dizer mentiras, criando situações e factoides que dá a entender que as mulheres são agressoras. Então, nós vivemos um momento em que a prevenção, a ação nas escolas, nos meios de comunicação, nas instituições religiosas, precisam disputar um modelo de civilidade. E eu acho que o presidente Lula fez um movimento muito importante. Quando ele chama os homens para o centro do debate, ele desloca a questão. Então, tem dois deslocamentos. Os homens estão no centro do debate. Se são agressores, podem ajudar a resolver o problema. O outro é que a vergonha não pode ser da vítima. Então, nós estamos nessa construção de uma sociedade que tem um modelo civilizatório onde as mulheres precisam ser respeitadas e não executadas pelos seus parceiros íntimos. Porque a diferença da violência contra os homens, da violência contra as mulheres, é justamente que o seu agressor faz parte da sua relação de intimidade familiar. E isso é insustentável.
1: Muito bem, nós conversamos com Estela Bezerra, secretária nacional de enfrentamento à violência contra a mulher. Muito obrigado por sua entrevista aqui à Voz do Brasil.
7: Eu que agradeço, Luciano.
2: E as empresas de tecnologia Google, Meta, TikTok, Kuai e Microsoft foram notificadas pela Advocacia Geral da União, que solicitou a colaboração no combate e na prevenção de fraudes digitais relacionadas ao programa Novo Desenrola Brasil.
1: A iniciativa tem como objetivo apoiar famílias brasileiras na renegociação de dívidas.
2: Na notificação encaminhada às empresas, a instituição destacou que os golpes digitais, além de explorarem a vulnerabilidade dos beneficiários, fragilizam a confiança em políticas públicas legítimas e representam um dano à credibilidade das ações estatais.
1: Motoristas por aplicativo e taxistas já começaram a se inscrever no Move Táxi Aplicativos para o financiamento de veículos novos.
2: O governo do Brasil acredita que o programa tem potencial para comercializar até 300 mil veículos em todo o país.
1: E o programa traz vantagens para as mulheres, como taxas de juros mais baixas e recursos para a compra de equipamentos de segurança.
8: Em menos de 24 horas, 164 mil motoristas se inscreveram para participar do programa Move Táxi Aplicativos. Podem participar motoristas de aplicativo com cadastro ativo há pelo menos 12 meses, com ao menos 100 corridas na mesma plataforma e taxistas registrados em atividade. As condições valem para carros novos de até R$ 150 mil, reais, de montadoras habilitadas no programa Mover. O taxista Francisco Neto, de Brasília, acredita que assim todos saem ganhando.
9: Parece que é um projeto bom, né? Todo mundo ganha, né? Porque se a frota está renovada, é tendência que melhor para todo mundo.
8: Para fazer a inscrição no programa, basta acessar gov.br/movebrasil. Como conta Wallace Moreira Lima, secretário nacional de Desenvolvimento Industrial, Inovação, Comércio e Serviços.
10: A partir desse link que o trabalhador se cadastra, ele já vai ter a informação em 5 dias se ele estar apto ao programa. E aí ele já vai saber que ele pode se beneficiar desse programa.
8: E as condições de financiamento para homens e mulheres são diferenciadas, como explica o secretário Wallace Moreira Lima.
10: Para as mulheres, terá uma taxa de juros menor, a carência para o homem e para a mulher são de 6 meses. Para o homem, o financiamento em até 60 vezes, mas para as mulheres em até 72 vezes.
8: Pelo programa, as mulheres podem dispor ainda de R$ 15 mil para comprar equipamentos de segurança. Para a motorista por aplicativo Karine Trindade, uma oportunidade para as mulheres.
11: Para nós é uma grande vitória e para as mulheres que vai ter os juros mais reduzidos também e esse financiamento mais facilitado para todos os trabalhadores e trabalhadoras de aplicativo.
8: O total de crédito disponível para o programa é de R$ 30 bilhões por meio do Banco Nacional de Desenvolvimento Econômico e Social, BNDES. Os financiamentos devem ser efetivados a partir do dia 19 de junho. De acordo com o Ministério da Fazenda, esse prazo é necessário para definição de detalhes e informações aos bancos comerciais sobre o programa. Com locução de Nazi Brum, reportagem de Luciana Colares de Holanda.
2: hoje, no programa Bom Dia Ministro, produzido pela Empresa Brasil de Comunicação, Volney Queiroz, da Previdência Social, afirmou que o governo trabalha para reduzir a fila do INSS.
1: Entre as ações para reduzir as filas estão a realização de mutirões e a contratação de novos peritos.
2: Segundo o ministro, a fila de solicitações do INSS caiu mais de 500 mil nos últimos 2 meses e agora está no menor patamar em 16 meses.
12: O nosso desafio, a nossa tarefa é deixar essa fila abaixo de 1.300.000, ou seja, 1.300.000 é só o fluxo do mês, não tem ninguém
2: normal
12: esperando,
2: uhum,
12: e abaixo dos 45 dias. E nós estamos indo bem nessas duas categorias, digamos. Estamos avançando bem. Estou querendo zerar essa fila até o final desse ano.
1: A equipe de meio ambiente do governo do Brasil fez um alerta para os impactos de 5 projetos de lei em tramitação no Congresso Nacional, que, segundo o Ministério, se forem aprovados, vão trazer grandes prejuízos ao ecossistema no país.
2: De acordo com o Ministério do Meio Ambiente, os textos podem permitir, por exemplo, que uma espécie em extinção não faça parte da lista nacional oficial, se houver interesse econômico, reduz áreas protegidas e restringe punições de crimes ambientais.
1: Entre os pontos criticados está a proibição do uso de imagens de satélite para embargos remotos em áreas desmatadas. Segundo o presidente substituto do IBAMA, Jair Schmidt, grande parte das fiscalizações contra o desmatamento depende dessa tecnologia.
13: Hoje eu diria que 2/3 de todas as autuações que o IBAMA realiza, voltada à fiscalização da flora, combate ao desmatamento, né? Não só na Amazônia, nós temos um olhar específico para a Amazônia, mas também nós temos desmatamento nos outros biomas, né? Alguns muito sensíveis, que também são afetados por vários desses projetos de lei antiambientais.
2: O ministro do Meio Ambiente e Mudança do Clima, João Paulo Capobianco, informou que vai continuar atuando junto a deputados e senadores para discutir os projetos.
14: Continuamos atuando na Câmara lá, debatendo, buscando um entendimento, mas está muito difícil, como vocês têm visto. Vamos atuar no Senado e vamos atuar após, caso isso tramite seja aprovado no Senado, vamos também trabalhar em relação a apresentar ao Presidente da República esses fatos para que o presidente possa analisar os encaminhamentos que deverá propor.
1: O Brasil ganha reforço de quase 500 mil professores considerados qualificados para o ensino.
2: É o que apontam os resultados da Prova Nacional Docente, realizada pela primeira vez no ano passado.
1: A avaliação integra o exame teórico do ENADE das licenciaturas, que avalia a formação inicial de professores.
2: O Ministério da Educação divulgou os dados hoje e anunciou mudanças nos cursos de licenciatura com base nas novas regras da educação à distância.
15: A primeira edição da Prova Nacional Docente teve quase 1.100.000 inscritos. Criada dentro do programa Mais Professores para o Brasil, a Prova Nacional Docente não é obrigatória, mas pode ser usada por estados e municípios em concursos públicos e processos seletivos para professores. Ao todo, 1.530 redes de ensino aderiram à prova. Do total de participantes, 65% foram considerados proficientes. O ministro da Educação, Leonardo Barchini, destacou que a prova pode ajudar as redes públicas a melhorar a seleção de professores.
16: Temos quase 500.000 de professores proficientes e que estão à disposição das redes municipais e estaduais, e agora elas têm à disposição um instrumento poderoso que vai poder selecionar da melhor maneira possível.
15: Além da Prova Nacional Docente, o Ministério da Educação divulgou os resultados do ENADE das licenciaturas 2025, que avalia a qualidade da formação inicial de professores. Entre os concluintes de cursos presenciais, 73% foram considerados proficientes. Na educação à distância, o percentual foi de 47%. Também houve diferença por tipo de instituição. Nas universidades públicas federais, a proficiência foi de aproximadamente 76%. Nas públicas estaduais, de 73%. Nas instituições privadas, o índice ficou em 46%. Segundo o MEC, 56% dos cursos avaliados ficaram com conceitos 3, 4 ou 5 no ENADE. O ministro da Educação, Leonardo Barchini, destacou o ineditismo dos dados e os desafios para a formação de professores no país.
16: Pela primeira vez temos resultados dessa magnitude. Com esse detalhamento, a gente vai instituir novas políticas e novas ações para que a gente possa melhorar em todas as áreas a formação de professores no Brasil.
15: Com base nos resultados e nas novas regras para a educação à distância, o MEC informou que todos todos os cursos de licenciatura EAD não podem abrir novas matrículas e serão encerrados quando as turmas atuais concluírem a formação. Os cursos presenciais também terão que se adequar. Até maio de 2027, deverão reduzir a carga horária à distância de 40 para 30%. Reportagem Jéssica Gonçalves.
1: A próxima edição da Prova Nacional Docente já tem data marcada. Será no dia 20 de setembro.
2: Nesta edição, o exame vai avaliar 21 licenciaturas e os resultados serão divulgados em dezembro.
1: Mais rapidez e segurança na hora de fazer check-in em hotéis e pousadas pelo país. Já está valendo a Ficha Nacional de Registro de Hóspedes.
2: A medida do governo do Brasil busca reduzir a burocracia, dar mais conforto aos viajantes e garantir segurança à rede hoteleira.
1: A ficha é obrigatória, 100% digital e conectada ao sistema gov.br.
17: O que antes era feito no papel, agora em formato 100% digital. A Ficha Nacional de Registro de Hóspedes agiliza a identificação dos turistas, evitando filas e reduzindo custos. A iniciativa preza pelo respeito à privacidade e cumpre a Lei Geral de Proteção de Dados. É o que garante o gerente-geral, Jean Nogueira.
18: É um sistema 100% seguro, né? Na verdade, a gente melhora o processo para evitar fraudes, né? A ficha digital, ela é conectada direto com gov.br, você acaba tendo um controle melhor, é uma segurança a mais para o hóspede e uma segurança a mais para
17: o
18: hotel.
17: O novo sistema passou a ser obrigatório desde 20 de abril. Ele parece com os check-ins de aeroportos. O registro digital pode ser realizado previamente ou na hora da hospedagem. Para a hóspede paulista Tayane Garcia, o check-in digital poupa tempo para quem tem pressa.
19: Tudo que dê para facilitar o teu dia a dia é sempre bem-vindo.
17: A plataforma não coleta dados sobre despesas do cliente e nem monitora pessoas. Serve apenas para registrar informações sobre o turismo e também apoiar a segurança pública. Um ganho para hóspedes e para a rede hoteleira, como defende Jean Nogueira.
18: Os dados que o cliente preenchia na ficha antiga, a gente tinha que mensalmente enviar para os órgãos competentes. Isso hoje é feito automaticamente.
17: No caso de turistas estrangeiros, a ficha disponibiliza módulos específicos em inglês e espanhol. O sistema é intuitivo e respeita os padrões globais de hospitalidade. Reportagem Cleide Lopes.
2: Essas foram as notícias do governo do Brasil.
1: Fique agora com o Minuto do TCU. Em seguida, as notícias do Poder Judiciário e do Congresso Nacional. Boa noite.
2: Boa noite para você e até amanhã.
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21: Minuto do TCU.
22: O novo ministro do Tribunal de Contas da União, Odair Cunha, tomou posse do cargo nesta quarta-feira, dia 20 de maio. A cerimônia foi realizada na sede do TCU, em Brasília, e teve a presença do presidente da República, Luiz Inácio Lula da Silva, o vice-presidente Geraldo Alckmin e diversas outras autoridades. Durante seu discurso, Odair Cunha relembrou sua trajetória e destacou que chega à Corte de Contas devido à sua história pública.
23: Hoje estou aqui porque fui escolhido pelo Congresso Nacional, por homens e mulheres eleitos pelo povo brasileiro. Recebo essa escolha não apenas como uma honra pessoal, mas também como um reconhecimento de que a experiência pública, a escuta e o diálogo podem contribuir para a missão dessa instituição.
22: O ministro ocupa a vaga deixada por Haroldo Cedrás, que se aposentou em fevereiro. Saiba mais em tcu.gov.br.
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24: Presidente do STF e do CNJ anuncia avanços na concessão de medidas protetivas para mulheres.
25: STJ identifica habeas corpus com erros gerados por inteligência artificial e comunica caso à OAB.
24: Presidente do TSE destaca a atuação da Justiça Eleitoral no combate à fraude e à cota de gênero.
25: Boa noite, eu sou Marcela Luiza.
24: E eu sou Walter Lima.
25: Mais de 50% das medidas protetivas de urgência são concedidas no mesmo dia em que são requeridas e cerca de 90% são analisadas em até 48 horas.
24: O dado foi apresentado hoje durante cerimônia no Palácio do Planalto, que marcou os 100 dias do Pacto Brasil de Enfrentamento do Feminicídio entre os três poderes. Pablo Lemos.
0: O presidente do CNJ e do Supremo Tribunal Federal, ministro Edson Fachin, afirmou que os resultados iniciais demonstraram avanço na resposta institucional aos casos de violência doméstica e feminicídio.
3: Quando os três poderes caminham juntos, o Estado brasileiro é capaz de proteger quem mais precisa e é capaz de fomentar uma mudança cultural.
0: Fachin também destacou a implementação do Formulário Nacional de Avaliação de Risco, documento eletrônico que permite a tramitação digital dos pedidos de medidas protetivas.
25: Ministro do STJ identifica habeas corpus com erros criados por IA e determina a comunicação à OAB.
24: A defesa pedia a soltura de um preso preventivamente por tráfico de drogas em Minas Gerais. Fátima Uchoa.
4: O ministro Rogério Schietti Cruz apontou que no pedido havia citações fabricadas em série, fenômeno conhecido como alucinação de inteligência artificial, quando a ferramenta cria informações falsas com aparência de verdadeiras. O advogado admitiu o uso eventual da tecnologia, mas afirmou ter feito revisão técnica e jurídica do conteúdo. No entanto, para o relator, os elementos contradizem essa afirmação. Assim, Schietti determinou o envio de ofício à Ordem dos Advogados do Brasil para a Ciência dos Fatos e eventual adoção de medidas cabíveis. Mesmo com as falhas identificadas no habeas corpus, o ministro concluiu que a prisão preventiva estava devidamente fundamentada e negou a liminar.
25: Presidente do TSE destaca a atuação da Justiça Eleitoral no combate da fraude à cota de gênero.
24: Ministro Nunes Marques ressaltou novo pleito em Melgaço, no Pará. Fábio Ruas.
5: Melgaço elegeu 3 mulheres em eleições suplementares para ocupar cadeiras na Câmara Municipal. De acordo com Nunes Marques, a nova eleição teve como destaques a agilidade e a eficiência da apuração em um município marcado por extensas áreas ribeirinhas. O presidente do TSE reafirmou o compromisso da Justiça Eleitoral com a inclusão política das mulheres e de outros grupos da sociedade, o que, segundo ele, é uma verdadeira exigência democrática.
25: A Justiça do Trabalho segue em ação na Ilha do Marajó.
24: Durante a itinerância, juízes estão dando solução a várias pendências judiciais. Luma Soares.
6: Em Melgaço, a Justiça Trabalhista reforça o combate ao trabalho escravo contemporâneo e infantil, além de garantir um protocolo para julgamentos com perspectiva inclusiva. Num outro eixo de apoio aos moradores, houve doação de computadores e cursos de inclusão no mercado de trabalho. O mutirão do Justiça Itinerante vai até sexta-feira, dia 22.
25: MPF pede a suspensão imediata de leilões de energia elétrica que podem encarecer a conta de luz em pelo menos 500 bilhões de reais pelos próximos 15 anos.
24: Caso os órgãos não atendem à recomendação no prazo de 48 horas, o MPF poderá adotar medidas judiciais. Tatiana Castro.
7: A investigação do MPF aponta que os preços teto dos leilões, isso é, o valor máximo...
24: Não atendem à recomendação no prazo de 48 horas, o MPF poderá adotar medidas judiciais. Tatiana Castro.
7: A investigação do MPF aponta...

0: horas, o MPF poderá adotar as medidas judiciais.
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1: Uma boa noite.
2: E até amanhã.
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4: Está no ar o Jornal do Senado.
5: Eu sou Paula Groba.
6: E eu sou Humberto Pinheiro.
5: E estes são os destaques de hoje do Jornal do Senado, que começa agora.
6: Senado aprova novo piso para médicos e cirurgiões dentistas. Texto segue para a Câmara.
5: Governo e Senado negociam MP para criar crédito especial a produtores afetados por desastres climáticos.
6: Plenário conclui votação de indicações para embaixadas, CVM e corregedoria do Conselho Nacional de Justiça.
5: Boa noite.
6: Boa noite.
5: Médicos e cirurgiões dentistas poderão passar a ter um piso salarial nacional definido em lei. Uma proposta aprovada na Comissão de Assuntos Sociais fixa o valor inicial de R$ 13.662,00, com previsão de reajuste anual.
6: A proposta segue para análise da Câmara dos Deputados. Repórter Patrícia Oliveira.
7: Médicos e cirurgiões dentistas passam a receber um piso salarial de R$ 13.662 para uma jornada semanal de 20 horas. O reajuste de salário foi aprovado na Comissão de Assuntos Sociais. A proposta da senadora Daniela Ribeiro, do Progressistas da Paraíba, atualiza regras da legislação de 1961 sobre a remuneração dessas categorias. O senador Fernando Dueira, do PSD de Pernambuco, também determinou reajuste anual pelo IPCA, adicional de 50% para trabalho noturno e horas extras, além de intervalo de descanso de 10 minutos a cada uma hora e meia trabalhada. Dueira destacou que o congelamento do piso desde 2022 contribuiu para a precarização das relações de trabalho na área da saúde, além da dificuldade de profissionais permanentes em municípios pequenos e regiões remotas.
8: Ao fixar piso concreto com correção anual, contribui para reverter essa tendência. Para que as políticas de interiorização de profissionais produzam efeitos duradouros, em vez de depender exclusivamente de programas emergenciais e transitórios.
7: A proposta prevê ainda que o aumento das despesas de estados e municípios seja custeado por transferências do Fundo Nacional de Saúde. Se não houver pedido para votação no plenário, a proposta segue para análise da Câmara dos Deputados.
5: E seguiu para o plenário do Senado a ampliação de direitos para agentes de vigilância sanitária e agentes indígenas de saúde e saneamento. A proposta equipara benefícios já garantidos a outras categorias do SUS e reconhece o papel desses profissionais na prevenção de doenças e no atendimento a comunidades vulneráveis, muitas vezes em áreas remotas.
6: E uma sugestão legislativa transformada em projeto de lei pela Comissão de Direitos Humanos poderá reajustar em até 100% as bolsas do programa Mais Médicos. As informações com Rodrigo Rezende.
9: As bolsas pagas no programa Mais Médicos podem ter um reajuste de até 100%. Uma sugestão legislativa com esse tema, apresentada por meio do programa E-Cidadania, foi acatada pela Comissão de Direitos Humanos e Legislação Participativa e passará a ser analisada no Senado como projeto de lei. O relator, senador Zequinha Marinho, do Podemos do Pará, ressaltou que os reajustes das bolsas desde a criação do programa não acompanharam a inflação.
10: Efetivamente, quando da criação do programa, em 2013, as bolsas pagas eram formação de R$ 10 mil, supervisão de R$ 4 mil e a tutoria de R$ 5 mil. 13 anos depois, enquanto a bolsa formação é de R$ 14.161,63, as outras duas sequer tiveram os seus valores atualizados.
9: O projeto de lei que será discutido reajusta as bolsas para os seguintes valores: formação R$ 20 mil, supervisão R$ 8 mil e tutoria R$ 10 mil. A partir da publicação da possível lei, os reajustes seriam anuais baseados no IPCA.

0: presidente do Senado, Davi Alcolumbre, convocou uma sessão conjunta do Congresso Nacional para analisar vetos à Lei de Diretrizes Orçamentárias que impedem municípios inadimplentes com até 65 mil habitantes de celebrar convênios e receber recursos federais.
1: Segundo Alcolumbre, a votação poderá permitir o acesso de mais de 3 mil municípios a recursos federais. Ele afirmou ainda que a pauta foi definida após pedido apresentado durante a Marcha dos Prefeitos, organizada pela Confederação Nacional dos Municípios, realizada nesta semana em Brasília. A sessão do Congresso está agendada para esta quinta-feira.
2: Nós fizemos um compromisso, o Senado e a Câmara dos Deputados, para convocarmos uma sessão no dia de amanhã com apenas 4 dispositivos da LDO que tratam da derrubada dos vetos que viabilizam mais de 3.100 municípios brasileiros acessarem os recursos com convênios federais do Brasil.
0: E o Senado aprovou nesta terça-feira a indicação de 7 diplomatas para chefiar embaixadas e representações do Brasil no exterior. Entre os nomes aprovados estão os novos embaixadores do Brasil no Japão, Vietnã, Omã, Albânia, Belize e Bahamas, além do representante permanente do país na Organização das Nações Unidas, Ricardo de Souza Monteiro.
1: O plenário também aprovou indicações para a Comissão de Valores Mobiliários e para a Corregedoria do Conselho Nacional de Justiça. Otto Eduardo Fonseca Lobo foi aprovado para a presidência da CVM. Os indicados agora poderão ser nomeados pela Presidência da República.
0: E a Comissão de Assuntos Econômicos adiou a votação do projeto que cria uma linha especial de crédito para produtores rurais afetados por eventos climáticos e crises internacionais. Relator da proposta, o senador Renan Calheiros, do MDB de Alagoas, retirou o texto da pauta após pedido do Ministério da Fazenda para novas negociações.
1: A proposta prevê o uso de recursos do Fundo Social do Pré-Sal para financiar agricultores prejudicados por secas, enchentes e impactos econômicos de conflitos geopolíticos. O texto também estabelece juros diferenciados, prazo de pagamento de até 10 anos com 3 de carência, além de regras para atender produtores, cooperativas e associações em situação de calamidade ou com perdas na produção. Após reunião com a equipe econômica na tarde de hoje, Renan Calheiros afirmou que houve avanços nas negociações e sinalização de apoio do governo à medida.
3: Está tudo caminhando bem no sentido de se publicar uma medida provisória com critérios de enquadramento, de juros, de carência e de prazo de 10 anos para pagar. O ministro da Fazenda está fazendo da sua parte tudo absolutamente. Absolutamente tudo para que essa negociação seja concluída na próxima segunda-feira.
0: Enchentes, secas e ondas de calor cada vez mais intensas estarão no centro de um debate no Senado sobre mudanças climáticas. A discussão vai tratar dos impactos de fenômenos como o El Niño e das formas de prevenir e responder a desastres naturais.
1: Para o senador Esperidião Amin, do PP de Santa Catarina, o objetivo é trabalhar para reduzir perdas humanas, sociais e econômicas causadas por eventos climáticos extremos. A sessão está marcada para o próximo dia 28 de maio.
4: Reduzir danos significa salvar vidas, em primeiro lugar, e reduzir o impacto na economia, na sociedade brasileira, especialmente dos estados que venham a ser os alvos maiores desta possível calamidade climática, ou pelo menos desse transtorno climático, a nos prevenirmos.
0: Já o senador Cleitinho, do Republicanos de Minas Gerais, criticou a proposta que permite o parcelamento de dívidas de partidos políticos. O texto foi aprovado pela Câmara dos Deputados e deve ser analisado pelo Senado.
1: O parlamentar defendeu que o Congresso Nacional priorize medidas para melhorar a qualidade de vida dos trabalhadores. Segundo Cleitinho, o alto custo de vida tem dificultado o acesso da população a itens básicos. Ele também cobrou mais debates sobre a escala de trabalho 6x1.
5: Vim falar que não pode discutir essa questão do fim da escala 6x1. Pois tem que discutir sim. Traga a compensação, coloque na balança aqui, equilibra a balança, tanto para o empresário quanto para o trabalhador.
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1: O edição de Paula Groba e trabalhos técnicos de Eliseu Caires. O Jornal do Senado fica por aqui. Acompanhe agora as notícias da Câmara dos Deputados. Boa noite.
0: Boa noite e até amanhã.
7: Jornal Câmara dos Deputados. Câmara aprova mudanças nas regras de prestação de contas de partidos.
8: Plenário aumenta a pena para crime virtual contra crianças e adolescentes.
7: Deputados defendem a descentralização de recursos para os municípios.
8: Boa noite. Gilson Daniel, do Podemos do Espírito Santo, aproveita a marcha dos prefeitos em Brasília para defender a ampliação dos recursos destinados aos municípios. Ele assinala que é nas cidades que a população busca atendimento de saúde, educação e assistência social.
7: Gilson Daniel avalia que a Câmara precisa debater o financiamento municipal para desconcentrar verbas públicas da União e dos estados. O congressista reforça a importância das emendas parlamentares como instrumento de apoio aos mais de 70 municípios capixabas.
8: Gabriel Nunes, do PSD, defende solução definitiva para as dívidas dos municípios com o INSS, principalmente nas pequenas e médias cidades. O parlamentar aponta que, na Bahia, prefeituras enfrentam dificuldades para pagar suas obrigações sem comprometer os serviços oferecidos à população.
7: Gabriel Nunes pede que o Congresso enfrente a pauta diante do peso da alíquota previdenciária nos cofres das prefeituras. Ele propõe o retorno do índice de contribuição a 8%, com o objetivo de aliviar os gastos das pequenas e médias cidades baianas.
8: Daniel Tzerciak, do PSDB do Rio Grande do Sul, comemora a garantia da Agência Nacional de Transportes Terrestres de que este ano não haverá cobrança de pedágios nas BRs 116 e 392. O deputado afirma que o fim do antigo contrato de concessão interrompe um ciclo de tarifas elevadas.
7: Daniel Tzerciak considera que a pausa nas cobranças é necessária para estimular o desenvolvimento econômico, atrair investimentos e gerar empregos nos mais de 100 municípios da mesorregião da metade sul gaúcha.
8: Marcelo Nilo, do Republicanos, critica a gestão do governo da Bahia, afirmando que áreas como saúde, segurança pública, educação e geração de empregos enfrentam dificuldades. O parlamentar também questiona gastos com eventos institucionais diante de demandas sociais da população.
7: Marcelo Nilo relembra o rompimento político com o PT após décadas de aliança e faz críticas ao governo federal. Na visão do deputado, há insatisfação popular com as atuais gestões petistas na Bahia e no país.
9: Trabalho.
8: Benedita da Silva, do PT do Rio de Janeiro, reforça seu apoio à PEC do fim da escala 6x1. A deputada argumenta que a redução da carga horária melhora a produtividade por diminuir o esgotamento físico e mental que afeta os trabalhadores no país.
7: Benedita da Silva afirma que a mudança para o modelo 5x2 viabiliza períodos adequados para o descanso e para a convivência familiar. Ela critica o posicionamento contrário à PEC e classifica a jornada 6x1 como exaustiva para a classe trabalhadora.
8: João Daniel, do PT de Sergipe, defende o fim da escala 6x1 e afirma que a redução da jornada vai garantir mais qualidade de vida aos trabalhadores, com mais tempo para descanso, convivência familiar e cuidados com a saúde.
7: João Daniel também enaltece mobilizações sociais e sindicais em defesa da proposta e sustenta que a mudança pode fortalecer a economia e ampliar a valorização da classe trabalhadora no país.
8: Daiana Santos, do PCdoB do Rio Grande do Sul, defende a adoção da jornada de 5 dias de trabalho para 2 de descanso. Segundo ela, a proposta garante condições mais humanas e combate rotinas exaustivas enfrentadas por milhões de trabalhadores.
7: Daiana Santos critica medidas que condicionam a redução da jornada a mudanças em direitos trabalhistas, como cortes no FGTS e desoneração patronal. Para a deputada, a melhoria das condições de trabalho não deve servir como moeda de troca nas negociações do Congresso.
8: Fernando Mineiro, do PT do Rio Grande do Norte, defende o fim da escala 6x1 com redução da jornada semanal para 40 horas. O legislador sustenta que a mudança tem apoio da maioria da população brasileira por garantir mais tempo de descanso aos trabalhadores.
7: Fernando Mineiro critica a tentativa de mudança na PEC do fim da escala 6x1, que acrescenta o período de 10 anos para a implantação da escala 5x2. Ele pede que a sociedade e as centrais sindicais acompanhem a votação para pressionar o Congresso em defesa da redução do tempo de trabalho.
8: Marcon, do PT do Rio Grande do Sul, condena parlamentares da oposição que não apoiam a PEC do fim da escala 6x1. O deputado afirma que os trabalhadores precisam de mais tempo para cuidar da saúde, conviver com a família e ter acesso ao lazer.
7: Marcon critica a apresentação de uma emenda que prevê, em vez de reduzir a jornada para 40 horas, aumentar para até 52 horas de trabalho por semana. Na opinião do congressista, quem defende esse tipo de mudança trata o trabalhador como máquina, não como ser humano.
9: Votação.
8: Câmara aprova projeto que permite que o trabalhador empregado na safra agrícola continue a receber o Bolsa Família. O repórter Marcelo Larcher tem mais detalhes.
10: O plenário da Câmara concluiu a aprovação de um projeto que garante a continuidade do pagamento de benefícios sociais, como Bolsa Família, para o trabalhador que se empregar em atividade ligada à safra agrícola. Esse tipo de serviço varia de acordo com a atividade agrária e compreende o período entre o preparo do solo e a colheita. Os contratos para esse tipo de trabalho, de acordo com a lei de 1973, têm um período máximo de 2 anos. Acontece que as regras do Bolsa Família estão atreladas a um valor máximo de renda por pessoa. Esse limite foi definido em R$ 218,00 mensais, o que faz com que o trabalhador perca o direito se obtiver um trabalho com carteira assinada, como é o caso da safra. O argumento é de que algumas culturas agrícolas, como o café, o alho, a batata, a uva, a maçã e a cebola, tem elevada necessidade de mão de obra, o que faz com que o trabalhador prefira manter a Bolsa Família a trabalhar com carteira assinada. O projeto apresentado pelo deputado Zé Vitor, do PL de Minas Gerais, foi aprovado pela Câmara em 2024 e depois foi alterado pelo Senado. A proposta retornou para análise dos deputados e o relator, deputado Evair Vieira de Mello, do Republicanos do Espírito Santo, rejeitou a maioria das mudanças feitas pelos senadores. O texto original aprovado pela Câmara retira do cálculo da renda familiar para efeito do recebimento de benefícios sociais o salário recebido pelo trabalhador no contrato da safra. O Senado, por sua vez, optou por alterar a regulamentação do programa Bolsa Família para prever a reinclusão do beneficiário excluído no caso da média anual de renda da família superar o limite permitido. Para o relator, Evair Vieira de Mello, a mudança não garante a permanência do trabalhador safrista no Bolsa Família.
11: Entendemos que a proposta do Senado Federal, ela não aprimora significativamente a operacionalização do programa Bolsa Família, na medida em que continua a impedir a contratação de safristas, cuja condição, mesmo após a sua contratação, ainda é de vulnerabilidade social em face das peculiaridades inerentes à atividade agropecuária que é sazonal. O contrato de safra desempenha papel essencial para a manutenção da produção agrícola e da pecuária nacional.
10: O projeto que garante a continuidade do pagamento de benefícios sociais como Bolsa Família para o trabalhador que se empregar em atividades ligadas à safra agrícola seguiu para a sanção presidencial e já pode virar lei. Da Rádio Câmara de Brasília, com informações de Antônio Vital, Marcelo Larcher.
9: Agricultura.
7: Tiago de Joaldo, do Republicanos de Sergipe, cobra do governo a conclusão de estudos sobre possível prática de dumping na importação de leite da Argentina e do Paraguai. Ele afirma que a concorrência estaria prejudicando produtores brasileiros e tornando a atividade economicamente insustentável.
8: Tiago de Joaldo também pede ações do governo de Sergipe para fortalecer a cadeia leiteira local. Ele menciona, por exemplo, incentivos tributários, compras públicas de leite produzido no estado e apoio institucional aos produtores do sertão sergipano.
7: Dr. Flávio, do PL, exalta a exposição de produtos do agronegócio do Rio de Janeiro na Câmara, com a participação de produtores da região serrana e do norte fluminense. O parlamentar assinala que a divulgação de produtos regionais amplia mercados e fortalece a agricultura do estado.
8: Dr. Flávio pediu ainda a derrubada do veto presidencial ao projeto que reconhece o norte e noroeste fluminense como região do semiárido. Para o deputado, a medida vai facilitar o acesso ao crédito e ampliar investimentos para os produtores rurais da região.
9: Justiça.
7: Câmara aprova projeto que aumenta a punição para pedófilos quando o crime é cometido pela internet. O repórter Antônio Vital acompanhou a votação.
12: Deputados e deputadas aprovaram um projeto que aumenta penas para crimes relacionados a abusos sexuais de crianças e adolescentes em ambientes digitais, inclusive com o uso de ferramentas de inteligência artificial. A proposta considera a violência sexual de criança ou adolescente qualquer representação de atividade sexual ou nudez que envolva criança ou adolescente real ou fictícia. Isso vai valer para fotografia, vídeo ou imagem digital, mesmo que produzida, manipulada ou gerada com o uso de tecnologias digitais, inclusive inteligência artificial. A proposta também deixa claro no Código Penal que todos os crimes contra a dignidade sexual, como estupro e estupro de vulnerável, também serão caracterizados quando cometidos no ambiente digital. Todos esses crimes passam a ser considerados hediondos, o que significa mais tempo de cumprimento de pena em regime fechado. O projeto também torna crime o simples acesso a conteúdo de pedofilia na internet. Ou seja, isso será crime mesmo se a polícia não encontrar arquivos com conteúdo de abusos sexuais ou violência contra crianças e adolescentes armazenados no computador ou na nuvem do acusado. A proposta também aumenta em até um terço a pena para aliciamento de crianças ou adolescentes por meio de inteligência artificial ou filtros capazes de alterar a imagem ou a voz do criminoso para enganar a vítima. O agravamento da pena vai valer também no caso de perfis falsos em plataformas de jogos online, aplicativos de mensagens, salas de bate-papo e redes sociais. Segundo a relatora, deputada Rogéria Santos, do Republicanos da Bahia, esse dispositivo foi inserido na proposta após o caso de um criminoso no Rio Grande do Sul que vitimou 127 meninas usando perfis falsos criados por inteligência artificial. Além do aumento de penas, o projeto legaliza a infiltração policial em investigações sobre redes de pedofilia na internet, em especial as chamadas rondas virtuais, com possibilidade, inclusive, de requisição de dados de conexão às plataformas, sem a necessidade de autorização judicial. Isso poderá ser feito no caso de risco iminente à vida ou integridade física de crianças vítimas de abusos. Para a relatora Rogéria Santos, a proposta moderniza a legislação.
13: A proposição institui medidas modernas de enfrentamento e repressão aos crimes de violência sexual contra crianças e adolescentes no ambiente digital. Ao regulamentar a ronda virtual e os crimes praticados com o uso de inteligência artificial e da utilização de técnicas de mascaramento de endereço de IP, os números, senhoras e senhores, são alarmantes.
12: O texto também cria novo crime no Estatuto da Criança e do Adolescente, com pena de até 6 meses de prisão para quem deixar de comunicar ao Conselho Tutelar, ao Ministério Público ou à polícia casos de abuso sexual pela internet. A proposta garante ainda à criança ou adolescente vítima de violência sexual o direito ao atendimento psicológico e psicossocial especializado no Sistema Único de Saúde, o SUS, e o agressor será obrigado a cobrir todos os custos do tratamento, incluindo ressarcimento ao SUS. Para o deputado Osmar Terra, do PL do Rio Grande do Sul, autor do projeto, a proposta fecha portas que estavam abertas para os criminosos. O projeto, que aumenta apenas para crimes relacionados a abusos sexuais de crianças e adolescentes em ambientes digitais, inclusive com o uso de ferramentas de inteligência artificial, seguiu para análise do Senado. Da Rádio Câmara, de Brasília, Antônio Vital.
9: Educação.
8: Lincoln Portela, do PL de Minas Gerais, critica a decisão judicial que condenou um casal do interior de São Paulo por evasão escolar relacionada aos filhos. Ele questiona a medida e argumenta que a família estaria garantindo uma educação domiciliar às crianças.
7: O parlamentar também chama atenção para os índices de evasão escolar no país e defende prioridade no enfrentamento de casos de estudantes sem acesso à educação. Segundo Lincoln Portela, a situação exige foco das autoridades públicas e do sistema de justiça.
9: Segurança Pública.
8: O escolto do PT da Paraíba elogia a atuação da Polícia Federal no enfrentamento às organizações criminosas que se infiltraram no sistema econômico nacional. Ele argumenta que as investigações sobre fraudes financeiras devem prosseguir sem interferências políticas.
7: O escolto salienta que os órgãos de inteligência precisam seguir os rastros documentais de transações suspeitas envolvendo autoridades e empresários citados em CPIs. Na avaliação dele, esse é o caminho para fortalecer a segurança pública e a soberania do Estado brasileiro.
9: Eleições.
8: Câmara aprova mudanças nas regras de prestação de contas de partidos políticos. A repórter Daniele Lessa acompanhou a votação dessa mini-reforma eleitoral.
14: A Câmara dos Deputados aprovou o projeto que altera regras sobre prestação de contas, punições e funcionamento administrativo partidário, modificando diversos pontos da Lei dos Partidos Políticos. Relator da proposta, o deputado Rodrigo Gambale, do Podemos de São Paulo, argumentou que o projeto foi construído a partir das demandas dos líderes partidários, com o objetivo de dar mais segurança jurídica às legendas. Já os deputados contrários ao projeto destacaram que nenhum parlamentar subiu à tribuna para defender a proposta no plenário. O projeto proíbe bloqueios e penhoras automáticas sobre recursos do fundo partidário e do fundo eleitoral, exceto em casos de uso irregular reconhecido pela Justiça Eleitoral, ponto criticado pelo deputado Kim Kataguiri, do Missão de São Paulo.
15: E aqui eu faço chamo a atenção de todos os partidos que dizem defender o trabalhador. Esse projeto está dizendo o seguinte: se um partido contratar um trabalhador e ele der calote nas verbas trabalhistas, se o partido não pagar o INSS, se o partido não pagar o FGTS, esse partido não poderá ser penhorado.
14: A deputada Adriana Ventura, do Novo de São Paulo, criticou a falta de debate sobre o projeto, que foi divulgado publicamente apenas 30 minutos antes da votação. Ela reconheceu que a proposta simplifica a burocracia, mas classificou como aberração o trecho que suspende processos administrativos e judiciais dos partidos anteriores durante fusões entre legendas.
16: Um partido se alimenta de dinheiro público, se é sustentado com dinheiro público do cidadão brasileiro, faz um monte de irregularidade. Aí, o que acontece? Tem uma fusão, então tem um partido podre que funde com outro partido. Tudo do partido podre não passa para o novo, ele não assume responsabilidade nenhuma. Tudo é suspenso. Isso é grave, gente.
14: Segundo o texto, o novo partido responderá pelas dívidas das legendas anteriores, mas não sofrerá suspensão de recursos do fundo partidário por irregularidades em contas antigas que já foram julgadas. A deputada Fernanda Melchiona, do PSOL do Rio Grande do Sul, pontuou que os cidadãos não têm acesso ao prazo de 15 anos para pagarem suas dívidas, ponto que também está na proposta.
16: Digo mais, o aumento das parcelas em 180 parcelas é 15 anos. Para os partidos pagar. O pobre do povo pega ali no cheque especial, tem que pagar, senão é o juro, não sei o quê. Os partidos vão ter 15 anos, independente do valor.
14: O texto também prevê que em semestre eleitoral não poderá haver suspensão de repasses do fundo partidário ou do fundo eleitoral por irregularidades em prestações de contas anteriores. Outra mudança trata da análise das contas partidárias. O texto determina prazo de até 3 anos para julgamento dos processos de prestação de contas pela Justiça Eleitoral. Se esse prazo não for cumprido, o processo poderá ser extinto por prescrição. O projeto ainda cria regras para uso de aplicativos de mensagem por partidos e candidatos. As legendas poderão registrar números oficiais para envio de mensagens a eleitores, e essas contas não poderão ser bloqueadas pelas plataformas sem decisão judicial. A proposta, que foi chamada de mini-reforma eleitoral, vai ser agora analisada pelos senadores. Da Rádio Câmara de Brasília, Daniele Lessa.
9: Direitos Humanos.
7: Charles Fernandes, do PSD da Bahia, registra o Dia Nacional da Luta Antimanicomial, celebrado em 18 de maio. O parlamentar ressalta a importância da mobilização por um modelo de tratamento humanizado, digno e em liberdade para pessoas em sofrimento psíquico.
8: Charles Fernandes lembra que a data também marca os 25 anos da Lei da Reforma Psiquiátrica. O deputado defende o fortalecimento da rede de atenção psicossocial com a ampliação dos CAPs e das residências terapêuticas.
9: Saúde.
7: Otone de Paula, do PSD do Rio de Janeiro, cobra do Executivo Federal o recolhimento de um guia sobre pré-natal distribuído pelo Ministério da Saúde. Ele argumenta que o material descumpre o compromisso do governo de vetar políticas públicas que abordem a interrupção da gravidez.
8: Otone de Paula contesta as diretrizes do documento ao apontar que o texto oficial substitui as palavras mãe e gestante pela expressão pessoas que gestam. Ele reforça sua discordância com a destinação de recursos públicos para informativos que tratam do tema.
7: Segundo denúncia de Marangoni, do Podemos de São Paulo, empresas de auditoria médica estariam negando procedimentos de saúde em larga escala. Ele cita o caso de uma empresa que utiliza algoritmos e planilhas controlados pelos próprios planos de saúde para tomar decisões.
8: Marangoni argumenta que a negativa de cirurgias e tratamentos sem análise médica individualizada desrespeita a lei do ato médico e o código de ética da categoria. O deputado defende uma CPI para investigar as operadoras e cobra fiscalização mais rigorosa da Agência Nacional de Saúde Suplementar.
9: Últimas notícias.
7: As votações de hoje no plenário da Câmara começaram no meio da tarde. A edição de amanhã vai trazer informações sobre a pauta de projetos em discussão ao longo da semana.
8: Termina agora o Jornal Câmara dos Deputados com trabalhos técnicos de Everson Urani e apresentação de José Carlos Andrade e Luciana Vieira. Uma boa noite para você.
7: Uma ótima noite. A Voz do Brasil volta amanhã.
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7: 8 horas.
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Maravilha, meus amigos. Alô, povo de Deus abençoado. Eu sou o pastor Elias de Jesus e esse é o programa Sucesso Total. Estaremos juntos até as 10 da noite com o melhor do gospel, o louvor que fala do amor e também da palavra de Deus para o teu coração. Vamos que vamos até as 10 da noite, em nome de Jesus. Maravilha, meus amigos, vamos começar a programação como sempre, orando a Deus, agradecendo a Ele por mais um dia. Ó grande Deus e poderoso Pai, Pai de nosso Senhor e Salvador Jesus Cristo de Nazaré, o bom Jesus dos milagres, o homem das mãos ensanguentadas, aquele que morreu na sexta-feira da paixão, mas no domingo de Páscoa ressuscitou dentre os mortos e está vivo assentado à direita de Deus Pai Todo-Poderoso em um alto e sublime trono branco, onde os anjos, arcanjos, querubins e serafins sem cessar estão dizendo: Santo, Santo, Santo é o Senhor dos Exércitos e toda a terra está cheia da Tua glória. Pai, venho nessa noite agradecer ao Senhor. Obrigado porque nós deitamos ontem e levantamos hoje e fazemos parte dos viventes dessa terra, meu Deus. Obrigado pelo pão nosso de cada dia, o ar que respiramos. Eu te agradeço pela vida da minha esposa, meus filhos, minha mãe, meus irmãos e cada irmão da 104 FM, espalhado por toda essa terra abençoada. Meu Deus, eu te agradeço.

Pai, muito obrigado por tudo que o Senhor tem feito. Obrigado por aquilo que o Senhor ainda vai fazer em nossa vida. Meu Pai, obrigado. Obrigado pelas promessas. Eu creio que serão realizadas. Muito obrigado, Senhor. Já agradeceu a Deus hoje, meu amigo? Ah, não acredito. Ainda não? Já agradeceu, minha amiga? Já agradeceu a Deus, o Arley? Patrícia? Já agradeceu a Deus, Paula? É, lá do Elvamar. O Arley lá do São Cristóvão, não. É São Cristóvão? Não é nada. Vila Império. Agradece aí. Eita, gratidão é a memória do coração, minha gente. 8:06, e assim nós começamos com muita alegria a programação desta noite, hoje 20 de maio de 2026, 8:00, vai pular agora, 8:07, é o programa Sucesso Total, é o melhor da rádio para abençoar a sua vida nessa noite maravilhosa de quarta-feira. Olha o convidado aí, Jesus!

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0: Maravilha, minha gente, é isso aí, nos comando lá na torre, no Pico do Ibituruna, é o Carlinhos. Agradecemos também pela transmissão, Carlinhos, lá no Pico do Ibituruna. O nosso chefe, João Vitor Rolando, na produção, a Miriam na coordenação, juntamente com a Tayane. E assim nós estamos com a programação dessa noite abençoada. Sucesso total, toda a equipe juntos. É isso aí. É, eu acho que eu vou passar, falei com o meu amigo Tony de Oliveira, eu vou passar a fazer o jornalismo também, a partir do nosso programa aqui, né, na noite, começar a falar um pouquinho do que está acontecendo no nosso, na nossa Valadares, em nossa Minas e outros estados e outros países também. Notícias frescas chegando no final da noite. Que é isso, hein, minha gente? Oh, meu Deus! 8 horas mais 24 minutos, está chegando aí a Comunidade Quadrangular Montanha. É, eu quero aproveitar e dizer a todos vocês, olha, fiquem ligados aí, porque a partir das 9... nós teremos a participação do ouvinte, o pediu ouviu, 999-61-0104, e você vai entrar em contato comigo. Vamos lá, Comunidade Quadrangular Montanha.
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Maravilha, minha gente, essa canção de Bruna Carla, Meu Filho Benjamin. Eita glória, Benjamin. Tá chegando agora a Mara Lima, fala Daniel. Maravilha, minha gente, essa canção de Bruna Carla, Meu Filho Benjamin. Eita glória.

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Maravilha, minha gente, nós estamos de volta. Nós tivemos aí Diante do Trono, Enquanto Eu Viver, tivemos Mara Lima, Fala Daniel e também Comunidade Quadrangular. Tivemos a Bruna Carla, Meu Filho Benjamin, Comunidade Quadrangular Montanha. Esses são os louvores que nós tocamos antes, né, do intervalo. Tá chegando agora o nosso amigo Jonathan Rodrigues, Sou Teu Deus. Lembrando que quando a gente voltar do intervalo, nós teremos a participação do ouvinte. Amém, minha gente? 8h44, sucesso total.

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1: Maravilha, minha gente. Linda canção de André Valadão. Abra os olhos do meu coração. Vamos para o intervalo. Vamos voltar com o Pediu Ouviu.